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4: Opa, vamos nessa. Bom domingo, bom final de domingão pra você que tá ligado aqui na Rádio Globo 98.1. Pode girar que o Planetão tá no ar. A partir de agora, mais uma edição dos 45 minutos. A gente vai liberar aquele cartão no valor de R$ 1.000. Fazer aquela comprinha, né? Finalzinho do mês. Tá cheio.

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0: bonitão aí, ó!
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0: Sim, ainda Turma do Pagode fechou com muito mais. Se você anotou, manda pra gente no site ou no aplicativo. Tamo liberando, hein, paizão? Aquele cartão no valor de 1.000 conto pra você no próximo sábado. E aí, tá sabendo da Mega Boa? Ou é como assim, planetão de meu Deus? Pra você que se liga na Globo, hein? 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É o match perfeito pro seu fim de semana, né não? 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Agora, 14 pras 10.
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aos amigos motoristas rodoviários aí, a turminha, dando aquele duro danado, né, meu parceiro? É isso aí, você dirige, mas o Papai do Céu tá no controle de tudo e de todos, tá? Aos amigos também motoristas do volante maior, né, os caminhoneiros, carreteiros, que leva sempre aí os legumes, as frutas, né, pro Ceasa, dando aquele duro danado, e a turma do Ceasa também tá ouvindo a Rádio Globo. O Diegão aqui, um parceiro, mandou um áudio aqui pra mim e falou o seguinte: qual é, planetão? Ó, tem uma galera ouvindo aqui a Rádio Globo, hein? Valeu! Alô, turminha! Olha, boas corridas pra vocês aí. Bota aquele coletezinho pra poder fortalecer a costela, tá? Cuidado aí com a coluna, pelo amor de Deus. E aos amigos também aí da saúde, sempre conectado com a gente, discretamente. Aos enfermeiros, enfermeiras, médicos de plantão, pra você que trabalha no setor L, a turma da limpeza. Aos amigos garis, aos amigos camelôs, boas vendas pra vocês aí, tá, turminha? Papai do Céu abençoe vocês, semana próspera, semana com muita energia e colocando Deus na frente de tudo e de todos. Sempre agradecendo a Deus por tudo, né? Porque sem ele a gente não é nada, amigo. 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

Propósito, aqui na programação da Rádio Globo, a rádio que vibra com você. Manda áudio, pelo amor de Deus, hein? Vai ficar mandando só o WhatsApp, só escreve, manda áudio, pelo amor de Deus. É, tem que mandar um áudio, né? Tem que ouvir a voz da tchutchuca aí, né, meu parceiro? Bom, participa lá com a gente, fica à vontade. Teve também aqui, ó, beijei a cura. Muito bom. É o Diego com o Vitor Hugo, ainda Tiaguinho passou por aqui também e muito mais. Manda aqui um abraço pra você que tá participando com a gente.

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3: 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Vamos nessa, amanhã a partir das 6 da manhã tem ele, Fabiano Melo, com a corda. É, meu amigo, ele com a Vic. E a gente segue a programação aqui, ó, tocando 2 horas direto assim no intervalo comercial, anotando 3 sons. Agora são 2 horas, pra você ter mais chances, tá bom? Anota também lá 3 artistas, ou então 3 musiquinhas, capricha.

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2: Que isso, hein?
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2: Horas seria o intervalo, tá aí, hein? Sequência Feiticeira, TV Chininha com Lennon, ainda Sorriso Maroto com a Lud, a participação do Camisa 10. Tá valendo, hein? Aquele cartão no valor de 1.000 conto pode ser seu, anotando 3 sons ou 3 artistas. Capricha, quanto mais sequências você anotar, mais chances você tem de ganhar. Você ouviu, então, Sequência Feiticeira? Amanhã tem Vale da Globo, hein? Com ele, Dedé Brinquinho, Dedé Brinquinho.
3: 2 horas direto, com os

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Som de Lady Gaga com Bruno Mars. Hey, Die With A Smile. Rapaz, musicão pra medir boca, né? Você me pergunta, como assim, planetão? É aquele momento onde você tá com a sua esposa aí, com a sua namorada, o seu namorido, né? Aí você ouvindo a programação da Rádio Globo, entra aí um sonzão desse, a gente fica anestesiado, né? E só... E dá um beijão nela aí, cara, pelo amor de Deus. Deixa ela dormir.

0: Seguinte, estamos liberando aquele cartão do valor de milzão. Sábado que vem a gente vai liberar dois ouvintes. Podem se dar benzaço. Tem que anotar, hein? Caprichar lá. Quanto mais sequência de você anotar, mais chances você tem de ganhar. Tá certo? Rapaz, tá rolando a promoção da sequência premiada desse valor de milzão. Aí tem uma outra sequência premiada. Ih, meu amigo, ó, sem miséria. Essa Rádio Globo não é mole não, cara. 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

0: Mutum, rádio que vibra com você, Marília Mendonça, com Maiara e Maraísa. Presepada. Ó, Fabinho passou por aqui, ainda Mumu e muito mais. 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Então faz teu nome bonitinho lá e vambora, cara, semana começando, hein?
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0: lembrando que sexta-feira tem Black Friday. É, lembrei logo dele, DJ Michel, sacudindo o Rio de Janeiro. E ó, esse programa final de semana foi sensacional, hein? Pois é, tivemos aí a Bia B, muito bom. 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Aí você anota três sons ou três artistas e manda pra gente no site, no aplicativo. Mas capricha, hein? Eu quero lembrar você que de segunda a sexta a gente libera pra você... Rapaz, o Rebobina Rádio Globo. Aí você me pergunta, ué, como assim? Você falou do cartão, agora o Rebobina? Sim, a gente tem que lembrar vocês, né? Sobre o programaço Rebobina de meio-dia a uma da tarde com a nossa querida a Camila Gomes, né? Que tá apresentando aqui o Conexões Globo. Aí você acompanha também o Rebobina. Tá ok? E eu quero lembrar você, fechando mais uma edição do Sem Parar, 2 horas direto, sem nenhum intervalo. Tá valendo aquele cartão no valor de milzão. Aí você anota e manda pra gente. Ó, tá rolando temporada. Como assim? 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Meu chapinha, vou ficando por aqui, tá? Quero lembrar você que amanhã eu estarei às 2 da tarde fazendo a folguinha do meu amigo Mola, que vai ser um prazer. Papai da Maria Tereza, tá biita, hein? A sobrinha do Tio Planeta, junto com meu parceiro Soldado Ryan, paizinho da Maju. Tamo junto, tá, meu parceiro? Obrigado aí pelo carinho, você que tá em casa, no trabalho, você que tá acompanhando a gente aí, você que é porteiro, né? Sempre dando aquela moral pra gente com seu radinho ou com seu celular, ouvindo a programação da Rádio Globo. Boa semana, semana produtiva, semana com muitas bênçãos. Coloca Deus na frente que já deu tudo certo. Se hoje não foi uma boa corrida pra você, que é motorista aplicativo, amanhã será melhor ainda. Mas mantenha fé, determinação, tá, meu irmão? É um dia de cada vez, é assim que Deus fez, né? O mundo aos poucos. E não será diferente na sua vida. Tá ok? Já deu tudo certo. Preguei muito, gente. Agora 2:02. Acabou, hein?
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1: Muito obrigado.
2: Essa marcou gerações. Quem sabe solta a voz, canta com a gente assim, ó.

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15: Vamos dar uma testada aqui pra ver se tá tudo em paz. Tá tudo bonitinho em 5.5, vamos ver.
14: Acho que sim.
15: Aê! Olá, criancinhas lindas do meu Brasil varonil, sejam todos bem-vindos ao som da Rádio Globo. A partir de agora vai começar mais uma edição do Acorda Rio, eu, Fabiano Melo, ela, nossa camisa 11, Vicky Rosa Cruz.
14: Bora, bom dia pra geral.
15: Tudo certinho, tudo na boa, final de semana, ok, 5.5. Nada aborrece, né? Graças
14: ao bom
15: Deus. Nada
14: aborrece.
15: Vamos começar, então, o melhor programa de todos os tempos, segunda-feira, aquela segunda-feira que a gente acorda meio ressaqueado, talvez. Eu não bebi nada esse final de semana, tô de
14: Mas
15: boa.
14: Mas é a última semana de agosto, depois de 50 dias.
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15: Bom dia, meu Rio de Janeiro, coisa linda de papai. Vocês estão bom? Mas não estamos bom, não, né? Estamos maravilhoso. E aí, tudo certo? Finalzinho de semana passou, né? Graças ao bom Deus. Estamos aí para mais uma segunda-feira. Vai começar a semana, né, cara? Que você tenha uma semana maravilhosa de paz, alegria, realizações. Que você esteja bem nesse momento para começar o seu dia de trabalho. Aliás, estamos no Rio de Janeiro, né? Então estamos no trânsito. Olha aí, coisa linda. Estamos parados? Estamos parados. Estamos aqui acompanhando já as vias expressas do Rio de Janeiro. A chegada ao Rio de Janeiro, aquele vucu-vucu, como você bem sabe. É, os principais vias ali, né? Saída da ponte, chegadinha aqui, tá tudo certo. Vicky Rosa Cruz, bom dia, minha flor.
14: E aí, bom dia, Fafá, bom dia pra geral. Opa, até engasguei. Olha só. Tá vendo? Segunda-feira, né?
15: É, né?
14: Aqueles piques.
15: Faz parte. E aí, seu final de semana, de boa?
14: Tudo tranquilo. tranquilo, eu tava por aqui ontem, galera tava chegando junto, me ouviu, mandou mensagem.
15: É mesmo,
14: é? É, nada aborrece, domingão de qualidade.
15: Coisa linda, te dá um papo. Eu fui num festival de chocolate no final de semana. Sábado, pra ser mais exato. Aí dei de cara lá com o menino Pedro. Menino Pedro ouve a gente todos os dias, entendeu? Olha Pedro, aí, ouvinte assíduo do nosso programa. Olha aí, que bonitinho.
14: Eu achei legal que ele... Ô, Pedro, ele não trouxe nada pra mim, não, tá?
15: Então...
14: Ele é legal. Ele é muito legal, Pedro. É. Eu gosto de comprometer as pessoas. Ai, eu fui, lembrei de você. Lembrou nada. Mentira. Mentira. Mentira.
15: Ai, ai. No trânsito. Vamos lá. 97.9988. Trocar ideia com a rapaziada que já tá chegando junto aqui, trocando ideia a respeito do trânsito, dizendo pra gente onde tá, onde não tá. E aí, você já tem? Tá tudo certo?
14: 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Bora.
15: Maravilha. Vamos com tudo que o som pode
3: dia,
15: parar.
3: Bom dia.
15: Olha
3: dia,
15: ele aí.
3: Bom,
15: olha
3: tá
15: ele
3: bom,
15: aí.
3: Amigo.
14: Tudo bem, Tedão?
3: Tá bem, Léo?
15: Você tá bom?
3: Não, Fafá. Tudo bem? Foi excelente semana pra todos aí. Uma semana abençoada, todos os ouvintes, todos os motoristas da Santo Antônio. Todo mundo aí, Léo. A Jaquelinda.
15: Aí.
3: Bom dia, Jaquelinda.
15: Aí.
3: Bom dia, Gabi.
15: E aí?
3: Não esqueço mais de você.
15: Aí.
3: Então, olha só. Que... Sábado passado eu fiz 15 anos na melhor empresa do Brasil, Santo Antônio.
15: Olha aí, que bonitinho, hein? Olha aí, que bonitinho, hein?
3: Ótima semana pra todos.
15: Tamo junto, fala, irmão.
3: Vicky, um beijo.
14: Valeu, beijo, Tetel.
15: Tamo
14: junto. Nós, tem mais.
15: Tem.
6: Bom dia, bom dia. Bom dia, Rádio Globo.
15: E aí, tudo bom?
6: Você tá bom?
15: Eu tô bom, e você?
6: Bom dia, Vicky, Maria.
14: E aí, bom dia, bem.
6: Bom dia, Gabi. Bom dia, todo mundo. Que fala antes de queimados.
15: Fala, Andinho, beleza, segundou, querido? Vamos pra cima deles, de querido. Vamos pra cima deles, querido. Fala, querido.
6: Queimados a posse. Ao posto 13. Já tá ficando embolado.
15: Já tá, é.
6: Ali na posse, ali no viaduto.
15: Segunda-feira, né?
6: Tem uma retençãozinha ali. Vamos aí, vamos tomar cuidado aí.
15: Vamos.
6: Você atentar, motorista.
15: Vai dar tudo certo.
6: 5.5.
15: Maravilha. Maravilha, maravilha, coisa linda, coisa linda, coisa linda. Vamos, querido.
6: Vamos tomar aquele cafezinho.
15: Opa, opa.
6: Deixar de ser otário.
15: Opa, segundou.
6: A semana começou.
15: Aí, vamos com tudo que o senhor não pode parar. 97.9988. Opa.
6: Bom dia, bom dia.
14: Bora, bora, bora, bora.
15: Olha ele. Bora, bora, bora, bora, bora, bora, bora, bora, bora, bora, bora, bora, bora, bora, bora, bora, bora, bora, bora, bora, bora, bora, bora, bora,
6: Maria Rosa. Vicky Maria Rosa. Vambora. JM Alice.
15: Opa, opa.
6: Bora, bora, bora, bora, bora, bora,
15: bora, bora, pra cima.
6: Bora, bora, bora, bora, bora.
15: Pra cima. Oi.
6: Gostou do bora, bora, bora, né, Fabiano? Vamos falar do câncer pra Fabiano. Você tá bem, bonito?
15: Bora, bora, bora, bora, bora, bora.
6: Sentindo a Recreio, 5.2. Sentindo a Campo Grande, 5.5, uma uva.
15: Bora, bora, bora, bora, bora, bora, bora.
11: Bom dia, Fabiano.
15: Bom dia, Flor.
14: Bom dia, Vicky.
6: A Alice tá dormindo, Vicky.
15: É,
6: tá,
15: né?
6: Dormindo aqui do lado, Vicky.
14: Eu também estaria.
15: Tá muito cedo.
6: Você tá bom?
15: Bora, bora, bora, bora, bora, bora, bora, bora, bora, bora, bora, bora, bora. Segundou, segundou.
6: Bom dia, Rádio Globo.
15: Segundou, segundou, segundou. Segundou, segundou.
13: Vamos que vamos, tropinha da Rádio Globo.
15: E aí?
13: Daquele speak, daquele jeito.
15: Bom! Caramba, já começou assim, é?
14: Bom dia.
15: Que isso, bom dia.
13: Vamos que começou nossa segunda, daquele jeito.
15: Vamos, começou, tamo juntão.
13: 5.5,
15: é, né?
13: Niterói, daquele jeito gostosinho. E quem vem aqui pra praça da Cruz Vermelha, pode vir, que tá tranquilo, favorável, daquele jeito.
15: Coisa linda.
13: Esquece.
15: Esquece.
13: Forte abraço aí, Vicky.
15: Tamo
13: Forte
15: juntão.
13: Abraço aí, Fafá.
15: Tamo juntão.
13: Vamos pra cima, tropa.
15: Vamos pra cima, querido. Vamos pra cima.
13: Essa semana começou, hein?
15: Amém. Graças ao bom Deus. Não começou, Vicky?
14: Começou. 6:12. Bom dia.

Muito bem, a cidade do Rio de Janeiro gastou 850 mil com o reparo de monumentos, chafarizes e bustos, além de estátuas que foram alvos de furtos ou atos de vandalismo nos últimos 18 meses. O valor corresponde a cerca de 30% do orçamento da Secretaria Municipal de Conservação, destinado à preservação desses bens históricos e culturais. Em 2025, a pasta registrou 17 ocorrências, danos ao patrimônio público e muito mais. Em 2026, esse número já foi praticamente alcançado antes do fim de julho. 15 casos contabilizados até o encerramento do mês. Eu não sei qual que é do povo, né? De repente, tem os dois lados da moeda, né? Tem gente que gosta mesmo de destruir e tem gente que usa as peças desses monumentos para alguma coisa. Aí fica difícil, né? O problema é que se faz é porque tem gente que compra. Se faz é porque tem gente que repassa. Se faz, enfim, se faz, né? Vamos lá no trânsito, 97.9988, vamos trocar ideia com o povo que já tá ligado aí, já tá todo mundo na pista, trocando aquela ideia com o trânsito, batendo papinho com o

0: Bora.
1: Fica à vontade, manda lá.
2: Bom dia, Rádio Globo.
1: Bom dia.
0: Fala, Fabinho.
2: Bom dia,
1: e aí?
2: Vamos que animado, vamos, vamos tá lá. Animado. Trânsito tá. Aí, ó. Na Vila Militar, até a chegada aqui do BRT de Deodoro. 5 milha.
1: Opa!
2: Que é segunda-feira de geral seja abençoada.
1: Amém.
2: Papai do Céu abençoe nossa semana aí.
1: Amém.
2: Que não aconteça nada de ruim. E vamos que vamos. Segundo. Vamos aproveitar e simbora.
1: Tamo junto, querido. Sempre.
2: E Coronel, eu sei que tu gosta. Um abraço bem forte no Osni, pouquinho de Veludex.
3: Bom dia.
1: Fala, dia, querido.
0: Fala, Bolão.
1: Você tá bom?
3: Semana pra todos nós, abençoado, tá? Bolão, Paraíba do Sul.
1: Fala aí, queridão.
3: Pra frente, sempre.
1: Pra frente.
4: Bom dia, meus amigos da Rádio Globo.
1: Olé.
4: Bom dia, papá. Bom dia, Vic. Aqui quem tá falando é o Sandro da Reconnect Vila dos Teles.
1: Você tá bom, queridão?
0: Bom dia.
4: Vamos que vamos, segunda-feira. Mais uma segunda na nossa história, graças
1: amém.
4: Ao nosso bom Papai do Céu.
1: Amém.
4: Aqui na Washington Luiz, sentido Petrópolis, tá uma uva.
1: Coisa linda.
4: Uma uva, a ficha tá limpinha.
1: Ó. Oh.
4: Significa que a gente não vai chegar atrasado no trabalho.
1: Coisa hein? Linda.
4: Vamos começar a semana com responsabilidade.
1: Sempre.
4: Com sabedoria, hein? Lembrando, hein?
1: Ah.
4: Se a gente tá em pé, quem tá deitado é o leão. Vamos pra cima. Vamos animar. Segunda-feira.
1: Pra cima.
3: Bom dia, Vic. Bom dia. Tudo bem?
1: Você tá bom?
3: Bom dia pros melhores da Rádio Globo.
1: Ó, rapaz. Somos esforçados.
3: Boa segunda-feira pra gente. Que Deus abençoe a nossa semana. E eu já tô de cola na melhor desde 4 horas.
1: Ó, falei que todo mundo acorda cedo.
3: Tô aqui no meio, hein?
1: Fala, Reginho. Beleza, irmão?
5: Bom dia.
0: Bom dia,
5: galera da Rádio Globo. Segundo, hein?
1: E aí, você tá bom?
5: Saída do Ceasa, Irajá, 5.5, hein?
1: Olha aí.
5: Tá uma uva.
1: Graças a Deus.
5: Galera aqui do Rio Sul, Miguel Pereira, hein? Mandando aquele alô, hein?
1: Vamos. Miguel Pereira, terra boa, hein?
6: Muito bom dia, ouvinte de Rádio Globo. Bom dia, Vic. Bom dia, Fafá.
1: Você tá bom?
6: China na voz.
1: Fala aí, China.
6: Bom dia, Vermelha, sentido centro. Aqueles piques, né? Da altura de Vigário Geral até a altura da cabeceira aqui do Aeroporto Galeão. 5.2.
1: Ih, tá parado.
6: Trânsito parado, anda um pouquinho e para. Faz nada fora do normal pro trajeto e pela pista, né?
1: É isso.
6: Vamos que vamos, bom dia, segundo.
1: Tamo junto, é só distribuir, não fazer nada que desabone a conduta. Concorda, Vicky Mania?
0: Exatamente.
1: Que hora que é aí?
0: 6h26, rolando kit frisão no site da Rádio Globo, hein?

0: anos a mais.
1: Pô do céu, tamo junto, meu pai.
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0: O prefeito Eduardo Cavalieri anunciou neste domingo o Plano de Mobilidade de Santa Cruz, um conjunto de projetos para criar novas conexões e reorganizar cruzamentos e acessos, além de melhorar o deslocamento de veículos, pedestres e tudo mais. BRT também está nessa onda aí, tá? Segundo a prefeitura, ao todo serão mais de 70 quilômetros de intervenções para reduzir os principais gargalos de trânsito no bairro, com investimentos inicialmente previstos de 443 milhões. O modelo segue nos mesmos moldes, né, que está sendo realizado em Campo Grande. Falando do trânsito...
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0: Quem sabe do trânsito é ele, meu querido Léo Vieira. Você tá bom, querido? Como é que foi o final de semana? Tudo bonitinho? Como é que tá? Tudo tranquilo? Tá vivo?
2: Eu tô tranquilo, Fafá. Bom dia pra você, bom dia pra Vicky, bom dia pra todo mundo ligado no Acorda Rio da Rádio Globo. Final de semana fui suave, tranquilo.
0: Boa.
2: Só descansando.
0: Coisa linda.
2: Dentro da casinha, na maior paz. Agora, olha só, onde não tá paz é na Avenida Brasil. Quem tá circulando ali em direção ao centro, olha, é melhor ficar ligado. Tá rolando a operação das forças de segurança ali no trecho da Cidade Alta, ali entre Vigário Geral, Cordovil, e o negócio não tá muito animado lá, não. Neste momento não há bloqueios na Avenida Brasil, mas há relatos de trocas de tiros ali na região. Então, quem puder, é bom evitar o trecho ali da Avenida Brasil, entre Irajá e a chegada ao trecho da Cidade Alta. Também você que está saindo da Baixada Fluminense, é bom evitar o trecho da Bulhões Marcial também. Para quem está circulando ali na saída da Zona Norte, a partir do trecho Coelho Neto, que tá pela Brasil, dá para escapar ali pela Pastor Martin Luther King Jr. e o trecho ali entre Irajá na estrada Padre Rosé, a chegada à Avenida Brás de Pina e o acesso ali para Lobo Júnior, dá para ganhar um tempinho retornando para Brasil no trecho da Penha. Quem tá optando pela Ibiapina, Rua Uranos e mais à frente Democráticos e Leopoldo Bulhões, observa boas condições. Para quem tá pelo trecho da linha vermelha, há dificuldades entre Vigário Geral e a chegada ao Parque das Missões em função de um acidente, isso causando impactos também na saída da Washington Luiz, a partir do trecho do Parque Gráfico. Ainda falando de linha vermelha, problemas entre o trecho do Fundão e a chegada à altura do Caju, que está pela Brasil, a partir de Ramos até a chegada ao Terminal Gentileza, também vai encontrando dificuldades nessa manhã. Trânsito de intenso alento por lá também, para quem está circulando. Para você que está saindo da Zona Norte, dá para ganhar um tempinho também pelo trecho da Dom Helder Câmara. 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Já eu tô de volta com outro panorama do trânsito. Tá falado, meu querido?
0: Faladíssimo, meu querido.
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0: Rapaz, tá rolando um quiprocó danado lá em Petrópolis, hein? Tá rolando um quiprocó danado em Petrópolis, hein? A disputa dentro da própria família imperial brasileira ganhou mais um capítulo, senhoras e senhores. O Tribunal de Justiça do Rio suspendeu a decisão que havia permitido a Dom Pedro Tiago de Orleans e Bragança voltar ao Palácio do Grão-Pará, em Petrópolis, na região serrana do Rio. O imóvel onde o príncipe afirma morar desde que nasceu pertence à Companhia Imobiliária de Petrópolis, que tem entre seus sócios o pai dele, Pedro Carlos de Orleans e Bragança, e os tios. Em 22 de agosto, o Dom Pedro Tiago publicou uma carta pública, na qual trata da continuidade da Casa Imperial do Brasil e de questões relacionadas à sucessão dentro da família imperial. Rapaz, que momento, hein? Dá uma ligada pro Francisco. Vamos dar uma ligada pro Francisco, de repente, parente, né? De repente vai que, né? Acontece alguma coisinha aí e fica todo mundo feliz. Ai, vamos ao que interessa, o trânsito. 97.9988, a gente vai trocar uma ideia com os nossos queridos ouvintes, afinal de contas, estamos aí numa segunda-feira, né? Onde vai começar tudo de novo. Ai, papai. Fique à vontade,
1: dia,
0: manda
1: bom
0: lá.
1: Dia,
2: bom
1: e aí?
2: Dia.
1: Você na voz de São Gonçalo.
0: Bom.
1: Trânsito. Sentido Manilha.
0: E aí?
1: Niterói, Manilha.
0: Conta.
1: 5.5.
0: Opa, tranquilo.
1: Um abraço pros amigos da CS Brasil.
0: Tamo junto.
1: Do antigo Comperge.
0: Opa, tamo junto.
1: E um beijo no coração na minha esposa, Michele, nas minhas filhas, Cíntia, Pâmela e Helena.
0: Opa.
1: Harugen.
2: Muito bom, né? Vamos embora. Bom dia.
3: Alô, galera da Globo.
0: E aí,
3: bom
0: tudo
3: dia.
0: Bem? Bom dia.
3: Tão bom?
0: Nós estamos ótimos.
3: Fabiano Melo, menina Vicky.
2: E aí?
3: Então, trânsito entre o Recreio e a Barra da Tijuca.
0: Como é que
3: intenso,
0: tá? Eita.
3: Caindo uma chuvinha meio marota.
2: É, né?
3: Vamos devagar. Pessoal do guidão, pessoal do volante, devagar e sempre. Tá ok? Uma semana abençoada a todos. Um bom dia.
0: Olha, eu quando ouço essas coisas aí, eu lembro de Eloy Socorrista. Cadê Eloy Socorrista?
2: O Eloy mandou 5h23, um bom dia, nova semana, novos começos e tal, só não mandou o áudio.
0: Pô, tinha que mandar o áudio.
2: Quem mandou mensagem também foi a Roberta, que mandou bom dia pra melhor rádio do Brasil, mandou por escrito hoje, deve estar meio enrolada lá.
0: É isso.
2: Nas missões, e a Mara de Guadalupe também, bom dia a todos da rádio. Essa foi a galera que mandou por escrito, beijo pra geral.
0: Tá faltando nossa querida amiga também, que manda mensagem todo dia, dando bom dia, abençoando nós. Cadê?
2: Cadê Sueli? Uber da Dai, que já deve estar lá na área da rodoviária.
0: Isso. E aí?
2: Cadê?
0: Minha rapaziada do transporte escolar, cadê todo mundo? Tô
2: cadê
0: sentindo
2: tia Deise do transporte?
0: Cadê? Eu, hein? Pode ser assim não, hein? Faltam 11 minutos para as 7. Reta final, hein?

Se eu te falar que foram as últimas de hoje, você vai ficar bolado? É, passou rápido, né? Passou rápido, mas muito rápido. Eu vou falar aqui que o novo sistema de estacionamento nas vagas da rua da capital fluminense, nas ruas, né, da capital fluminense, que é o Rio Rotativo Digital, chega a 3 novos bairros a partir de hoje. Estamos falando aqui da Barra da Tijuca, da zona sudoeste do Rio de Janeiro, né? São Conrado, vai chegar na zona sul também, na Tijuca, além da zona norte. Segunda expansão do programa, que é o último dia, né, para toda essa implementação. 1,7 vagas, né? O que seria? De repente, 1.700 vagas na Orla e também ali no Leme, Copacabana, Leblon, enfim. Tudo isso vai ser substituído, né, pelo sistema já é. Ou seja, o que eu quero dizer com isso? O talão acabou, tá? 1.700 vagas nas Orlas do Rio de Janeiro, por aí, né, espalhadas. E o já é que vai mandar. A pergunta que você faz necessária novamente. E a rapaziada que chega junto ali, quando chega perto ali, pra, ó, é 30. Ó, é 50. É 20.

0: plataformas, entendeu?
1: Não entendi.
0: Meu aplicativo do Jaia não funciona. Você que tá me ouvindo aí, que pode me ajudar, por gentileza. Eu já tive o aplicativo no meu telefone, aí em dado momento desinstalei, porque não estava mais usando o cartão onde eu recarregava no aplicativo, entendeu? E aí eu fui baixar novamente para poder usar, e aí quando eu digito a senha, ele não me confirma se é essa senha ou não. Aí eu vou lá e solicito uma nova senha. Você recebe no seu e-mail? Você recebe por SMS? Então eu não tenho acesso ao aplicativo, então não consigo utilizar o serviço.
1: É simples assim, né? Tá.
0: Mas eu tô aguardando aí, tá? Se alguém puder me ajudar. Outro dia, a máquina do Jaia, eu fui carregar o cartão na estação. Máquina do Jaia comeu o meu cartão.
1: É?
0: E aí eu não consegui pegar o cartão de volta com o crédito que eu coloquei. Entendeu? Liguei pro 0800, fiquei parada na estação, liguei pro 0800, falei, oi, tudo bom? Então, a máquina comeu meu cartão. Ah, a gente vai dar um jeito de pegar, e aí você que se desloque até o terminal Gentileza, ou aqui é a Cidade Nova, pra poder pegar o seu cartão. Eu, a sua máquina engole o meu cartão, que eu tenho que pagar pra usar o transporte. Eu não tenho outra maneira de me deslocar e
1: o rabo tá balançando o cachorro.
0: É, eu tenho que ir até lá pegar meu cartão. Tá tudo certinho, sim.
1: Vou.
0: Hashtag saudade Rio Card, pronto, falei.
1: Vou sim, pode deixar. Só faltou você tá falando dessa parte. Vou sim. Pode ficar tranquila que eu vou. Bom, crianças, a gente vai falar sobre isso num outro momento, com certeza, que é uma notícia que vai reverberar o dia inteiro. Não tenha dúvida disso. Por hora, fechamos aqui mais uma edição do Acorda, que tá de volta amanhã, a partir das 10 para as 6 da manhã. Tem um resultadozinho aí? É isso aí que você quer falar?
0: Então, na verdade, eu queria só mandar um alô, porque a Dai mandou mensagem quando a gente falou aqui.
1: Ah, é?
0: Acho que eu não vou conseguir lançar os áudios de todo mundo, mas, ó, a Dai mandou aqui, ó, Trânsito Sentido Niterói 5.5, Sentido Rio 5.0, mandou um áudio também. Uhum. Bom dia, Dai. Bom dia com Jesus. Quem mandou aqui foi o Ferrujão Presidente. Marcelo Costa também mandou. Tio Marcelo e Tia Poli do Transporte Escolar em Campo Grande.
1: Aí.
0: Galera chegando junto, a beça aqui.
1: Aí, que bonitinho.
0: Várias mensagens, cara, nessa reta final.
1: É mesmo?
0: É.
1: Tá bom. Eu vou ser sincero pra você. Espero todo mundo amanhã, lindos e belos. Lindos e belos, tá? A partir das 10 para as 6 da manhã. Se quiser mandar mensagem antes, não tem problema não. Pode ficar à vontade, tá? A hora que der, manda mensagenzinha pra gente. Com certeza, a gente chega aqui bem antes, né? A gente vai ouvir as mensagens pra colocar aqui no ar. Não tem problema nenhum. Bom, estamos indo pro intervalo comercial daqui a pouquinho. Após o break, tem mais uma edição do nosso Morning Show mais amado do Brasil. Vem aí no ar. Aí a gente manda o resultado de promoção. Não tem problema não. Segura teu pagode aí que a gente volta já.
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4: Fala galera ligada aqui na Rádio Globo, Botafogo entra em campo hoje contra o Atlético Paranaense pela 24ª rodada do campeonato. A partida acontece às 8 da noite no estádio Nilton Santos e para esse confronto, Arthur Cabral é ausência. O jogador foi expulso no duelo contra o Vitória após o término da partida por conta de uma discussão com o treinador Jair Ventura. Sendo assim, mais uma vez uma formação inédita na temporada. A tendência é que Danilo Pereira siga entre os titulares, assim como foi no duelo contra o Cienciano. A gente destaca, o Botafogo agora só tem um campeonato brasileiro como chance para conseguir uma vaga para Libertadores de 2027. Por isso, vencer em casa é muito importante. 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Quando a bola rolar, Hugo Lago e Michele Silva contam a história do jogo.
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5: Deixa eu dar uma olhadinha aqui pra ver se tá tudo ok. Eu acredito que sim, aqui já estamos falando desde cedo. O seu aí tá de boa?
2: É isso, aí. Seguimos por aqui.
5: Coisa linda de papai, segunda-feira, tamo com tudo, né? Tudo certinho, tudo bonitinho. O Rio de Janeiro já amanheceu maravilhoso, parte chovendo, parte nublado. Já tá rolando operação nas comunidades aí, de vigário geral, o bote tá subindo. Paradinha tranquila. Tamo animado numa segunda-feira, não tamo, Vicky? Tamo animado numa... tamo animadíssimo.
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5: Sabe o que, que me anima? O carioca não desiste nunca, irmão. Não tem essas paradas aí não, entendeu? A gente tem que botar os negócios pra frente mesmo, porque tem muita gente que depende de nós, entendeu? Então se a gente não for atrás do nosso, rapaz, o boleto vai atrasar, as crianças não vão pra escola, é um negócio muito difícil, é um negócio muito difícil. Pra isso estamos aqui. Pra isso estamos aqui, lindos e belos, senhoras e senhores, né? Colocando pra cima a sua segunda-feira, colocando pra cima a sua semana. Tá sensacional. Estamos aqui ao vivo na Rádio Globo 98.1. É o Noir que vai até às 10 da manhã. Comigo, Fabiano Mello, e ela, Vicky Rosa Cruz. Coisa linda de papai. Você tá boa?
2: É nóis. Tudo na paz, meu irmãozinho.
5: Tudo na paz, paz, paz. 5.5.
2: Não tem como ser diferente, como diria Macaxeiro.
5: Maravilha. Olha aqui, nós temos notícia bizarra no programa de hoje, não temos? Temos a notícia bizarra. Olha aí, rapaz, vou te falar que uma parada aconteceu. Fortes emoções acontecendo num pronto-socorro, é isso mesmo?
2: É, né? Você sente uma dor ali, você acha que é uma parada, mas aí a vida vai lá e te mostra que pode ser outra que você não espera.
5: É mesmo,
2: né? Mas que você estava esperando.
5: É, né?
2: Gostou, né?
5: Ah, não sei, depende.
2: Daqui a pouco a gente conta essa história aí.
5: A gente vai saber o teor dessa conversa já já. Agora, senhoras e senhores, gostaria de deixar claro aqui uma situação muito importante. O nosso tema de hoje. Nosso tema de hoje, hoje é dia 24 de agosto. É celebrado o Dia do Artista. Olha só, rapaz, essa conotação, ela é muito ampla, se você for parar e pensar, né? Hoje é dia do artista. Qual artista você mais admira e por quê? Olha aí, rapaz, essa conotação artista é muito importante, porque não precisa ser só o cara do showbiz, não precisa ser só o cantor, de repente o ator, pode ser o artista do seu dia a dia também, não pode, Vicky?
2: Era isso que eu ia falar, né? Artista e famoso são coisas diferentes. Existem pessoas públicas, pessoas famosas, mas existe um monte de artista aí que a gente conhece. Por exemplo, eu conheço gente aí que tá fazendo aula de cerâmica, de verdade. Cara, tá fazendo cada parada maneira, um prato, uma caneca, é artista. Conheço gente que desenha, de verdade, desenha, assim, de você olhar o desenho e falar, uau!
5: Absurdamente.
2: Legal demais, sabe? Conheço gente que edita vídeo muito bem, é um artista ali da edição. Gente que edita, a gente conhece um monte de gente montagem. Que faz umas montagens de áudio, assim, né? Que prepara, enfim, um monte de material em áudio, assim, que você não conhece. É, você que tá aí do outro lado, você não ouve falar, você não sabe os nomes. Mas é todo mundo que dá todas essas, que provoca essas emoções em você, que escuta rádio ou qualquer outro veículo que tenha qualquer tipo de som, né? Uhum. De reprodução de som. Aquele barulhinho que você lembra quando você escuta de alguma marca ou quando você liga um streaming. Tem um artista que produz isso. Ou seja, tem um monte de artista, fora aquele cara que você conhece que pega o violão aí na sua rodinha e toca e canta. Aquele cara do bar que você vai pra tomar tua cervejinha e paga o cover artístico. Então, assim, são muitos artistas na nossa vida. E aí a gente quer saber qual artista você mais admira e por quê. Pode ser famoso também, não tem problema não. Temos gigante. Vamos falar de atriz, Fernanda Montenegro. Vamos falar de ator, Tony Ramos. Se a gente for pro lado dos apresentadores, Ana Maria Braga. E por aí vai.
5: Sim.
2: Pode ser quem você quiser, fica à vontade.
5: O grande lance é que tem a conexão com você, tá? Eu quero saber qual é a conexão que esse artista tem com você. Por que que você admira? O que que ele representa pra você? O que que ele mudou na sua vida? E dentro das conotações que Vicky acabou de passar. Não precisa ser o artista propriamente dito. Pode ser aquela pessoa anônima também que você conhece. Às vezes, né, aquele malandro que tá tocando ali na Central do Brasil, tu se amarra nele e olha pra cara dele todo dia e tu fala, cara, esse maluco vai pra frente. A gente conhece um montão aqui. Sabe uma artista que eu posso destacar rapidamente antes da gente ir pra música?
2: Quem?
5: Nossa querida Gabi.
2: Ah, sim. Gabi canta muito.
5: Você acha que vai acontecer?
2: Muito.
5: Você acha que vai acontecer o quê com Gabi?
2: Pois é.
5: Olha lá,
2: é
5: hein?
2: É sobre isso.
5: Alô, marketing. Presta atenção, hein? Olha lá, hein? O passarinho vai voar, hein? Aí depois a gente vai reclamar que a gente não avisou, hein? Fica ligado, hein?

0: Rapaz, só pra te falar que o áudio mais criativo de hoje tem um presente gostosinho, não tem, Vickzinha?
1: Ah, tem, rapaz.
0: Ah, mas tem.
1: Sempre tem.
0: Tem um negocinho gostosinho.
1: Bem diferente, tá?
0: É mesmo, é?
1: Aham.
0: Então, por gentileza. Por gentileza. É, eu tô ligado. Por gentileza. Dá uma olhada lá no @radio.globo, tá lá. Tá lá, bonitinho. Eu tenho certeza.
1: Tem lá a foto do Maca com a foto do Mola, foto de uma galera aí. 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Áudio de 30 segundos, tá? Pra todo mundo poder participar.
0: Maravilha. É, vamos lá no nosso... No nosso a notícia bizarra de hoje, que eu fiquei curioso pra saber.
1: Outra? Vambora! Sierra Bellamy.
0: Isso.
1: 33 anos, começou a sentir fortes dores na região lombar.
0: Uhum.
1: Com a ajuda de uma amiga, ela foi a um pronto-socorro, acreditando estar com pedra nos rins.
0: Eu acho que também pensaria a mesma forma.
1: É, aquela dor ali, né?
0: É.
1: Tal. Beleza. No entanto, no caminho... A americana contou que a bolsa estourou.
0: Bolsa?
1: É, ele tá confuso, né? Porque você tá com dor nas costas, você acha que é rim, a bolsa estourou. Bom, Sierra havia acabado de dar à luz ao filho dela.
0: Que isso?
1: Nem ela, nem o marido sabiam que ela estava grávida.
0: Que isso?
1: Nenhum exame pré-natal feito.
0: Meu Deus!
1: Ela passou a gravidez inteira, sem qualquer sintoma e sem desconfiar que a pequena Ariá, que está muito bem, graças a Deus, estava por ali habitando aquele corupítio.
0: O Vicky, mas peraí, você pode falar isso aí porque você tem propriedade. É possível a pessoa não saber que está grávida?
1: Olha, eu não sei, né? A gente já viu vários casos de gente que descobriu já bem avançado, que não desconfiou. Então,
0: mas sim. Mulher não tem uns sintomas, assim? Não tem umas paradas? Não tem umas coisas que faz, não?
1: É, pode ser que sim, pode ser que não, né? Cada corpo é um corpo, cada organismo é um organismo.
0: Eu me lembro que uma vez eu tava numa situação não tão parecida, mas que me lembra, tá? Eu achei que eu tava com dor na coluna, na lombar, por conta de jiu-jitsu.
1: Você tava grávida
0: coisa
1: também?
0: Não.
1: Ah, tá. Calma. Não, a notícia só vai ficando mais bizarra.
0: Pera, não, calma. Eu tava com dor na lombar, aquela coisa toda. Achei que era parada de jiu-jitsu e tal. Fui no quiropraxista, gastei uma nota, né? Que o plano de saúde, infelizmente, não cobre quiropraxia. Sabia disso? O plano de saúde não cobre quiropraxia. Você precisa ter um pedido médico e aí você vai lá, o plano de repente te reembolsa.
1: Isso.
0: É todo um rolê. E aí, enfim, gastei uma grana, fui no quiropraxista, instalei a coluna, aquela coisa toda, tava todo errado. E aí, rapaz, no dia seguinte, tava eu aqui na rádio, o nosso antigo chefe chamou pra tomar um chope. Pô, vamos ali confraternizar, tomar um chope, você quer, pá. Bebi um chope, eu não tenho educação pra beber, sabe como é que é? Menina, fui no banheiro, senti um negócio aqui arranhando, calma. Era pedra no rim, velho. Saiu a pedra. No dia seguinte, tava novo. Aí, moral da história. Gastei um dinheiro, gastei tempo, comprei um tênis novo achando que era coluna. E era pedra no rim. Que faz?
1: Beba água.
0: Sem moderação.
1: Isso
0: sem
1: aí.
0: Moderação.

0: Olha que bonitinho, já estamos de volta aqui nos 98.1 da Rádio Globo. Segundou, graças a Deus, semana tá aí, rapaz, todo mundo pra frente. A semana já começou pra frente, né? Sendo muito claro e objetivo, a semana já começou daquele pique. E você também, mandando teu áudio lá, 97.9988. Estamos esperando aqui você trocar ideia com a gente, bater um papinho. O áudio mais criativo hoje tem presente. Vai dar uma chegadinha lá no @radio.globo pra você dar uma ligada no que é. Por hora, a gente tá perguntando aqui um negócio muito simples pra você. Hoje é dia do artista. Qual artista você mais admira e por quê? Não precisa ser o artista. Pode ser também uma pessoa que você conheça muito bem e acha que ela tem algum talento ou que ela representa alguma coisa pra você, não é isso, Vicky?
1: Exatamente. Quem é o artista que você mais admira? Pode ser, cara, seu pai, sua mãe, de verdade. Pode ser alguém que convive no seu trabalho, pode ser aquele amigo que pega um violão ali na roda dos amigos, pode ser alguém que saiba desenhar muito bem, alguém que saiba fotografar muito bem. Gente, artista, é isso.
0: Exato. Mas que tenha conexão com você. Precisa ter conexão com você. Eu quero saber o porquê você acha que essa pessoa é artista. Mete bronca lá, 97.9988.
2: Fala, família 98.
0: E aí?
2: Aqui é o Vinícius de São João de Meriti.
0: Bom dia, querido.
2: Que tá me marcando, né, atualmente. Claro que tem outros grandes artistas que já passaram também na comédia, que eu gosto muito. Hoje é o Mussão. Porra, esquece. O cara é diferenciado. É um vídeo do cara e te faz rir, cara. Tu abre o vídeo do cara e o cara te faz rir.
0: É bom, né?
2: Mussão é um cara que...
0: Maneiro.
2: É um comediante que tá marcando história já.
0: É verdade.
1: Boa, maneiro.
2: Gosto muito.
0: Eu também.
2: Valeu, família 98.
0: Tamo junto, irmão. Vambora. Grande abraço, querido. Tamo junto, querido.
3: Bom dia, aqui é o Miguel. É,
0: o artista
3: é o Michelangelo, do ano do século XV. E eu admiro ele porque ele pintou a Capela Sistina. Todos os desenhos da Capela Sistina foram pintados por ele.
0: Não tem nenhum.
3: A Capela Sistina é uma capela muito grande. Ele demorou só apenas 5 anos pra fazer todos esses desenhos. Ele teve que desenhar, ele desenhou tudo lá. Então, eu admiro muito ele.
0: Gente.
4: Bom dia, pessoal da Rádio Globo, tudo bem? Meu nome é Gislene, sou de Nova Iguaçu.
1: Oi, Gia.
4: Sou motorista de aplicativo.
0: Boa.
4: E outras coisinhas mais. E eu admiro muito as mães solo, que são verdadeiras artistas, que se viram nos 30 para conseguir sustentar os seus filhos,
1: isso,
4: assim como eu. E é isso. Somos anônimas, mas somos muito guerreiras. Valeu.
1: Um trabalho
4: beijo,
1: não remunerado, né? O pessoal não sabe disso, né? Não, mas você só fica em casa com seus filhos, meu amor. Esse é o trabalho não remunerado mais caro do mundo.
0: É verdade, concordo com você em gênero, número e grau.

0: A gente fecha o nosso primeiro bloco, intervalinho comercial. Tamo de volta já, hora de saber do trânsito.
1: 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Direto do Centro de Operações da Prefeitura, meu querido Leozinho Vieira. Fala, meu querido, bom dia, meu querido.
2: Bom dia, meu querido. Falo sim, Fafá. Tô de olho na movimentação do trânsito pra quem tá na saída da Baixada Fluminense. Na linha vermelha, mais cedo, tinham dois cavalos ali no trecho da linha vermelha.
0: Eita.
2: Um vivo e outro, infelizmente, já morto. Já foram retirados e o trânsito agora tá tranquilo, mas estava assustando ali, os motoristas estavam circulando ali pela vermelha no trecho do Parque das Missões, que aí além do trânsito vai ter que desviar do cavalo, mas agora tá tranquilo, mas tem dificuldades entre o Vigário Geral e a chegada à cabeceira da pista do Galeão. Para você que tá saindo da Baixada Fluminense em direção ao centro, tem problemas também entre a saída da Ilha do Governador e a chegada ao trecho do Caju pela linha vermelha. No sentido Baixada da linha vermelha, tá lisinho, sem problemas até o acesso ao Washington Luiz e a chegada da Dutra. Para quem tá saindo do trecho de Caxias e tá pela Washington Luiz, o trânsito já é pesado a partir do trecho ali de Jardim Gramacho até a chegada ao quartel dos fuzileiros e o acesso para a linha vermelha. Para você que circula pelo trecho da antiga Presidente Kennedy, Avenida Governador Leonel de Moura Brizola, trânsito mais intenso na chegada ao centro, melhorando entre o DIC e a Bulhões Marcial, lembrando que a Bulhões Marcial ainda tá parcialmente ocupada ainda por conta da operação policial ali no trecho Vigário Geral e também no Complexo de Israel. Para quem tá pela Dutra, tem problemas no sentido Rio, a partir do trecho de São João de Meriti, entre o bairro Éden e a chegada ali ao trecho do centro e também a passagem pela Pavuna. Para quem tá optando pela Via Light, por lá dá para ganhar um tempinho, tá mais lisinho o panorama até a chegada ao trecho ali da Crisóstomo Pimentel de Oliveira, no acesso Anchieta e também na chegada à Pavuna. 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Já, já, eu tô de volta com outro panorama do trânsito. Tá falado, meu querido?
0: Faladíssimo.
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4: Já nem

0: Rapaziada, tá pra frente na segunda-feira, hein? Rapaziada, tá pra frente na segunda-feira, hein? Ai, meu pai do céu. Olha aí, rapaz, aquela pessoa que você admira, aquele artista que você acha que é o cara, entendeu? Qual é o artista que você mais admira? Independente do fato dele ser do showbiz ou não, tá? Fique à vontade de mandar a sua mensagem através do 97.9988 e trocar essa ideia. Os brindes estão lá no @radio.globo. Dá uma olhadinha lá e você vai saber do que se trata. É show de... Maca tá de férias, né? Eu vejo a fotinha do Maca, dá até uma dorzinha no coração. A cadeira dele ali vazia, eu olho pra frente. Mas eu tenho certeza que nesse momento ele deve estar onde? Estados Unidos, feliz da vida, curtindo a vida.
1: Rapaz, eu acho que ele tava com Dona Fátima. Inclusive, temos que mandar os parabéns a ela, que ontem foi aniversário dela.
0: Verdade, você
1: entendeu?
0: Está certo.
1: Ontem ele estava com mames, toda a família reunida. Dona Fátima, que nos escuta, deve estar nos escutando nesse
0: momento.
1: Um beijo pra ela, saúde, felicidade. Papai do céu abençoe sempre.
0: Exatamente. Abundância na saúde, que é o que a gente mais precisa.
1: Lembrando que Maca tem que trazer pra gente
0: o arroz doce. Isso que eu ia falar agora. Deve ter tido um arroz doce? Deve ter tido.
1: É.
0: Teve um bolinho? Teve um bolinho.
1: A gente vai esperar, sim?
0: Sim, vamos esperar.
1: É isso,
0: porque ele congelado funciona.
1: É lógico.
0: Ele congelado, ele funciona, que é uma beleza. 97.9988, manda!
2: Fabiano Melo.
0: Oi.
2: Vick.
1: Oi.
2: Deixa eu dar um bom dia, uma ótima semana pra vocês.
0: Obrigado.
2: Que tenhamos uma semana abençoada, maravilhosa e que seja a melhor semana da nossa vida.
0: Amém.
2: Eu sou o Marco de São João, aquele que tem uma história pra cada enquete.
0: Ô, querido.
2: E assim, eu não poderia deixar de falar do Zeca Pagodinho.
0: Opa.
2: Não é porque o Zeca é o Zeca, mas é porque eu encontrei ele em Xerém. E eu vou falar uma coisa. Ele é um de nós, o cara não tá nem aí.
0: É mesmo?
2: Bermuda, chinelo, ainda tomou cerveja comigo.
0: Opa.
2: O cara é brabo.
3: Fala que não é a Rádio Globo.
0: Aí, ele aí.
3: Fala, tropa, que é o Xavier.
0: Você tá bom, querido?
3: Aí, rapaziada, sobre o tema de hoje, um ator, é um artista que eu admiro muito. É o nosso amigo Sérgio Malandro.
0: Yeah, yeah.
3: Oh, me ferri muito lá nos anos 90, com filmes, com programas. É um cara versátil, é um cara alegre pra cima, assim como eu.
0: Gente,
3: tamo
0: boníssimo.
3: Junto, número um.
0: Valeu, querido, tamo
4: salve,
0: junto.
4: Salve, Rádio Globo, muito bom dia.
0: Dia.
4: Eu não poderia deixar de comentar nesse tema, porque eu tenho um cara que eu admiro desde moleque, Denzel Washington.
0: Denzel Washington.
4: Ele tem uma história de vida parecida com a minha, ele veio de baixo, passou dificuldade com a sua mãe, assim como eu também. E ele recebeu uma promessa, né, divina, né, quando ele era criança, que ele seria grande, né? E ele creu nisso e ele hoje atribui tudo que ele é e o que ele tem a Deus.
0: Ele
4: fala que tudo que ele é e o que ele tem é através da graça. Ele não merece nada, mas é o amor de Deus que fez ele chegar aonde ele tá. Então isso, pra mim, é muito importante.
0: Valeu, querido. Tamo junto, tamo junto.
3: Olha, amanhã vem aqui.
0: Olha ele, olha ele aí.
1: Olha só. Tetão.
3: Não,
1: Oi.
3: Rafa.
0: Fala, irmão.
3: Acho legal aqueles artistas de praia.
0: É?
3: Aquele artista de praia, quando a gente vai na praia, estão fazendo um castelo de areia.
0: Ah, legal.
3: Um monte de coisa, as coisas bonitas, faz carrinho.
0: Sim.
3: Faz pista. Eu admiro aqueles artistas de praia.
0: Maneiro, querido.
3: Agora, artistas de televisão, tem vários. Silvio Santos, Chacrinha, Tony Ramos, Beth Carvalho, a cantora linda demais. Todo mundo aí, esses artistas aí são demais, viu? Muitos artistas aí. Um bom dia pra todos aí, galera.
0: Valeu, querido. Tamo juntão,
1: valeu,
0: tá?
1: Valeu.
5: Bom
0: tamo
5: dia,
0: juntão.
5: Pessoal da Globo. Quem fala aqui é o Paulo Rogério. Sobre o tema de hoje, eu não sou de baixo lance a galera muito não, cara. De boa. Menos que você passar na rua e não sabe nem quem é vocês, ele. Então tem esse não. Fiz as amizades, né? Pela novela Barriga de Aluguel. Porque meu sobrinho participou da novela como bebezinho, primeiro bebê. Então eu fiz amizade lá com a Cláudia Abreu, com o Vitor Fazano, Humberto Martins, foram pessoas que trabalharam nesse núcleo, a gente fez amizade. Fora isso, não conheço mais ninguém não, a gente tá vendo baixo de ninguém não.
0: Fala alguma coisa?
1: Ah, falando em Humberto, não, porque eu lembrei de uma coisa, Humberto Carrão. Adora estar lá pela Tijuca, cara.
0: É mesmo?
1: É, vira e mexe, ele aparece nos samba lá, nos pagodes, numa cerveja gelada. Entendeu? Gente como a gente, cara, tá lá.
0: É, né?
1: É.
0: Chegar pra trocar ideia, troca ideia.
1: Eu não tentei, não, mas eu imagino que se eu chegar lá e falar, qual é, irmão? Ele, de repente, paga até uma cerveja.
0: Nem jura?
1: É.
0: Tem pessoas que são diferenciadas, né, Vitória?
1: É. Ó, se você me encontrar,
0: a gente
1: troca
0: cerveja.
1: Uma ideia e toma cerveja.

0: Rapaz, eu tô impressionado aqui com as imagens que eu ando vendo. Cidadão carioca não tem um minuto de paz, né, cara? Vamos falar aqui rapidinho do tema. A escada rolante da Central do Brasil, em vez de subir, tá descendo. E a rapaziada toda querendo chegar lá na parte de cima. Eu vou te falar, essa hora da manhã é um negócio muito difícil, gente. É um negócio muito difícil. É todo dia um 7-1, rapaz. É muito complicado.
1: O trabalhador não tem um dia de paz.
0: Uhum.
1: Esse é um ponto.
0: Certo.
1: E o outro é que a nossa vida é uma piada, né, irmão?
0: Não é, irmão?
1: É uma piada.
0: Exatamente. Piada. É uma eterna piada. É um negócio contada pelo Costinha. Não deve ser assim, muito da sua lembrança, mas o Costinha é
1: pode ser o
0: entender.
1: Seu artista que você admira, aí você pode contar aqui pra gente. 97.9988, que artista você admira, como Fabiana admira Costinha. Que artista você admira? 97.9988, manda um áudio pra cá. Áudio mais criativo vai levar um kit exclusivo: blusa do Pericão, boné, copo, enfim, um kit super maneiro que você pode conferir a foto lá no Instagram, @radio.globo.
0: Muito bem. E a gente pode liberar também o nosso presente das 8, por gentileza?
1: Pode liberar tudo.
0: Calma.
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0: Nosso artista da comunicação, Léo Vieira. Olha aí que bonitinho. Fala comigo, querido. Fala comigo.
3: Que isso. Eu tava vendo aí essa história da escada da Central do
0: que
3: Brasil.
0: Que momento, né?
3: Tem
0: que
3: gente
0: momento.
3: Que paga pra fazer isso na academia e essa que momento, do Brasil, né? Tá dando de graça.
0: Que
3: fica
0: momento.
3: A dica.
0: Exatamente. Tô pensando aqui naquela rapaziada que é um pouquinho mais pra frente, né? Que, tipo assim, é um pouco mais. Tem uma idade um pouco mais avançada. Como é que faz pra dar os pulinhos? A escada tá descendo, os caras tão querendo subir. É um negócio muito difícil, né? Aí chega trabalho. Chega atrasado no trabalho. Rapaz, o Rio de Janeiro não é para amadores, né?
3: Não é para amadores. Tem que deixar a vida levar. Olha só, tô de olho na movimentação do trânsito para quem tá saindo da zona norte da cidade em direção ao centro. Você que circula pelo trecho ali do Engenho Novo, olha, respira fundo, paciência, porque o negócio tá complicado. Entre Marechal Rondon e a chegada ali a São Francisco Xavier, trânsito de intenso alento a partir do trecho do Engenho Novo. Quem tá optando ali pela Arquês Cordeiro e Ana Nery, trânsito um pouco melhor, mas

0: observa retenções entre o Sampaio e a chegada ao trecho de São Francisco Xavier. A boa é seguir pelo trecho ali da linha de Vasconcelos, Araújo Leitão, Barão do Bom Retiro e o acesso para a Maxwell. Quem está optando ali pela Teodoro da Silva vai perder um pouquinho de tempo ali entre a altura da Emília Sampaio e a chegada ao cruzamento ali com o Barão de São Francisco. Trânsito de intenso alento por lá para quem segue em direção ao trecho do Maracanã. Por falar em Maracanã, quem está na Rei Pelé tem dificuldades entre o estádio e a chegada à Praça da Bandeira. A boa é optar pela Visconde de Niterói Bartolomeu de Gusmão. Por lá, vou observando o melhor panorama na região. 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Já, já eu tô de volta com outro panorama do trânsito. Tá falado, meu querido?
1: Faladíssimo, meu querido.
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1: Essa é uma homenagem à minha diva, à minha amiga. Pedi autorização, era pra cantar essa música.

0: Ao climinha, entendeu? Olha aí, hoje é uma segunda-feira, aquela segunda-feira que tá todo mundo mais tranquilo, só que não, não é verdade? Mas olha, a gente quer deixar você à vontade, que a gente sabe que já tá chovendo em alguns pontos do Rio de Janeiro. O trânsito tá uma delícia. Inclusive, tô preocupado com mamãe, Vitória. Mamãe está chegando aqui no Rio de Janeiro para uma consulta médica, aquela coisa toda.
1: Olha aí.
0: Aí ela mandou mensagem aqui: meu filho é assim mesmo? Eu falei, é isso.
1: É assim mesmo que é o trânsito complicado? É. Entendeu? Complicadíssimo.
0: A mamãe mora lá na região serrana, aquela coisa toda, onde há tranquilidade, só tem passarinhos, não tem som nem de trânsito. De repente vem pra cá pro Rio de Janeiro, ela pergunta. Sabe que mamãe é interessante, né? Mamãe rola um tiroteio, por exemplo, lá no Complexo da Maré. Mamãe liga pra mim falando do tiroteio e pergunta se eu posso ficar em casa.
1: É complicado, dona Vera, é complicado. É Vera, não é? Dona Vera, é complexo. Quem protege Fafá não dorme não, fica tranquila.
0: Fica tranquila, olha só.
1: É só dar aquela aguçada aí nas orações.
0: Exato.
1: E vambora.
0: Mamãe acorda 3 da manhã pra fazer oração, tá pensando
1: aí,
0: o quê?
1: Então.
0: Contra as orações de mamãe não tem ninguém
1: nada,
0: que aguente.
1: Nada.
0: É isso. Mas vamos falar do artista aqui que é o mais interessante. Seu artista, aquele cara, é o cara. 97.9988, manda lá, Gabi.
2: Bom dia, galera. Então, eu, Cleusa Cajueiro, acho que maior artista da face da terra chamam-se as mães atípicas. Porque essas sim, essas têm que se virar nos 30 para cuidar dos filhos especiais, não são qualificadas, não são bem atendidas, têm que lutar por uma remuneração para seus filhos, para o tratamento. Essas merecem o meu respeito e essas para mim são as verdadeiras artistas. Beijos.
0: Beijo.
3: Bom dia, meu querido cliente. Bom dia, Vicky.
1: Bom dia.
3: Bom dia, Fabiano Melo. Você tá bom?
0: Você tá bom, querido?
3: Bom falar para vocês. Sou o Lucas Oliveira, professor de móveis da Tijuca. E o artista que eu mais admiro hoje, nesse momento, sendo meu amigo, Alan Barros. O cara tem uma simplicidade, uma humildade, uma carisma gigantesca. E aquela história de doença, um espírito misterioso, tipo assim, que alegra a vida de qualquer um que está ali andando no estádio do nada, ganhar uma camisa, ganhar um boné, ganhar um copo. Seria simbólico o presente. Mas, pô, ter um presente ganhado do nada, pô, isso é demais. Admiro muito ele.
4: Bom dia, Rádio Globo. Bom dia, Fabiano. Bom dia.
0: E aí? Tudo
1: e
0: bem?
1: Amigo
4: Bacari. Cara, a pessoa que eu admiro muito aí é a comadre Cristiane.
0: É? Por quê?
4: Isso, ela faz 20 e poucos anos, nunca mudou. É a mesma pessoa. Gente boa demais, valeu? Inclusive o aniversário dela hoje. Manda alguém pra ela, por favor, parabéns pra ela aí. Valeu?
0: Valeu, comadre. Boa, tamo junto. Boa.
1: Que maneiro. Valeu, parabéns.
0: Parabéns. Saúde.
5: Bom dia, família Globo. Aqui é Zezé, da Gardenia Azul. E a artista que eu mais admirei em toda a minha vida foi minha mãe.
0: Olha aí.
5: Minha mãe era separada do meu pai, tinha 9 filhos. E ela tinha que trabalhar na lavoura para sustentar os 9 filhos. E o irmão dela separou da cunhada dela e a cunhada dela faleceu. Ela pegou mais 5 crianças.
0: Opa!
5: Aí você imagine, 9 dela com mais 5 sobrinhos.
0: Opa!
5: E nem portanto ela deu conta de tudo.
0: Tô rindo de
5: era
0: nervoso.
5: Era verdadeira artista, era uma heroína.
1: É verdade.
5: Ela é que eu mais admiro toda a minha vida. Eu podia dizer que era eu. Não, era minha mãe, Carlota Joaquim.
0: Olha aí, dona Carlota.
6: Bom dia, Rádio Globo. Bom dia, Fabiano Melo.
0: E aí, você tá bom?
6: Maria, bom dia. Então, o meu artista favorito, Pericão, né?
0: Ué?
6: Ó, valendo o kit do homem.
0: Coisa linda.
6: Melhor eu ir, tudo bem, vai
1: tá
6: ser
1: igual, hein?
0: Não, forçou.
1: Parecidíssimo.
6: Pensando bem, nunca existiu, não.
1: É o assim homem.
0: Forçou.
1: Aí, ó, mas pela simpatia, pela autenticidade.
0: Né? Parabéns.
1: Pela coragem, tu é o brabo.

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2: Botafogo! Já vamos começar a falar do glorioso do Maca.
3: Botafogo fecha hoje a 24ª rodada do Brasileirão em casa, diante do Atlético Paranaense. A bola rola às 8 da noite com transmissão do Futebol Globo CBN.
2: Olha, Fafá, que bonitinho. Vamos partir pro Vasco da Gama. Vasco da Gama.
3: Tomou um passeio do Palmeiras. Nossa. Em São Paulo. Ai, aí não dá, né? Aí o Vasco vai lá, vence, aí a gente, uau, aí vai lá, perde.
2: Que momento.
3: Verdão venceu por 4-1, afundando ainda mais o Vasco na zona de rebaixamento. O jogo foi marcado pela aparição de Marcos Lamáquia, vestindo a camisa Cruz Maltina. Ele quer comprar o clube, hein?
2: É, né?
3: É.
2: É, isso ainda vai dar o que falar. Vamos no seu!
3: No sábado, o Fluminense bateu o Remo no Maracanã por 2-1. Com o resultado, o Tricolor se mantém na quarta posição com os mesmos 41 pontos do terceiro colocado, Atlético Paranaense, que joga hoje contra o Botafogo.
2: Muito bem. E pra fechar,
3: Flamengo! Também no sábado, Flamengo aí dessa vez foi batido pelo Cruzeiro no Mineirão por 2-1. O rubro-negro sofreu o gol da derrota no último lance. Matheus Pereira marcou para a equipe celeste. Assim, a distância para o líder Palmeiras aumentou. Agora é de 6 pontos, sendo que o Flamengo tem um jogo a menos.
2: Muito bem, vamos aguardar o resultado do Botafogo. Amanhã a gente vai falar mais a respeito disso.

0: que bonitinho, olha que bonitinho. Vamos então ao trânsito.
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0: Olha ele, olha ele, olha ele, direto do Centro de Operações da Prefeitura. Meu querido Léo Vieira, meu querido, fala comigo, meu garoto.
2: Olha ele, como diria um nhonho, olha só, tô de olho na movimentação do trânsito para quem tá circulando pelo trecho do túnel Rebouças, quem tá seguindo em direção à Lagoa, teve um acidente envolvendo um utilitário e um motociclista ali dentro da primeira galeria do túnel. O trânsito tá um pouquinho complicado já com impactos entre o elevado da Paulo de Fronten, o elevado Rufino Pizarro, a saída ali da Francisco Bicalho e também do trecho da Praça da Bandeira, tudo parado. Para quem tá circulando pelo túnel Santa Bárbara em direção ao trecho de Laranjeiras, também temos dificuldades, mas não em função de um acidente dentro do túnel. Então, um acidente na Rua das Laranjeiras, um acidente envolvendo um carro e um motociclista ali no trecho próximo ao número 510, ali no caminho para o Cosme Velho, ali próximo do trecho para quem está circulando ali pela Soares Cabral. Isso já vai causando já um grande congestionamento. Toda a extensão da Rua das Laranjeiras, a saída ali do Largo do Machado e está afetando a saída do túnel Santa Bárbara, situação bem complicada por lá. Para você que está saindo do centro em direção à Zona Sul, dê preferência pelo trecho do túnel Prefeito Marcelo Alencar, Expresso do Porto, Alfred Agache, General Justo e Aterro do Flamengo, tá lisinho ao longo do trajeto até chegar na enseada de Botafogo, não observa problemas. Para quem está tentando acessar o trecho do Leme de Copacabana, tem dificuldades no túnel do Pasmado, principalmente ali na chegada lá do Sodré. Dali em diante, na chegada do túnel Novo e Princesa Isabel, o panorama melhora. Para quem está optando pela Real Grandeza e o Túnel Velho, o trânsito é complicado. Entre a São Clemente e o cruzamento com a Voluntários da Pátria, por lá, vou observando o trânsito bem pesado para quem está seguindo em direção à Copacabana. 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Já já eu tô de volta com outro panorama do trânsito. Tá falando, meu querido.
0: Faladíssimo, meu querido.
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0: Tá faltando uma pessoa aqui na nossa mesa pra gente trocar uma ideia, não tá não?
1: Tá faltando duas. Uma tá de férias. É isso. E a outra tá num lugar gostoso.
0: É isso, né?
1: Num lugar que eu já tô com saudade. Tá falando agora que eu estou bebendo o café que trouxe de lá.
0: Exatamente. Olha aí, que bonitinho. Olha ela, gente. Brasil.
2: Essa menina Caiete. Virou mineirinha de coração. Bom dia, meus amores.
1: Bom tá dia. Boa.
0: Estamos entendi. Aguardando ansiosamente a sua chegada aqui pra gente
2: tô chegando
0: tomar um
2: dia
0: café.
2: 12, hein?
0: Dia 12.
2: Oh, baby, me leva.
0: Olha aí, que bonitinho.
1: Me leva, não, que eu te quero, me leva.
2: Vou ficar cantando latindo, deixa pra lá por enquanto.
1: Ah, é melhor. Não tá merecendo moral de ninguém.
2: Não tá, não. Não tá legal.
0: Bom,
2: agora
0: não,
2: que eu lembrei, vamos mudar aqui, gente.
1: Vamos não tá cantar, legal, não. Beijão.
0: Canta em Maiás, conta aqui. Canta em Maiás, ó. Em Maiás, olha aí, ó. Se vivi, é tranquilo, porque se vivi, né? Tava sempre na pizzaria Guanabara.
2: Amor!
1: Inclusive, DJ Brinquinho publicou um vídeo aí com o Steve B esses dias. Quem quiser dar uma conferida lá, nosso DJ aqui da Rádio Globo e da BHFM.
2: Brinquinho também, exatamente. Só na alta, né, gente? Só na alta cúpula, né? Impressionante.
0: DJ do Big Brother, DJ do Big Brother, tá?
2: Beijo pra ele.
0: DJ do Big Brother, tá sempre nas rodas. É isso aí. Minha Flor, vem cá, me diz aqui uma coisinha aqui, coisinha linda, ó. Hoje é dia do artista, tá ligado nisso aí, né?
2: Dia do artista.
0: Isso, hoje é dia do artista. A gente quer saber qual artista você mais admira e o porquê. Qual é o artista que tem uma conexão muito grande com você?
2: Ai, gente, nome de tanto artista bom que eu admiro tanto, falar um só até maldade, mas vamos lá. Eu, né, adoro teatro, essa coisa, né, do palco também é meu outro ofício. Uhum. Então, uma artista que eu admiro muito em cena, que tem uma força gigante, é Fernanda Montenegro, né, gente?
0: Não é?
2: É piegas, mas pra mim ainda é a grande dama da TV e do teatro. Tantas outras, óbvio, né? Tivemos aí Laura Cardoso e Glória Menezes que nos deixaram recentemente, também eram tão poderosas quanto. Mas a Fernanda ainda tá nativa, ela vai, ela prestigia os amigos, os colegas.
1: É verdade.
2: Ela aplaude de pé, ela vai, faz questão de ir lá no final, sabe? Exaltar esse artista. É de uma humildade, ela não tá fazendo mais nada disso.
0: É, né?
2: Aí você percebe quanto que o artista carrega de si, né? O que a gente tem que aprender com ele.
1: É verdade.
2: Aí você vê aí umas pessoas meia boca que se acham também, chega com óculos parecendo uma coruja dentro do estúdio. Ah, paciência pra isso não, gente.
1: Não
2: tá
1: dá
2: se
1: bom
2: achando,
1: dia pra ninguém.
2: Faz um monte de exigência. Ah, pronto, falei desabafei, tô mais leve.
0: É
2: tem que aprender com a nossa diva. É
0: verdade.
2: Isso.
0: Mas aí, vem cá, você não acha que de repente a gente precisa controlar só essa parte, não? Que aí a pessoa fica menos pernuda? Ah, eu quero isso. Não.
2: Não.
0: Não.
2: Mas que é o tipo de gente que às vezes não tem um amigo sincero pra falar, fulano, você tá passando, né, dos limites, né, amor?
1: Mas tu acha que uma pessoa que não dá bom dia pros outros, que usa o óculos, como é que é? De coruja. Você acha que tem amigo sincero?
0: Negócio, né?
1: Meu amor.
2: Fica difícil defender, né, Vicky?
1: Exatamente. Quem se cerca de boas pessoas não tem como de ser uma pessoa ruim. Porque
0: verdade.
1: A gente vai vivendo e vai aprendendo pelo exemplo.
2: Exatamente. Quando você encontra com essas grandes personalidades, né, que fazem, né, estão fazendo a nossa TV, como por exemplo, a nossa visita do Tony Ramos aqui,
0: nossa,
2: junto com a Denise Fraga no sofá da
1: gente,
2: Caete.
1: Como a gente.
2: Seu
1: né?
2: Tony, o amor dele, o carisma. Olha onde tá Tony Ramos hoje. Sentou, tomou cafezinho, conversou antes de começar a gravação.
0: Não é?
2: Sabe, brincou, falou de BH. Gente, e assim, é outro nível, sabe? Então, assim, eu não aceito quando a pessoa vem se achando mais que
0: pernuda,
2: todo mundo.
0: Pernuda, né? Pernuda.
2: Não. Comigo não, violão.
0: É um negócio muito difícil. Parece que a gente tá jogando errado, né? Parece que a gente é que tá jogando errado.
2: Eu fico,
0: mas verdade.
1: Eu não tenho essa sensação, não. Quando eu olho pra gente assim, eu falo, ai, coitado.
0: Não, é que, tipo assim, a gente, né? Exemplos, né? Esse final de semana eu passei aí num negócio de chocolate, Caiete. O cidadão veio falar comigo, porque ouve a gente aqui todos os dias. Poxa, eu fiquei feliz. Falei, olha, que legal. Que maneiro. O cara veio todo humilde, poxa, ouço você todos os dias, ouço você, a Vi, Caiete, todo mundo. Ó, que maneiro. Aí, pra que eu vou meter perna pra cima do cara? Não tem necessidade?
2: É.
0: Não tem necessidade?
2: Que coisa, né?
0: Poxa,
2: não,
0: são
2: não dá,
0: eles
2: gente.
0: Que dão moral pra gente, pelo amor de Deus.
2: E o mundo é uma roda gigante, hein? A maioria dessa galera some do nada, depois acho que é do nada, mas não é do nada não, tá, meu amor?
0: Exatamente.
2: Fica a dica aí, viu?
0: Ô, Flor, a gente vai falar de quê daqui a pouco?
2: Ih, daqui a pouquinho o ex-BBB arrumou uma treta no reality show, gente.
0: Olha que momento, gente.
2: Menino, o negócio tá dando um B.O.
0: Tô preocupado.
2: Já vamos comentar sobre isso.
0: Tá bom.
2: Viu?
0: Beijinho.
2: Beijinho.

0: Olha que bonitinho, fechando aqui, né? Fechando. Vamos no resultado aqui de promoção. Vic Maria, por gentileza.
1: Sim, bora. Nancy da Silva, final do telefone 11, tá levando festa no Arraial, o musical. Só dá um alô na Gabizinha que ela vai liberar os seus convites, beleza?
0: Muito bem. Próxima hora, o que que nós temos aqui? O áudio mais criativo, que tem aquele kit pericão, lindo, belo, recheado, pomposo e gostoso, né? Manda um áudio criativo pra gente. Hoje é o dia do artista. Qual o artista que você, né, tem como referência? Fala, esse aqui ou essa aqui é brabo ou é braba? Manda pra nós lá. Áudiozinho curtinho, 30 segundinhos, 97.9988. Fica à vontade pra você trocar essa ideia com nós. Partiu.
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0: Família 93, estamos indo no intervalo comercial. Daqui a pouquinho, a última hora de hoje do Noir. Segura!
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0: que bonitinho. A gente precisa edificar. A gente precisa colocar em prática tudo aquilo que a gente fala, ou seja, atualizar o povo da rádio a respeito do que anda acontecendo, não é verdade, cara? Caiete Marinho, coisa linda do papai.
1: Quero saber se jogaram um perfuminho no meu busto aí na portaria.
0: Meu amor, tá só limpinho. Isso. Claro.
1: Tá limpinho, você cuidou?
0: Então, o macaxeiro me deixou essa incumbência, né? Ele tá de férias, ele ontem participou...
1: Não, as férias do macaxeiro tá durando 2 anos, né? Porque, nossa senhora, né?
0: Tá complicado.
1: Nós estamos secando as férias dele, não, mas tá difícil, hein, Maca?
0: Tá complicado, exatamente.
1: Já deu, né?
0: Ontem ele sumiu do mapa, Caiete, ele sumiu. Ontem tivemos notícias de que ele estava com a senhora mãe dele, entendeu? Comemorando o aniversário.
1: Mas ia mandar uma foto, até agora tô esperando a foto. Mandou
0: você e todos os ouvintes da Rádio Globo, entendeu? Tá todo mundo perguntando, cadê o Maca? Cadê o Maca? Eu falo, manda direct, vai lá no
1: se
0: direct dele, dá uma moral.
1: Você está aí do lado de Maca, tá? Ai, é o Maca da Rádio Globo, tira uma foto e marca a gente.
0: Inclusive,
1: vamos botar os ouvintes, aonde está o Maca?
0: Exato.
1: Tira essa foto.
0: Inclusive, hoje ele é a fotinha do nosso tema, né?
1: Eu não vi.
0: Me disseram, inclusive, que ele tirou a barba pra não ser reconhecido. Olha aí.
2: Olha. Polêmico.
0: Será, menina? Aquela barba de lenhador, né?
2: Será?
0: Aquela barba de lenhador, moço bonito, aquela coisa toda, enfim. Vamos aguardar. Vamos edificar, minha gente? Vamos?
2: Bora. Ex-BBB arruma treta em reality show.
1: Gente, olha, a gente tenta ajudar, mas Davi Brito não se ajuda, gente.
0: Não.
1: Davi entrou em mais uma confusão nesse final de semana e dessa vez foi com Carlinhos Maia. O que rolou? Viralizou esse recorte nesse final de semana? Ele ficou de lutar com o Rick Melquiades, um influenciador, aquele menino que fez um monte de cirurgia e tal. E era uma luta ali de influenciadores, né? Então, ex-participantes de reality show. Uhum. E o Davi amarelou. Não foi. Mas teve um sentido. Segundo o pessoal da produção, ele teria pedido mais dinheiro do que um combinado. Como o Carlinhos não deu esse dinheiro, ele resolveu realmente não lutar. E aí foi na rede social, falando que deu tudo errado, porque não foi combinado com ele, não foi acordado o que foi combinado. Aí o Carlinhos gravou um vídeo, gente. Esse vídeo tem todos os sites de fofoca hoje. Vamos ouvir o que o Carlinhos respondeu pra ele. Olha isso.
3: Porra, agora eu vou falar na sua linguagem. Você tá liso, hein? Donzelo. Você ganhou o prêmio do Big Brother aí. O que é que você fez com esse dinheiro? Menti que só... Irmão. Chega uma hora... Ah, já fui educado demais. Chega uma hora também que, pelo amor de Deus, a família toda aqui se divertindo, a menina aqui doida pra comer churros, pra não sei o quê, brincar na praia. A mãe maravilhada me trouxe um monte de biscoitinhos ali, comi todos, adorei tudo. Raquel grávida, buchuda. Fez a sua irmã sair buchuda da casa de caceta. Entendeu? Pra poder se divertir. A Bahia inteira, eu vim da Bahia, brigando por você, e você vem aqui por causa de negócio de dinheiro, pra ser valorizado. Você não merece valor agora não, menino. Prove o seu valor pra gente, que a gente valoriza. Entendeu? Caba safado, homem velho desse tamanho, rapaz. Toma vergonha, com mentirada, enchendo o saco atrás de dinheiro. Não sei o que, porque eu não imagino que nada, fuleiro. Você correu, ainda por cima. Arregou, e arregou pro viado. Coisa bonita pra você.
2: Epa.
1: Olha isso!
0: Que
1: o
0: momento.
1: Negócio foi feio. E aí o Carlinhos expôs também a conversa em que ele pedia 300 mil no direct pro Carlinhos.
0: Eita.
1: Depois baixou pra 200, depois baixou pra 80 mil.
0: Que isso.
1: E não obteve nenhuma resposta.
0: O moço vai casar, né? O moço vai casar.
1: Gente, vamos falar de mil assim, 300 mil, como se fosse 3 reais.
0: Eu fico
1: chocada com isso, gente.
0: Isso. De repente, porque o moço vai casar, estão dizendo aí que ele gastou uma cifra.
1: 2 milhões e meio.
0: Isso.
1: Nossa, ele mesmo falou isso.
0: E chega nas alturas. E aí, o que acontece? De repente, a gente tá precisando pagar as parcelas do casamento. Bora aí.
1: Nossa, meu gente, eu vou falar pra vocês. A gente só pode fazer o que a gente dá conta. Fala a verdade.
0: É verdade. É verdade.
1: O tal do arroba.
0: É
1: depois te dá uma dor de confusão.
0: Isso,
1: olha,
0: menino.
1: É babado, gente.
0: É.
1: Vambora.
0: É verdade.
2: Cantor viraliza em programa de auditório.
1: Ontem, Domingão do Hulk, estreou a Dança dos Famosos, né? Todo o júri lá. E aí teve uma treta que o Luciano Hulk disse que não sabia. Que o Livinho não conversava, gente, com um dos participantes ali da nova temporada. Bom, Luciano falou, gente, eu não sabia mesmo que eles não conversavam. Claro que tudo foi, não se passou ali de um ibope, de uma coisa legal. Mas ele chamou o Lucas Guedes, que também tá na Dança dos Famosos, amigo de Virgínia. O Lucas tinha um podcast chamado Pode Provar. E aí o Lucas estava no programa do SBT da Virgínia, falando que o pior participante na época tinha sido o Livinho.
0: E
1: o Livinho foi na rede social na época e detonou o Lucas Guedes. Olha só o que, que o Luciano Huck fez ontem no ao vivo.
4: Menina. O Livinho me odeia.
2: Epa!
4: Ratinha! Falei, como assim? Então a gente brigou publicamente na internet. Eu falei, mas eu não sabia. Falei, e agora?
5: Pode entrar Cristina Rocha.
6: Mas aqui ontem no ensaio, não sei se vocês pegaram, ele veio me ajudar. Eu levei um grande susto, porque quem eu menos esperava que iria me ajudar foi ele.
7: Meu grupo, mano, um grupo muito bom. Verdade mesmo. Eu espero que todo mundo fique, pra depois a gente competir entre nós.
8: Você é competidor, né?
7: Ah, muito.
9: Eu já falei pra eles que não atrapalhando o nosso grupo, eles que se resolvam aí, eu até boto pilha. A gente sabe que tá uma coisa meio esquisita, assim, mas eu procuro não me meter, porque é tanta coreografia, tanta coisa. Então quando começa, assim, eu...
4: E que vocês merecem ser amigos.
10: Eu? Quer ser meu amigo?
1: Aí eles se abraçam no palco.
2: Casos de família.
0: Pode entrar, Cristina Rocha.
2: Rodando.
1: Ai, gente, o Luciano Huck sabe fazer um programa de auditório, né? Nota 10 pra ele. Verdade. Volto já.
0: Tá bom, minha flor, tá bom.

0: Estamos de volta, senhoras e senhores, com ela, linda, bela, cheirosa e pomposa, nossa querida Caiete Marinho.
1: Temos mais babado, segundou daquele jeito e a gente tá de volta pra não, assim, falar mal. A gente não fala jamais. Como diz Vicky, a gente edifica.
2: Opa,
1: né?
2: Sempre. É isso.
1: Vamos embora.
0: Vamos.
2: Atriz briga com vizinho e viraliza.
1: Ai, gente, vamos falar dela, Luana Piovani.
2: Ah.
1: Dessa vez, a Luana Piovani, gente, estava caminhando, fazendo passeio pro Portugal nesse final de semana e terminou com um climão com a vizinha, viu? Ela contou nas redes sociais que incomodou a encontrar uma vizinha passeando com um pastor alemão sem guia.
0: Ih,
1: e decidiu
0: Deus
1: questioná-la sobre a situação. Olha isso, gente, ser. Olha a treta. Preste atenção.
3: Você pode, por favor, prendê-lo? Obrigada.
1: E a vizinha não prendeu.
0: Entendi.
1: E ela ficou brava. Olha isso.
3: Querida, é muito absurdo você andar com um pastor alemão sem trela. É muito absurdo. É absurdo você andar com um pastor alemão sem trela. É, não, não é normal. Primeiro que é lei. Segundo que eu tenho uma cachorra, que eu me sinto insegura.
4: Ela não faz mal,
3: mas isso verdade. Quem sabe é você.
4: Mal eu vi, você tinha o cão e pus nas plantas.
3: Mas eu desci com ela, o cão estava muito na sua frente. Não faz essa mão, não, que você está errada. Você está errada.
1: Olha isso, gente.
0: Ai, meu pai do céu.
1: Agora, é uma coisa complexa também, né? A gente já viu muita questão do cachorro tá solto e acabar avançando em alguém, né? Eu, por exemplo, morro de medo. Não vou mentir aqui, não, gente. E se tem uma lei, se você tem que andar com o cachorro preso, você tem que repensar muita coisa também, né? Não
0: então,
1: vocês.
0: Eu vou dizer pra você o seguinte. Ela tá errada? Ela não tá errada. Errado tá a forma que ela aborda o negócio.
1: Ah, sim.
0: Entendeu? Eu acho que ela poderia ter chegado na senhora lá, dona do cachorro, sem câmera, sem nada, e trocar uma ideia com ela de boa, que eu acho melhor do que você chegar lá, pegar uma câmera, expor, falar da forma que
1: mas
0: ela fala.
1: Mas é a Luana Piovani sendo Luana Piovani.
0: É, exatamente. É, mas eu enfim.
1: Vocês entenderam?
0: Eu entendi
1: agora.
0: Perfeitamente.
1: Mas assim, é um perigo também você andar com um cachorro
0: com
1: ali.
0: Com certeza,
1: né,
0: com
1: gente?
0: Certeza.
1: Solto. A gente viu tanto cachorro assim, às vezes não é um instinto do animal mesmo.
0: Com certeza.
1: Né? Às vezes ele se sente ameaçado ou com medo de algum movimento e acaba avançando e aí pronto.
0: Concordo com tudo. Ela só não precisava ter.
2: Eu fico imaginando se fosse aqui no Rio. Você já viu, Caiete, os vídeos que circulam por aqui de como é que funciona mais ou menos uma briga, uma discussão aqui?
0: É... Não. Não. Então, vamos te mandar
2: tu não
0: alguns.
2: Gostou, não, tu não gostou mesmo? Então agora vai ter que aturar o meu cachorro aqui passando na tua cara.
0: É isso aí.
2: Entendeu?
0: Te conheço como o quê? Te conheço como o quê? Dedo na cara. Te conheço como o quê?
2: Ele é melhor que você, meu cachorro é melhor que você.
0: Exatamente. Quem é você? Quem é você? Esse aqui é meu cachorro?
2: Ela tá com sorte que foi
0: a exatamente. Foi
1: assim, a minha humanidade.
0: Meu amor.
2: Dia desse eu vi uma discussão dentro do ônibus, meu irmão.
0: E aí?
1: É mesmo, viu?
2: Eu vou te mandar o vídeo pra você rir. É
1: bom
2: demais.
1: Por favor, me mande.
0: Tem que ver, não, dentro do shopping. Tu tem que ver a briga de cachorro dentro do shopping. O shopping na zona sul e o shopping na zona norte. O shopping
1: é exatamente.
0: É verdade. Você tá ligado naquele cachorrinho Faísca?
1: Sim.
0: Então, aqui na zona sul é o Faísca. Lá na zona norte.
1: Não, para.
0: É exatamente, é o Caramelo. Menina, que momento, cara.
1: Ai, gente.
0: Que momento, que momento. Mas vamos lá.
1: Bora.
2: Ator faz revelação sobre saúde mental e emociona fãs.
1: Sim, gente. Olha, Maury Lorenzo, que é o protagonista agora da novela das sete por você, faz o Lucas Sampaio, né?
0: Uhum.
1: Aliás, a novela já começou com um sucesso absurdo, mas tá linda a novela. Primeira semana aí já causando no horário do Ibope. Pois é, ele tava participando de um podcast. Olha o que com o Maury Lorenzo, que já fez tantos personagens bacanas na TV, fez esse desabafo. Vamos ver o trecho.
5: A minha quarta novela, completamente depressivo. É sério. Uma saúde mental completamente abalada.
1: Uhum.
5: Medicado. Mas aquele personagem me colocava num lugar tão maravilhoso, tão divertido, tão poderoso, que me salvava. É por isso que eu digo, né? E a gente fala de muitos outros estudiosos e teóricos do Teatro das Artes, que arte salva.
1: Sim.
5: Eu sou professor há 20 anos e por opção em comunidades periféricas do Rio de Janeiro, porque eu acredito nisso, né? A arte é para também pegar aquele jovem que tá ali naquele lugar, o que poderia ser muito complicado, e trazer ele para a dignidade da vida.
1: Sim.
5: Eu já cansei, eu fiz um personagem na TV que eu tava num lugar muito
1: depressiva. Aí ele repete de novo.
0: Uhum.
1: Gente, esse menino, eu já entrevistei ele umas duas vezes, esse menino é de uma energia tão maravilhosa que a gente olha pra ele e fala assim: é uma pessoa que não tem problema. E é muito pelo contrário. Olha o que ele fala, que ele trabalhou com medicamento numa novela que salvava, né? Olha. Tirava ele do lugar ali da depressão. Então, isso é muito sério, né, gente?
0: Com certeza, então, com certeza. Às vezes as pessoas que a gente imagina que não tem problema não são elas as mais problemáticas.
1: Exatamente, você falou
2: mais,
1: tudo.
2: As problemáticas não, as que tem mais problema.
0: Exatamente.
1: As que tem mais problema. Então, cancela a gente não, Fabiano. Segunda-feira. Não,
0: exato.
1: 9h32.
2: Já tem que acionar o jurídico hora dessa.
1: A Mauri Lorenzo, um beijo pra você. Estamos esperando no ar aqui, viu?
0: Exatamente.
1: A gente volta amanhã. Vamos parando por aqui. Acho que já deu, né, gente? Amanhã você já.
0: O jurídico já tá me chamando aqui, mandou. Acabou de me dar uma mensagem. Beijo. Sobe aqui rapidinho, trocar uma ideia.

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0: As últimas informações do trânsito com meu queridinho Léo Vieira. Fala, meu querido.
2: Falo sim, meu querido. Olha só, deu ruim pra quem tá pela Avenida Brasil. Tem um caminhão pegando fogo ali. Eita. No trecho de Coelho Neto, ali próximo da altura ali da Fazenda Botafogo, ali já a partir da Passarela 28, já tá tudo parado daquele jeitão que a gente não gosta, pra, principalmente para quem tá seguindo em direção ao trecho da Zona Oeste. Tem bloqueios ali no viaduto de Coelho Neto, tanto na pista sentido centro, quanto na pista que segue em direção à Zona Oeste. E aí já tá tudo parado. Para quem tá no caminho para Campo Grande, já observa problemas ali desde o trecho de Vigário Geral. Para quem tá seguindo direção ao centro, problemas já a partir de Bangu até chegar no viaduto de Coelho Neto. Bosta tá ruim mesmo. Para quem tá saindo da Zona Oeste em direção à Zona Norte, no caminho para o centro, dê preferência ali pela estrada da Água Branca, estrada de São Pedro de Alcântara, e na chegada de Eudoro, dá para circular ali pelo trecho da João Vicente e ganhar um tempinho, pelo menos até a chegada ao trecho de Madureira. Para quem tá a partir de Coelho Neto, dá uma escapadinha ali por baixo. Pastor Márcio Luther King Jr. pode ser uma opção para ganhar um tempinho na saída da região. Outra opção para quem quer fugir da Avenida Brasil em função desses bloqueios é a estrada João Paulo, pelo menos até a chegada ao trecho ali de Rocha Miranda e a junção com o Conselheiro Galvão, ou acesso para a Avenida dos Italianos e a chegada à estrada do Portela, dá para ganhar um tempinho também e fugir de toda essa confusão. Lembrando que chove fraco em alguns pontos da cidade, então redobre a atenção para evitar acidentes por conta das pistas escorregadias. 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Galera, tô ficando por aqui. Vou curtir a chuvinha. Chuvinha de segunda-feira, friozinho, né? Botar pantufa, aquele pijama. Ah. Mas amanhã eu tô de volta, hein?
0: Coisa
2: amanhã
0: linda. Coisa linda. Olha lá, hein, querido. Cuidado, hein, querido. Vai pela sombra.
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0: Olha aí que bonitinho. A gente pode soltar mais uma rodada de áudios pra gente fechar aqui os trabalhos? Por gentileza, com todo respeito. Podemos?
1: Fala, rapaziada da Globo. Bom dia, bom dia, bom dia. Pierre de São Gonçalo aqui na voz mais uma vez. Todos tenham um ótimo dia, um dia abençoado. Papai do céu abençoe. Então, um artista que eu mais admiro é o DK47. DK47 do ADL. Bom, o cara, além de ser um exemplo dentro do cenário do rap, é um exemplo como ser humano. É líder comunitário, tem vários projetos sociais.
2: Boa!
1: Então, meu artista que eu mais admiro é ele mesmo. Valeu, valeu, rapaziada.
0: Valeu, rapaziada.
3: Bom dia, família Rádio Globo, é Milene de Caxias falando.
2: Valeu, Milene.
3: A minha melhor artista sempre foi a minha mãe. Ela foi obrigada a contracenar com os piores vilões.
0: Ui.
3: Fome, pobreza, descaso.
0: Nossa.
3: Falta de respeito. Mas mesmo assim, criou uma família em filhos e netos. Mas só Deus e ela sabia quando as cortinas se fechavam. Quais eram os sentimentos que ficavam. Então, meus aplausos vai ser pra minha mãe.
0: Que isso, profundo.
3: Um ótimo dia pra vocês, uma semana abençoada a todos.
0: Tirou onda, tirou onda.
4: Fala, galera da Globo. Bom dia, Vicky. Bom dia, Fabiano.
0: Bom dia. Bom dia.
4: Então, um artista que eu admiro, principalmente depois desse último final de semana, é o Fabiano Melo.
2: Olha ele aí.
4: O cara deu maior atenção lá na minha barraquinha lá de
0: Cooks. É o Pedro.
4: Cooks.
0: Fala aí.
4: E... o cara é simplicidade, humildade, simpatia, deu maior atenção lá.
0: Que isso.
4: Então, foi um prazer conhecer você, Fabiano.
0: Que isso, meu querido.
4: E faltou só a Vic.
0: Aí.
2: Oh, aí, ó.
4: Mas na próxima oportunidade, espero conhecer ela também.
2: Mim.
4: Valeu,
0: é verdade,
4: um abraço aí pra vocês.
2: Ele
0: valeu, Pedrão.
2: Não comprou nada, Pedro.
0: Tamo junto.
2: Não trouxe nada pra
0: cooks,
2: mim. Nada,
0: Wolf
2: nada.
0: Cooks. Olha aqui.
2: Você vê que ele fica aí, ó. Ele parece simpático, legal, maneiro, né? Mas não trouxe nada. Ian Lobo trouxe algo pra você?
0: Não.
2: Gabi trouxe algo pra você?
0: Não.
2: Então ele só foi legal com você, Pedro, com mais ninguém.
0: Olha só, eu joguei errado, desculpa.
2: Não, pode se justificar à vontade.
0: Eu joguei errado. Olha só, a Thaís amassou os biscoitos. Tá? Amassou os biscoitos. Quase que eu não vejo.
2: Eu vou perguntar pra ela, vou pedir a avaliação dela.

0: Eu vou te falar, a gente se diverte, né, cara? Calma, Vitória. Calma, calma. Aqui. Coloca o áudio mais criativo enquanto
1: bom
0: ela
1: dia,
0: se...
1: Bom dia, bom dia, bom dia.
0: Se compõe ali.
1: Bom dia, Fabiano Melo.
0: Bom dia, meu parceiro.
1: Dia, Maria, bom, bom dia, Gabizinha. Então, meu artista favorito, Pericão, né?
0: Aí.
1: Oh, valendo o kit do homem.
0: Aí.
1: Então, melhor eu ir, tudo bem, vai ser melhor só.
0: Entendi.
1: Teve que ser assim, aqui pensando bem, nunca existiu dó. É o homem,
0: é o homem, pô. Esquece.
1: Globo.
0: É isso. Como é que é o nome dele? Quem?
2: Paulinho.
0: Paulinho.
2: Paulinho. Quem, é ele que... telefone 95. Paulinho, qual é o tamanho da sua camisa, Paulinho?
0: Exatamente, porque, né? É, a camisa aqui do Péricles, a gente precisa confirmar essa informação aí, mas a camisa do Péricles é grande, né não? É isso. É só... É? Entendi. A gente vai confirmar...

0: cara, pra mais uma edição amanhã, a partir das 7 horas da manhã, aqui no Noir, tá bom? Obrigado pela moral, carinho, obrigado por todas as mensagens, que chegaram aqui. Ó, rapaz, eu tô impressionado. Muito obrigado pela mensagem, tá? De todo mundo. Ah, do Pedrão, que deu moral também agora no final do horário, também tá tudo certo. Obrigado pela moral. Ô, Vicky, tamo aí, tá? O resultado da promoção já demos. 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
2: 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E a hora certa.
0: Hoje eu joguei errado, 10 horas em ponto. Amanhã a gente volta a partir das 10 para as 6 da manhã, tá bom?
1: Ai, beijo!
0: Vamos junto, até amanhã. Camilinha, tchau, hein?
2: Os

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0: Vamos nessa, hein? Tudo pronto pra começar o Conexão.
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0: Bom dia, bom dia, bom dia, turma. E aí, tudo certinho por aí? Segunda-feira, 24 de agosto, mês já chegando no fim e o Conexão tá no ar. Você que tava ouvindo no ar, seja muito bem-vindo ao Conexão. Eu sou a Camelinha Gomes, te faço companhia até as duas aqui na Rádio Globo. Conexão rola até o meio-dia. Vamos nessa. Bom dia, soldado Ryan.
3: Agora sim, bom dia, minha tropa. Uma excelente semana pra você ligado aqui na Rádio Globo, no Conexão, né, Camila?
0: E o Vasco, hein?
3: Ah, o Vasco, né? Tá, o Vasco é o time mais regular do campeonato, ele perde sempre.
0: Sacanagem, né?
3: Ele
0: já começar o dia
3: né?
0: assim? Vai Não, começar o dia
3: tô
0: assim?
3: Tô acostumado, nada mais me afeta. Eu tô no meio da guerra já. Bora, 979988 é o nosso WhatsApp aqui da Rádio Globo, já
0: spoiler
3: pega e prepara.
0: Do que a gente vai falar?
3: Olha, a gente vai falar sobre carnaval. É, envolvendo
0: carnaval.
3: Anitta, carnaval, escola de samba. Isso. E a gente vai falar de um tema muito bacana por aqui.
0: Demorou, bora começar então. Grupo

0: Esse é o Neo aqui no Conexão. 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
0: 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Vamos que vamos, turma. Agora sim, bora saber sobre o que, que a gente vai falar hoje. Sobre o que que você vai mandar áudio aí no 97.9988, né, soldado?
3: É um assunto que todo brasileiro gosta, quase todo brasileiro gosta, quase todo carioca gosta também. Ah, o Jornal Extra, na terça-feira passada, deu em primeira mão a notícia que a Anitta vai ser a rainha de bateria da Grande Rio, né? Ela substitui a Virgínia Fonseca, que não vai continuar no cargo, a gente já sabia disso, e tudo mais. Então, vem a Anitta por aí no Carnaval de 2027. A Anitta, ela vai representar a Grande Rio, Escola de Duque de Caxias, porém, ela é torcedora da Mocidade, Mocidade Independente de Padre Miguel. E hoje nós queremos saber de você o seguinte, uma pergunta bem simples, para você responder de forma bem simples. Você tem alguma escola de samba do coração? Você é apaixonada, fervoroso aí pelo carnaval? Se sim, qual escola de samba que você mais gosta? Qual é aquela que você torce? Conta pra gente aí no 97.9988. Queremos fazer um datapovo aqui de torcida do carnaval aqui da Rádio Globo. Será que a galera participa?
0: Oh, com toda certeza, carnaval, meu amigo. É carnaval, com toda, né, certeza. E Rio de Janeiro respira futebol e carnaval.
3: Com certeza.
0: Com certeza a galera vai chegar juntão aqui no 97.9988. Tá liberado, pode mandar.
3: Pode mandar.
0: Áudio de 30 segundinhos,
3: no,
0: né?
3: No máximo.
0: É, estourando. Tiaguinho, chega mais. Falta você. 10h16. Bom dia.

0: Diego e Vitor Hugo aqui na Rádio Globo, agora 10h24. Bora lá ouvir essa galera. Vou começar falando sobre mim, tá bom, soldado?
1: Conta,
0: não
1: conta.
0: Não tenho uma escola de samba do coração. Todo ano eu torço pra que ganha.
1: Ah, é?
0: A que ganhou é que eu tô torcendo.
1: Ah, então tá bom. É, o carnaval, diferente do futebol, tem aquela questão mais da empatia, né?
0: É. Acho que quem eu é acho que é mais uma questão de identidade mesmo e de vivência, sabe?
1: Exatamente.
0: Eu seria até injusta se eu falasse aqui, ah, é tal.
1: Existe uma concorrência, existe ali a rivalidade, digamos assim, mas é muito mais tranquilo do que no futebol.
0: Sim.
1: Né? O carnaval ali acaba que um torce pelo outro também, porque vê a correria que é o ano inteiro. Então a gente vai ouvir a galera agora, 97.99988, hein? Qual a sua escola?
2: Bom dia, Rádio Globo. Aqui é a Alessandra Moreira, de Nova Iguaçu. Eu sou salgueirense de coração. Coração vibra muito no vermelho e branco. Eu vibro quando a Vivi entra na avenida. Eu vibro quando a bateria da Furiosa toca fundo no meu coração. Chega a arrepiar a alma.
0: Vai. Até eu salgueiro. Me arrepiei aqui.
3: Bom dia, Rádio Globo. Aqui é a Fabiana de Ramos. A escola que eu torço e gosto muito é Salgueiro.
0: Salgueiro.
3: Bora, Vivi Araújo. Torço muito pelo Salgueiro.
4: Boa. Bom Valeu. Dia, Rádio Globo.
0: Bom dia.
4: Professor Augusto da Voz.
1: Fala,
4: Deus
1: professor.
4: Abençoe nosso dia.
1: Amém.
4: Minha escola de coração é Beija-Flor de Nilópolis.
1: Nossa.
4: Samba enredo inesquecível. Foi aquele que nós fomos campeões com o enredo do Roberto Carlos. Quando o amor invade a alma, é magia. Bom dia, Rádio Globo.
1: Bom dia, professor.
5: Fala, pessoal da Rádio Globo. Bom dia, William de Olaria.
1: Fala, meu garoto.
5: Então, eu acho que todo carioca torce por uma escola de samba ou que tenha carinho por uma, né? Meu pai bem que tentou que eu fosse Beija-Flor, mas as minhas raízes falaram mais alto. E eu sou Imperatriz Leopoldinense.
1: É,
5: em 2027 sentido, nós vamos em busca da décima estrela com o enredo A Memória do Rei e o Sumiço de Dona Júlia.
1: E ó, tá por dentro,
5: tá? Imperatriz.
0: Cara,
1: valeu, um beijo.
0: Soldado, ele falou a palavra exata, a palavra perfeita. São questões de raízes, né?
1: Exatamente. Identidade também,
0: né? Identidade total com a escola.
1: Vou falar em Imperatriz.
0: Mas gostei dos áudios,
1: mandar
0: tá?
1: Mandar um beijo aqui pra Cris Machado, que é chefe do ateliê da Imperatriz, que é um amor de pessoa. Já entrevistei ela aqui várias vezes.
0: Que maneiro.
1: Aqui pela rádio. Um amor, tá sempre ouvindo aqui a Rádio Globo também. Cris, um beijo pra você e pra todo mundo aí da Imperatriz Leopoldinense.
0: Beijo, Cris. E você, soldado? Qual a sua escola do coração? Conta pra gente.
1: Então, eu tenho uma identificação com a Mangueira, né?
0: Mangueira?
1: Porque moro perto há muitos anos. E o Salgueiro também eu gosto, mas não sou muito ligado, assim, fanático.
0: A escola de samba, não.
1: A escola de samba, não. Mas se tiver que escolher, escolheria
0: essas
1: a Mangueira.
0: Essas duas escolas, né?
1: Lá e Lê.
0: Ah, menino, você tá esperto. 10h27, Grupo Menos é Mais.

0: bebê.
1: Dói no peito, dói na mente, dói no bolso.
0: Eu não sei qual é pior dessas três.
1: Dói no peito, dói na mente, dói no bolso.
2: Aí, vou te falar, o bolso. Dos três, o bolso. Grupo Menos é Mais. Saudade inconveniente, né? Ó, seguinte, durante conexão você também pode participar da sequência premiada anotando três nomes de músicas na sequência ou três nomes de artistas. No sabadão você pode faturar um cartão com R$1.000 e dois ouvintes vão se dar benzão aqui na Rádio Globo, hein? Então não esquece, participa com a gente. Próximo sábado tem mais resultado por aqui. Rádio Globo 10h31.
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0: que sobrou do céu aqui na Rádio Globo. Vamos que vamos, turma. Tá na hora da gente ouvir essa galera novamente aqui no 97.000-9988. Hoje falando sobre Anitta, falando sobre escola de samba. Conta pra gente qual é a sua escola de samba do coração. Tô gostando dos áudios, viu?
1: Galera, tá criativa, né? Tô gostando. Vambora. Se quiser cantar um trechinho do seu enredo favorito, do seu samba enredo favorito, também vai.
0: Sempre dá muito pra cantar aqui. É bom, né, ouvir a galera.
2: Bom dia, Camila.
0: Bom dia.
2: Bom dia, saudado lá.
3: Bom dia.
0: É o Lion,
2: Santa Luzia, São Gonçalo. Olha, minha tropinha, olha só. Minha escola do coração, com certeza, é a Viradouro, né?
1: É, Nikit, né, garoto?
2: Por do lado de cada ponte e por gostar das cores de vermelho e branco, e ela sempre me trazia alegria. Mas eu sou simpatizante de uma escola, que também, pra mim, são dois corações em um só, entendeu? Que é a Mangueira.
1: Boa.
2: Valeu, saudade do Lai. Valeu, Camila.
1: Tamo junto,
2: valeu,
1: irmão.
2: De Santa Luzia, Rádio Globo, vocês são os melhores.
1: Valeu, melhor você.
4: Bom dia, Rádio Globo.
1: Bom dia.
4: É, escola de samba, vou dar só um spoiler. Ah. O meu sonho é ser feliz.
0: Qual é essa?
4: Vem que lançou inteira.
1: Era triste.
4: Dá licença. Alô, nação Leopoldina.
0: Tem voz de puxador, tá? É puxador que fala agora.
4: É, puxador.
1: É, mas é.
4: Então,
0: puxando
4: cara,
0: samba.
4: Olha, em casa, eu, minha esposa, minha filha, somos portelense roxo.
1: Maior
4: cara.
1: Campeã, hein?
4: Portela, quando desfila, é a loucura. A gente vai pro ensaio de rua, ensaio de quadra. A gente é tendo muito louco mesmo, muito louco pela Portela. Valeu.
1: Coisa linda.
0: Um abraço, isso é
1: valeu.
4: Aqui
0: isso
4: é o Alex
0: bom.
4: Aqui de Piedade.
1: Valeu, Alex.
4: Um abraço a todos, uma boa semana.
0: Pô, valeu,
5: essa
0: Alex.
5: Enquete é boa.
0: Gostou?
1: Parabéns ao produtor.
5: E ouvintes, minha escola favorita que eu torço é a grande campeã, Portela.
1: Boa.
5: Nota 10.
1: Todo mundo tem um carinho pela Portela, né? E é até hoje o maior campeão da história do carnaval aqui do
0: Rio de
1: Janeiro.
0: Com certeza. Os temas que a... O tema mesmo que a Portela traz é sempre muito criativo e muito atual, né?
1: É uma escola querida, né?
0: É
1: uma escola querida. Coração. Vai participando aí, hein? 97.9988. Qual a sua escola de samba do coração?

0: por aqui, não volta pra mim. Agora, faltando 2 minutinhos pras 11 aqui na Rádio Globo. Seja muito bem-vindo ao Conexão, hein? Bora ficar juntão aqui até o meio-dia. Chega junto aí no 97.9988. Eu sou a Camilinha. Te faço companhia até as 2 por aqui. Tá na hora de resultado, bora lá. Parabéns pro Luiz Fernando, final de telefone 34, faturou ingressinhos pra Todo Mundo Samba. Parabéns, Luiz Fernando, final de telefone 34. As informações, acesse ingresse.com.br, classificação 18 anos, realização DC Entretenimento. E a partir de agora, vale kit da Kim Pães, mais brinde Rádio Globo. Participa com a gente, é a promo da hora.
1: 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E a hora certa.
0: 10:59.
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2: 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De volta com Conexão, bora lá ouvir essa galera, mas antes disso, você que tá desanimado aí com o tempo, tá chuvoso, né? Parece que amanhã também vai continuar assim. Tem uma boa notícia pra você, final de semana vai dar praia, tá?
3: Oh, aí
2: papo
3: sim,
2: de elevador.
3: Coisa ali, não, gente. É bom a gente saber. É bom a gente saber porque a gente vai se programando, né?
2: Eu tô me programando que eu vou estar de folga.
3: Ah, eu queria essa vida fácil também. Eu também vou estar de folga, graças a Deus.
2: Vai. Ai, eu acho que eu vou lá pra Angra.
3: Ô, oh, quem tem dinheiro tem, né? Um contrato bem amarrado, aquela coisa bem assinada.
2: Ai, vamos lá ouvir essa galera, bora.
4: Bom dia, Rádio Globo.
2: Bom dia.
4: Renata de Padre Miguel. Eu simpatizo, né? Claro que porque moro aqui, com a mocidade, mas a minha paixão mesmo é Império Serrano, porque meu pai é imperiano e eu cresci vendo ele.
2: É isso.
4: Ver os desfiles do Império Serrano e sem contar que é a escola com os sambas mais lindos, né?
2: É.
4: Da história do Carnaval do Rio de Janeiro. Beijo, Rádio Globo.
2: Beijo.
5: Bom dia, Rádio Globo. Aqui é Paulo Gomes de Pilares.
2: Oi, Paulo.
5: Eu sou Portela,
2: Paulo.
5: Portela de coração, a minha águia de Madureira querida. Como entra na avenida, sempre emociona, né? É um desfile emocionante.
2: Sempre.
5: E ano que vem é nossa, hein? Ao México com carinho. Monarco!
3: Valeu!
6: Bom dia, Rádio
2: que lindo,
6: Globo. Tia Deia do Transporte.
2: Ai,
6: a escola que eu amo, minha escola de coração, Salgueiro. Torço muito, torço muito. Amo, Viviane. Beijos.
3: Beijocas.
7: Bom dia, galera da Rádio Globo. Aqui é o Marcelo Santos, do bairro de Santa Teresa.
3: Fala, meu garoto.
7: A melhor época do ano tá chegando. Eu já tô na expectativa para ver a minha escola de samba brilhar. Vamos ver se vocês adivinham, hein? É que eu sou malandro, batuqueiro, cria lá do morro.
3: Do
7: completa
3: Salgueiro.
7: Aí. Um abraço.
3: Ô, moleque, mais um salve. Galera do Salgueiro chegando em peso aqui na Rádio Globo, hein?
2: Muito bom.
3: Arrepia.
2: E ó, impressionante, agosto já era, já tá terminando. Amigo, daqui a pouquinho é carnaval.
3: Exatamente.
2: Já era, tá na portinha.
3: A galera já tá trabalhando, né? Pra quem
2: tá
3: é do carnaval, já tá rolando.
2: Chegando. João Gomes.

0: gosto muito desse som. Rael tá sumidinho, mas eu ouvia demais o Rael. Você gosta, soldado?
1: Pô, eu gosto, ele já veio aqui no É Nóis, pô.
0: Já veio?
1: Moleque maneiraço, que maneiraço mesmo. Gente boa demais, talentoso. Se Deus quiser, vai voltar com tudo aí.
0: É, com certeza. Bora ouvir essa galera.
2: Alô, galera da Rádio Globo.
0: Oiê.
2: Aqui é o Wanderson. Olha, minha escola favorita de coração é a Estácio de Sá. Tá passando por uns momentos difíceis aí, mas eu tenho certeza que vai voltar e vai dar a volta por cima. Boa. Estácio é o meu amor, Estácio é minha paixão, Estácio mora no meu coração.
0: Bom
3: dia, Rádio Globo, a minha escola de coração.
0: Bom dia.
3: É a Grande Rio. É a escola que eu amo, que eu desfilo, que eu torço. Ela.
1: Boa.
3: Beijo.
0: Beijo, linda.
4: Bom dia, Rádio Globo.
0: Bom dia.
4: Eu tenho duas do coração, meu coração é dividido.
0: Ah, é?
4: É a Mocidade e Unido de Padre Miguel.
0: Pode isso?
1: Ah, pode.
5: Bom dia, Rádio Globo. Bom dia, família. Tudo bem? Tudo na paz?
1: Beleza.
5: Fala, Cássio, motorista de aplicativo.
1: Olha, meu garoto.
5: Da capital. Então, uma escola que eu admiro muito. Nunca fui, aliás. Mas admiro muito e sempre gosto. É Portela. Portela é algo surreal quando eu ouço sobre Portela, entendeu? Sem contar também, já morei em Madureira, então criei aquele laço muito grande.
1: É.
5: Valeu, família, tamo junto.
1: Sempre.
6: Bom dia, bom dia, bom dia, rapaziada,
1: bom dia
6: da Rádio Globo.
0: Bom dia.
6: Aqui Carlos, André, o famoso Zanata.
1: Fala, Zanata.
6: De Alagoas, Palmeiras dos Índios.
1: Coisa linda.
6: Eu sou Padre Miguel.
1: Boa.
6: Com muito orgulho.
0: Olha, de Alagoas.
1: Tá vendo como o Carnaval do Rio atravessa fronteiras?
0: De Alagoas.
1: De Alagoas, apaixonado por Padre Miguel. Coisa linda, cara. Coisa linda.
0: Beijo pra você. Obrigada pela audiência, viu?

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0: PK, MC Don Juan também por aqui. Você gosta da programação da Rádio Globo? Claro que sim, né? Fica ligado porque a sequência premiada da Rádio Globo tá vindo com novidades por aí, hein? Nos próximos meses você vai ter a oportunidade de viver experiências incríveis e curtir muita música boa, sabe onde, Soldado Ryan?
1: Onde? Conta.
0: Alto Mar, meu querido, em Alto Mar. É, aguardem as próximas edições da sequência premiada, só falo isso. Bora lá ouvir essa galera?
1: 97.9988.
2: Bom dia, Rádio Globo, tudo bem pra vocês?
0: Tudo.
2: Não. Meu nome é Alan, sou de San Xavier, Misiones, na Argentina.
0: Argentina? Olá. Uau.
2: Minha escola favorita é a Acadêmica dos Salgueiros. É, tive a grande oportunidade de desfilar junto com a Bateria Furiosa esse ano.
0: Sim.
2: E tomara possa retornar para lá. Manda um grande abraço para meu amigo mestre Baluardo, que me deu a oportunidade de desfilar aí com eles. E dentro de pouco já vou retornar para lá. Abraço, pessoal.
0: Um abraço.
1: Valeu. E ó, nossa audiência tá indo longe, hein?
0: Nossa audiência tá indo longe e também, gente, esse sotaque já tá. Português dele tá perfeito,
1: tá
0: hein?
1: Tá quase um carioca.
0: Parabéns, já é carioca. Vai receber aquele
3: crachazinho. Olá, rapaziadinha da Rádio Globo, tamo juntão aqui.
1: Sempre.
3: Davi de Nova Iguaçu.
0: Qual é?
3: Eu não sou simpatizante de escola de samba, não, cara. Mas se for pra escolher, eu vou escolher meu carro. E o bichinho, meu irmão, é um enredo inteiro de escola de samba. Ele bate de qualquer lugar, velho. Deus me livre. Só que a vida que passa, o pessoal é sambana, samba no pé. O bichinho pra tocar um samba arrumado.
1: Barulho faz, né?
3: Onde passa é batendo um batuque, um paneiro. É samba no pé em qualquer lugar que eu vou.
0: Grava aí pra gente ver.
3: De invejar qualquer escola de samba, hein?
0: Manda pra gente o áudio depois, tá?
1: Ano que vem o carro dele tá lá na Sapucaí.
4: Fala, soldado, meu bruxo. Bom dia. É, vamos, Camilinda.
0: Oiê.
4: Como diria a Bíblia, o castor é meu senhor e nada me faltará. Vamos pra cima, é mocidade, é mocidade. A mão que faz a bomba faz o samba. E Deus, e Deus, e Deus. Faz gente bamba. Vambora, vambora, meu parceiro. Boa semana.
1: Pra você também, Tadeuzinho. Brabo.
5: Bom dia, mandou. Rádio Globo, aqui quem fala é Raíssa. A minha
0: Oi,
5: escola
0: Raíssa.
5: De samba é a Portela. Eu sou nascida e criada em Madureira.
1: Boa.
5: E além dessa paixão vir, né, de berço, ela vem também como herança do meu pai, que hoje não tá mais aqui comigo, mas deixou essa dádiva que é ser apaixonada pela águia, além de ser também a maior campeã do carnaval carioca, né? Beijão pra todos.
1: Muito bom, gostei, hein?
0: É, beijão pra todo mundo que chegou juntão aqui no 97.9988, todos nascidos e criados no Rio de Janeiro.
1: É isso.
0: Não é muito carioca? Nascido e criado
1: é
0: no...
1: É o RJ.

0: Fabinho Ainda Tem Amor, que a gente termina o Conexão de hoje. Mas não fica triste, não. Amanhã tem mais Conexão aqui na Rádio Globo. Agradecendo todo mundo que chegou juntão aí no 97.9988, sempre participando com a gente. E, cara, a gente tem os ouvintes mais criativos, né? É impressionante como qualquer assunto rende demais aqui. Nossa resenha sempre rendendo muito aqui na Rádio Globo. Isso é bom demais, né?
1: É maravilhoso. Se você quiser mandar tua sugestão também de resenha pra gente aí, pode mandar, né, Camila?
0: Claro,
1: 97.9988, alguma resenha, algum assunto aí que você acha legal a gente comentar lá no Conexão, a gente bola um tema aqui, a gente faz o assunto acontecer, já que todo mundo sabe falar sobre tudo aqui, né?
0: Pelo exatamente.
1: Menos um pouquinho, comentar algo a gente consegue. Pode mandar sua sugestão de resenha aí, de tema pra gente aqui no Conexão também. 97.9988.
0: Valeu, soldado. Amanhã beijo. A gente tá de volta aqui no Conexão, hein?
1: Se Deus quiser. Um beijo, tchau.
0: Tchau. Parabéns pra Jéssica dos Santos, final de telefone 05, faturou kit Kim Pães. Se deu benzão, Jéssica, tem muita coisa boa nesse kit, tá? Aproveita. 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Daqui a pouco a gente volta com muito mais.
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0: Rádio Globo, 11:57, fechamos.
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0: que vamos, turma, tá na hora de recordar. Vem comigo.
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Tá começando mais uma edição inédita do Rebobina aqui na Rádio Globo. Lembrando que tá rolando pesquisa musical especial do Rebobina, hein? Participe, resultado sai sexta, você pode ganhar prêmios aqui. Quero ser feliz.

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0: demais, né? Esse é o Márcio G com o Pernão Sarado. A gente curtiu também o Grupo 100%, Jorge Mateus, Os Travessos. Rolou também Araqueto, Skank, Catinguelê. E começamos com Tiaguinho, Ousadia e Alegria aqui na Rádio Globo. 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Daqui a pouco a gente volta, fica aí! Rádio Globo, 12:32.
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4: Fala galera ligada aqui na Rádio Globo, Botafogo entra em campo hoje contra o Atlético Paranaense pela 24ª rodada do campeonato. A partida acontece às 8 da noite no estádio Nilton Santos e para esse confronto, Arthur Cabral é ausência. O jogador foi expulso no duelo contra o Vitória após o término da partida por conta de uma discussão com o treinador Jair Ventura. Sendo assim, mais uma vez uma formação inédita na temporada. A tendência é que Danilo Pereira siga entre os titulares, assim como foi no duelo contra o Cienciano. A gente destaca, o Botafogo agora só tem um campeonato brasileiro como chance para conseguir uma vaga para Libertadores de 2027. Por isso, vencer em casa é muito importante. O Futebol Globo CBN transmite o duelo a partir das 7 da noite com a apresentação de Francisco Aiello. Quando a bola rolar, Hugo Lago e Michele Silva contam a história do jogo.
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1: Assim você mata o papai, hein?

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1: Fernando e Sorocaba fechando o Rebobina de hoje, que volta amanhã a partir do meio-dia aqui na rádio que vibra com você.
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1: Rádio Globo, meio-dia e 59.
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0: Agora.
1: Chega mais, soldado Ryan, conta pra gente o que tá rolando aí.
2: Destaque no hashtag Globo de Agora é o seguinte, Camila, Rio Rotativo, falar também do Campeonato Brasileiro e da irmã do Neymar. Tudo agora no hashtag Globo.
1: Let's go.
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2: 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Hashtag Rio Rotativo. A Prefeitura do Rio amplia a partir de hoje a operação do Rio Rotativo Digital para novas áreas da cidade, viu? Segundo a Secretaria Municipal de Transportes, o sistema passa a funcionar em cerca de 1.200 vagas na Orla de São Conrado, na Barra da Tijuca e na Tijuca também ali no entorno da Praça Afonso Pena, tá? Com a expansão, o Rio Rotativo Digital passa a operar em aproximadamente 4.000 vagas.
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2: Hashtag Brasileirão. Palmeiras 4, Vasco 1, Cruzeiro 2, Flamengo 1, Fluminense 2, Remo 1 e o Botafogo hoje contra o Atlético Paranaense às 8 horas da noite pelo Campeonato Brasileiro, 24ª rodada, né? Bom, um clube carioca venceu, o Fluminense, outros dois perderam, Vasco e Flamengo, e o Botafogo decide hoje aí o fim dessa 24ª rodada do Brasileirão.
1: Vai vencer.
2: Tomara.
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2: Hashtag tá na rede. Rafaela Santos se envolveu numa confusão com torcedores do Mirassol ontem ao assistir ao jogo contra o Santos na Vila Belmiro, né? A irmã do Neymar, que a gente tá falando, ela estava numa área privada do estádio, né? Ao lado da mãe e da irmã do Gabigol também. A sogra e a cunhada, no caso, né? Quando foi ofendida pela torcida rival e reagiu, ficou bem chateada. Porque assim, a gente entende, né? Xingar o Neymar é adversário e tudo mais ali no calor do jogo. Agora, xingar a irmã do cara, que de nomes baixíssimos, estava na arquibancada vendo ao lado da sogra, enfim. A galera também não.
1: Nada a ver, a galera viaja,
2: ninguém, né? Cara?
1: Meu que Deus. Isso. Beijo, Rafa,
2: beijo.
1: Botafoguense.
2: Ela é fanática. Eu volto já, tá?
1: Valeu, beijo.

0: que final de telefone 95 faturou ingressinhos pra curtir Cineminha. É isso, Paulo. É, se deu benzão aqui na Rádio Globo, hein? Parabéns. E a partir de agora tem voucher de R$100 em consumação pro Bahamas Deck Bar. Aproveita, participa da promo da hora com a gente. Daqui a pouco tem mais. Fechamos. Amanhã tem mais Rebobina a partir do meio-dia.
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8: Turma, agora 1h06 aqui na Rádio Globo, na rádio que vibra com você, começando mais uma edição do Sem Parar. São 2 horas diretaço de música sem intervalo comercial por aqui. Participa aí da sequência premiada, que no sábado tem gente se dando bem aqui, hein?
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8: Vamos nessa, chegando por aqui Ferrugem, arrependidaço.

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2: Muito obrigado.
3: Essa, essa marcou gerações. Quem sabe solta a voz, canta com a gente assim, ó.

0: aqui na Rádio Globo, aqui no Sem Parar. 2 horas diretaço de música sem intervalo comercial pra você. Aproveita e ó, participa da sequência premiada. Anotando 3 músicas na sequência ou 3 artistas, você pode faturar um cartão com R$1.000 no próximo sábado, tá? E lembrando que as próximas sequências premiadas aqui da Rádio Globo tem um negócio de um navio aí na parada, tá? Fica ligado aqui, você vai saber mais daqui a pouco. Daqui a pouco, próximos dias a gente conta pra você como que vai ser, como que serão, né, as próximas sequências premiadas aqui da Rádio Globo. Eu tô indo nessa, meu amigo Planetinha já tá por aqui, animadaço nessa segunda-feira, né, não, Planetinha?
1: Tô mesmo, amor, tá tudo bem?
0: Tudo ótimo, e você?
1: Beleza, fazer a folguinha do meu amigo Mola, que tá de volta amanhã, tá?
0: É isso.
1: E é um prazer mesmo fazer sempre essa troca de horário com você, tá?
0: Maravilha, vai que vai, meu amigo, vambora. Você arrasa.
1: Beijo.
0: Ótima tarde pra você, ligadaça aqui na Rádio Globo, continua aqui na Rádio que Vibra contigo. Imagina samba. Boa tarde pra você. Amanhã a gente volta a se falar por aqui.

0: 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Tá aí o grande, né, o Dilcinho marcando presença na programação dessa tarde maravilhosa, hein, meu amigo soldado Ryan.
1: Opa!
0: E aí?
1: Vambora, cara. Seguinte, vamos apresentar a resenha do dia aqui pra galera. Vambora. Do Anóis. A Simária, a irmã da Simone, tá ligado, né?
0: Tô ligado.
1: Simone, Simária e tudo mais, elas se separaram. A Simária, vai voltar a cantar agora após 4 anos. Ela decidiu voltar aí depois de muito tempo, a crise com a irmã, problemas pessoais, deu a volta por cima, né, cara? Vai gravar um DVD em São Paulo já no próximo mês. E a gente tá falando de uma pessoa, Planetinha, que voltou a fazer algo que tinha deixado de fazer, né? Que deixou de lado. Sabe aquela parada? Pô, há muito tempo atrás, sei lá, eu praticava um esporte. Deixei pra lá, mas eu gostaria de voltar a jogar um futebol, a fazer, sei lá, pilates, academia. Sabe aquele trabalho que eu deixei de fazer há muito tempo atrás, eu gostaria de voltar? Nossa resenha de hoje é sobre isso. Se você tivesse aí a oportunidade de voltar a fazer algo que fazia muito na vida, o que seria, hein? Conta pra gente aí, do que você sente falta, que você fazia muito, que hoje já não consegue fazer mais, às vezes pela questão da saúde, ou tempo também, trabalho. Pode mandar pra gente aí 97.99988. Você, Planeta, se você tivesse a oportunidade aí de voltar a fazer algo que fazia muito na vida e hoje já não faz mais tanto, o que seria?
0: É, o taekwondo.
1: Taekwondo é mesmo, cara? Fazia taekwondo?
0: Fazia taekwondo.
1: Pô, mas mole você tá a tua cabeça.
0: Pelo amor de Deus, cara, duvido. E a minha cabeça, não tá acabando.
2: Olha quem tá me mandando mensagem.

0: Rádio Globo, rádio que vibra com você. Ó, oh, muito bom esse som, hein? Meu amigo soldado Ryan.
1: Eu gosto muito, tá maluco?
0: Eu também, Pericão, ê, Mumuzinho, que dupla, parceiro. Rádio Globo 98.1, rádio que vibra com você, só tocando as melhores. E eu quero lembrar você que, ó, 6 horas tem um top hits, hein? Pra você acompanhar aqui na programação da melhor rádio do planeta, né, cara? Bom demais. Bom, pra você que tá conectado com a gente, fica à vontade. Soldado Ryan já deu um bizu aqui pra você participar, né? Pra concorrer aquele burgão maneiro. Deu até água na boca, hein, cara?
1: Tá, tá bonito. É, dá uma olhada lá no hambúrguer lá no nosso Instagram, @radio.globo, é o Midnight Burger lá. com um voucherzão de 200 conto pra você e pra sua família fazer aquela festa marota lá e comer aquele melhor hambúrguer do Rio de Janeiro.
0: Ai, muito
1: bom. Eu te garanto isso. Soldado Ryan garante.
0: É isso aí. Ó, postei uma foto nossa lá. É, a galera pode seguir lá o Planeta Locutor, né? E meu amigo Soldado Ryan.
1: Isso.
0: É, só dá aquele arrobazinho lá, coloca lá, é, Rian Lobo, não é isso?
1: 10, Rian Lobo 10, e @planetalocutor.
0: É isso aí.
1: E não esquece do @radio.globo.
0: É. Daqui a pouco teu Instagram vai estourar tanto, cara, que você vai ter que fazer o Soldado Ryan oficial, hein?
1: Ah, você será?
0: É, claro que sim.
1: Se bater 15 mil, mudo. Se bater 15 mil, mas tem que bater 15 mil hoje.
0: Aí você muda?
1: Eu mudo.
0: Ah, então tá bom, vambora.
1: Então tá bom. Se liga, cara, ó, assunto seríssimo aqui no nosso, é nós, né, cara? Uhum. Violência contra a mulher, mano, muito triste ter que falar sobre isso. Ah, o número de processos novos de violência doméstica aumentou aqui no estado do Rio de Janeiro, considerando os meses de janeiro a julho de 2026 e 2025. Nos primeiros 7 meses deste ano, foram quase 60 mil novos casos, 10 mil a mais aí do que no mesmo período do ano passado. Quase metade dessas ações diz respeito à violência física. Somente em agosto, com dados atualizados até o dia 20, foram iniciados quase 5 mil processos na área de violência de gênero. Entre janeiro e junho de 2026, foram 70 novos casos de feminicídio. Rapaz, que esses caras paguem por tudo,
0: tá? Pelo amor de Deus,
1: castigo,
0: né?
1: Castigo dobrado pra esses vagabundos. Isso. Aí.
0: Chalindró neles, por favor, hein? Agora, quero destacar o seguinte, rapaz, ponto de apoio. Como assim, Planet? Deixa eu só destacar aqui que a criação de pontos de apoio, né, parada e coleta para entregadores e a implantação de um cadastro municipal da categoria estão entre as principais propostas do programa Niterói Mais Entrega, apresentado aí na última semana durante a audiência pública na Câmara Municipal. O projeto de lei já tramita aí no Legislativo e deve passar pela primeira discussão ainda esta semana. Bom, a proposta foi apresentada por Jonatas Anjos, secretário da Superintendência de Terminais e Estacionamento de Niterói, que participa da elaboração do programa desde março de 2025. Certo, soldado Ryan?
1: Bora!
0: Então vamos embora!

0: Copa 98.1, rádio que vibra com você. Fabinho marcando presença aqui, sensacional. Você gosta dessa música aí, Soldado Ryan?
1: Muita coisa, Fabinho, bom demais, mano.
0: Pô, manda muito bem,
1: moleque,
0: né?
1: Moleque da nova geração do pagode aí, tá sempre nos eventos com a Rádio Globo, dando aquela moral, então tamo junto, Fabinho.
0: Certo.
1: Bom demais.
0: Valeu, Fabinho, um beijo, querido. E aí, Soldado?
1: Bora?
0: Vamos lá, então,
1: tá
0: hein?
1: Tá pronto pra ouvir a galera aí no 97.9988. Você pode mandar seu áudio ainda, se não mandou. Que tipo de coisa você fazia muito antigamente, hoje já não faz mais, mas que gostaria de voltar? Conta pra gente aí, bora ouvir a galera, hein?
2: Vamos. Boa tarde, é nóis.
1: Boa.
2: Então, trabalhei 18 anos numa empresa de ônibus como cobradora, depois fiscal, despachante, e a empresa fechou as portas.
1: Poxa.
2: E eu sinto falta.
1: Imagino.
2: Isso terminou em 2016, mas eu sinto falta.
1: Boa.
0: Ih, rapaz.
1: Alguma empresa de ônibus aí estiver ouvindo, aí a nossa amiga tá sentindo falta de trabalhar com isso, hein?
0: Um abração pra ela e pra todos os rodoviários que estão sempre em sintonia com a gente, hein?
1: Com certeza. Valeu, Valéria.
0: Muito sofrida. Tamo junto.
1: Beijo.
3: Boa tarde, Rádio Globo. Aqui é o Cláudio.
1: Olá, fala, Cláudio.
3: É, meus amigos, o que eu gostaria de voltar a fazer é jogar bola. Não tá dando mais. Tá dando agora falta de ar, dor de cabeça, dor nas pernas. Então...
0: Procure o médico aí, rapaz.
3: Passou dos 30, tá na fase do condor, meu amigo.
1: Não, dos 30 não.
3: Isso aí.
0: Tá novinho ainda, rapaz.
3: Vocês.
1: Uhum. Olha, eu tô com 32, jogo bola segunda e futebol ali todo dia, pô.
0: É, pô, tô com
1: condor,
0: 5,
1: mas joga.
0: Eu tô na carreira ali dos 50, tô correndo 10 quilômetros, pô.
1: Pelo amor de Deus. Tá com a cabeça que pesa uma cacete.
0: E minha cabeça pesa mais do que o corpo, hein, cara. Pelo amor de Deus, HD é de 1 tera.
4: O que eu mais sinto falta de fazer é viajar. Viajar com mamãe bancando.
1: Opa.
4: É tão lindo. Por que a gente cresce agora, a gente, pra viajar, tem que passar o ano inteiro se organizando? Mas é isso.
1: E as coisas estão cada vez mais caras, né? No tempo de mamãe era um pouco mais tranquilo, né?
0: É, é verdade.
5: Fala, vagabundo!
1: Fala, vagabundo!
5: O único esporte que eu pratico é levantamento de copo. Eu fico um dia sem beber, já sinto falta, logo volto. Tem tempo ruim não, hein? Vambora.
0: Vambora.
5: Faça sol, faça chuva. Bora gelar, tamo junto, é nóis, hein?
0: É nóis.
1: Valeu, moleque, tamo junto. Galera, 97.9988, você pode mandar sua mensagem de áudio pra gente. Até 30 segundinhos, beleza? Falando aí o que você fazia muito antigamente, muito mesmo, e hoje já não dá mais, o que você sente falta? Conta aí, tô curioso.
0: Então tá certo, fica à vontade. Rádio Globo, agora 3h28.
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0: Cultura, a rádio que vibra com você. Diego e Vitor Hugo marcando presença aqui, hein, meu amigo soldado Ryan.
1: Uma das minhas músicas preferidas, cara, da atualidade aí. Tubarões, tô tirando onda aqui na rádio.
0: Muito bom.
1: Na BHFM também. Seguinte, bora pros assuntos mais comentados nas redes sociais, meu parceiro Planeta. A Anitta tá de fato vivendo um relacionamento com o Danilo Mesquita, né?
0: Ih, rapaz.
1: Bom, ela tentou sair de um evento aí, de um bar, assim, com a mão no rosto, mas realmente, assim, é quase difícil alguém
0: não reconhecer
1: a Anitta, né?
0: Uhum.
1: Pô, Anitta, a sério que você acha que alguém não ia te reconhecer porque você colocou seu braço na frente do seu rosto?
0: Pelo amor de Deus, assumiu logo esse namoro, né?
1: Enfim, todo mundo sabe o que tá rolando.
0: É,
1: né? E
0: tá
1: mesmo se
0: clima.
1: Tá, ninguém sabia. Agora sabe, pô. Se você não quer contar da tua vida pra ninguém,
0: beleza.
1: Primeiro, não seja famoso.
0: É.
1: Seguinte, não vá pra rua.
0: É. Né? Jamais,
1: jeito,
0: né?
1: Pô.
0: Então coloca a máscara
1: lá. A gente que não é conhecido, quando faz alguma coisa, a galera já tira foto, faz fofoca, imagina a Anitta, que todo mundo inteiro conhece.
0: Deus, né?
1: Mas é isso, bora falar de futebol agora?
0: Vambora.
1: Ah, não sei pra quê, mano, pra quê.
0: Vambora então.
1: Bora.
0: Pra você que tá ligado aqui na Rádio Globo, aumenta o som aí, cara.
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1: Bom, pois é, cara. Palmeiras 4-1 no meu Vascão. Que isso, Varão? Pô, o Vasco jogou tão bem no primeiro tempo, cara. Teve chance de matar o jogo, mas enfim. O Vasco foi o Vasco mais uma vez, né?
0: Uhum.
1: O Cruzeiro bateu o Flamengo por 2-1, terceiro jogo aí dos dois times, né? O Cruzeiro, os dois empataram o primeiro na Libertadores, o Flamengo ganhou depois e agora o Cruzeiro ganhou no Campeonato Brasileiro, enfim, 2 para o Cruzeiro, 1 para o Flamengo. Fluminense bateu o Remo por 2-1 no Maraca no sábado e hoje tem fogão, hein? Botafogo e Atlético Paranaense, 8 horas da noite no Nilton.
0: Futebol Globo CBN.
1: Com certeza.
0: Tá louco, moleque? Tá louco.

0: 1.1, rádio que vibra com você, o som de Tyla com Water. Teve também Curtindo a Vida, Bom Gosto. Eu sei que você gosta dessa música, hein, meu amigo Soldado Ryan?
1: Eu gosto muito, cara. Eu gosto muito.
0: Bom Gosto e Companhia é muito bom, né?
1: Esquece, Bom Gosto é referência no samba e no pagode.
0: Na verdade.
1: Bora pra galerinha?
0: Vambora.
1: 97.9988, o que você fazia muito tempo atrás que sente saudade, gostaria de fazer de novo? Conta pra gente, vai.
2: Boa tarde, Globo. Boa tarde, Gabriel, aqui de Belfor Roxo.
1: Vai, Gabriel.
2: Então, o esporte que eu fazia, que eu era bom, era o que diziam, era o jiu-jitsu. E eu parei pelas circunstâncias da vida, né? Trabalho, problema, família, então eu parei. E hoje o meu filho começou a treinar também. E por causa dele eu tô voltando aí aos poucos. E tô tentando recuperar o tempo perdido. E aprendendo coisas novas e aperfeiçoando o que eu sabia. E é isso, tô gostando, tô feliz. E ele também tá treinando muito bem agora comigo. E é isso, tamo junto!
1: Imagina a felicidade do nosso amigo aí podendo voltar a treinar depois de muitos anos.
0: É verdade,
1: né? E acompanhado do filhão. Nada pode ser tão, né, motivante quanto isso.
0: É verdade, mandou bem.
1: Combustível,
3: galera, mano. É nóis. Então, eu, Cruza Caveiro.
1: Oi, eu, Cruza Caveiro.
3: Uma era capoeira. Pô, isso me deu muita articulação no corpo todo. Por isso que tô com 64 de idade e tenho uma genética boa no... Tô ainda em forma, entendeu? E outra coisa que eu sempre fiz, que eu gostaria muito de voltar a fazer, é saltar de paraquedas. Já fui cocô de avião e é maravilhoso. Gostaria muito de voltar. Essas duas coisas, capoeira e dar um saltinho de paraquedas.
1: Tu já pulou de paraquedas, Planeta?
0: De paraquedas?
1: É.
0: Cara, só pulei de cima da mata. Tentei abarrar um lençol, né? Dizendo que era Superman. Quando cheguei lá, tinha um barro. Aí o barro amorteceu a carcaça do planeta.
1: Graças a Deus,
0: né? Quase que quebrei a carcaça, porque a cabeça é grande, né, cara?
1: Opa, ainda bem que tu caiu em pé, né?
0: Caiu em pé, lógico. Não tenho dúvida.
4: Fala, pessoal da Rádio Globo. Guilherme de Nilópolis.
1: Fala, Gui.
4: Cara, o que eu sinto falta fazia muito é jogar RPG com meus amigos, cara. Para quem assistiu o serial do Stranger Things... Sabe do que eu tô falando? Aquela baderna toda com os amigos reunir, virar altas horas da madrugada pra jogar.
5: Boa tarde, rapaziada da Rádio Globo. Aqui quem fala é Eduardo de Barreiro. Rapaz, uma coisa que eu sinto vontade de voltar a fazer, que eu fazia muito antes e não faço mais hoje em dia, é sexo, rapaz. Quando eu namorava, eu fazia sexo. Agora eu tô casado. Aí, casado sabe como é que é, né, meu? Quase não faz sexo. Aí eu tô com vontade de voltar a fazer sexo. Valeu, rapaziada. Tamo junto.
1: Valeu, danadão. Tá doido pra voltar a fazer besteirinha, né? Casado realmente diminui mesmo. 97.9988, vai mandando seu áudio aí. O que, que você fazia muito antigamente que hoje... Sente falta de fazer.
0: É verdade.
1: Ah, é a vida assim.
0: Já tem no count, hein?

0: deixa tocar aqui na programação da Rádio Globo. Eita, calma aí, calma aí.
1: Essa música Enferrujem fez, rapaz, tem muito a ver comigo. Se por acaso o telefone tocar, deixa tocar.
0: Deixa tocar,
1: porque
0: pelo
1: eu não gosto de atender ninguém no telefone, eu não gosto.
0: Ah, que
1: não
0: isso? Sério?
1: Meu parceiro, a gente trabalha dentro de um estúdio de rádio. Tem gente
0: que fala,
1: posso falar contigo? Pode.
0: Pode.
1: Aí, como é que a gente atende se eu tô falando aqui? Se eu não estiver falando, a gente tá programando as paradas, tá ouvindo os áudios dos ouvintes. Então, se por acaso o telefone tocar, eu vou deixar tocar e faz parte da vida.
0: É verdade.
1: Planetinha, bora pro nocaute?
0: Vambora, tá na hora.
1: Bora.
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1: Temos três musiquinhas batalhando no nocaute de hoje, três pagodes, tá? E a gente vai conhecer as músicas agora. Planeta, solta.
0: Vambora. Vamos lá.
4: Já que é assim, mostra a foto do nosso
1: textão, Ian.
4: E marca na foto, deixa todo mundo ver.
1: Acato e Pericão, Imparável.
0: Musicão, hein?
1: E o grupo Clario, Eu e Ela. E bora aí? Lá no nosso Instagram, arroba rádio.globo. Vota na sua música preferida. Daqui a pouquinho ela volta na Rádio que Vibra com você. Fechou o planeta?
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1: Vamos para o Alto e Avante. Vamos para o Alto e Avante, saber como é que tá o trânsito no Rio de Janeiro com ela, nossa querida Milena Viana. Milena, diz que só você pode ver. Boa tarde.
2: Fala, planeta. Muito boa tarde para você e para todo mundo que tá ligadinho aqui na Rádio Globo. Destaque agora sobre a linha amarela, porque o motorista que tá em direção à Barra da Tijuca já encontra dificuldades na altura da Avenida Bento Ribeiro Dantas, em Bom Sucesso. Há reflexos no acesso pela linha vermelha. No sentido fundão, tô observando excelentes condições pro motorista no deslocamento entre a Zona Norte e Zona Sudoeste, de preferência pela autoestrada Grajaú-Jacarepaguá, observando pistas livres. Atenção, chove em alguns pontos da cidade, pistas escorregadias. 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Daqui a pouco tem mais, planeta.
1: Valeu, beijo.

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1: Ela não vai pro rodeio pra ver montaria. 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

marcando presença aqui na programação da Rádio Globo, rádio que vibra com você. Pé na areia, água de coco, é tudo de bom, amigo. Pião todo tatuado passou por aqui com Geninho, Mariana Fagundes. Que parceria, hein, parceiro? Marvila, foto. Rapaz, tá rolando, é nóis. Sempre contando com a sua participação, fica à vontade. Lá no arroba rádio.globo, já marca a gente aí também. Lá no arroba... Rian 10, isso, marca lá, Rian Lobo 10, esse é meu parceiro. Bom, quero lembrar você o seguinte, pra você que tá conectado aqui na programação da Rádio que Vibra com você, deitei um playzinho aqui rapidamente. Ai, gente, são 4 horas, 11 minutos, tá na hora, né, meu parceiro? Tá na hora e a gente vai falar, né, com aquele momento especial, como gastar o cartão de crédito, como obter o cartão de crédito. Pois é, qual melhor?

0: de comprar no crédito. Você se pergunta, né? 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
0: 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Fabi Travagin trazendo os macetes de como usar as ferramentas financeiras a nosso favor. 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
1: Exatamente, Planeta, você pode tirar suas dúvidas e também acessar aí os episódios anteriores. Amanhã a gente tá de volta com mais dicas aqui pra vocês. Valeu demais, Planeta, até amanhã.
0: Valeu, Fabi, um beijo, até amanhã então. Amanhã o Mola vai estar de volta. Tchau, boa segunda.
1: Tchau, tchau, pra você também.

0: Lembra com você, tá aí o som de Taylor Swift com The Fate of Philia. Rapaz, essa pegada lembra muito da Lady Gaga, isso. A música Paparazzi, né?
1: É, pô.
0: A pegada ali, a leveza e tal. Eu lembro, tu lembra,
1: Edinho? Tu gosta de uma pegada, né,
0: mano? Meu irmão, no bom sentido, pelo amor de Deus.
1: Ai,
0: lá ele, quem foi de
1: diferente disso, cara?
0: Não, não sei, você, nessa cabeça eu não sei o que se passa, cara.
1: Não,
0: pelo amor de Deus.
1: Passa coisa boa, é, muito sangue. Graças a Deus.
0: Só quer viver nós, pô? Pelo amor de Deus. Sai de mim, pô.
1: Bora ver, galera, 97.9988, a gente falando aí sobre memória, filho, desligou, não atende não, hein?
0: Vamos lá, isso.
1: Bora ver, galera.
2: Alô, família Rádio Globo.
1: Olá. Pra falar, garoto.
2: Boa tarde.
1: Boa tarde,
2: soldado. Cara, uma coisa que eu fazia antigamente, não faço hoje, é jogar capoeira. Não dá mais, não. Mas eu gostaria de voltar, jogar capoeira, mas não dá mais, não. O joelho já tá tudo ruim. 44 anos já.
1: Deu ruim, né?
2: Não dá mais, não. Valeu, aqui é o Paulista, moçada de aplicativo.
1: Valeu.
2: É nóis.
0: É nóis.
1: Cara, mas não pode deixar de fazer o exercício, né?
0: Nunca, rapaz.
1: Porque senão enferruja. A bicicleta é assim, se você parar de usar, né? Vou deixar ela no, na varanda ali, vai pegar sol, vai pegar chuva. Quando você for andar, não vai estar funcionando, né?
0: É verdade. Corrente tá enferrujada, deu tudo ruim.
3: Boa tarde, Rádio Globo. Aqui quem fala é o Marcos Vinícius de Ederson, João de Meriti. Eu gostaria de fazer que ninguém hoje em dia mais faz é sentar com os amigos no portão, conversar até de madrugada.
0: Até papo, né?
3: Hoje acabou, não existe mais isso. Pô, futebolzinho à tarde, muito difícil. Acabou, agora é só celular.
1: É verdade. Criançada de hoje não tem a mínima noção do que é infância.
0: É verdade.
1: Papo reto.
4: Boa tarde, planeta. Boa tarde, meu parceiro, irmão. Soldado Ryan.
1: Qual
4: Paulinho
1: é, irmão?
4: De Quintino.
1: Qual é, Paulinho? Vai, Paulinho.
4: Tem algumas coisas que eu fazia e sinto falta de fazer, né? Uma era ir pra Lan House, jogar Counter-Strike, viradão de Counter-Strike.
1: Oh, brabo.
4: Com os amigos.
0: Muito bom.
4: Falou, a pena é que hoje já não tem mais Lan House com jogos assim, né?
1: É o Counter-Strike no Rio de Janeiro.
4: E o futebol, aí, que devido aí à vida de Uber aí, eu tô com a coluna toda ferrada, preciso tratar pra poder voltar a jogar o futebol.
0: Opa.
4: Pegar essa duplinha aí, hein, soldado Ryan.
1: Bora,
4: valeu,
1: pô.
4: Rádio Globo.
1: Vai em casa, pô. Vou te indicar um massagista bom aí que faz massagem nas costas e o planeta que gosta dessas coisas. Não gosta, planetinha?
0: Depende, né?
1: É, se pagar ele. Bem, né?
0: É, se pagar
5: Falou,
0: bem.
5: Galerinha do...
1: Aí, Paulinho.
5: Nós. Aqui Opa. É o velhinho de Rio das Pedra.
1: Fala, meu garoto.
5: Cara, uma coisa que eu fazia muito, inclusive, cheguei até a treinar no Madureira, também fui no Flamengo, era jogar bola, cara. Hoje em dia, por motivo de força maior, que é o joelho, que tá ruim, não consigo mais fazer isso, mas sinto muita falta. Até 2 anos atrás ainda tentei de novo, hoje com 49 anos, deu ruim. Mas é nóis.
0: É nóis.
1: Valeu, bem. Tamo junto, tamo garoto. Junto. Bora ver a galera aí no quem votou lá no nosso Instagram, tem o nocaute.
0: Vambora.
6: É nóis, cumpadre.
7: Nocaute.
0: E aí?
1: Tínhamos aqui Ian, Acato e Pericão. Uhum. E o grupo Clareou e a mais votada foi a do Ian. Ah, textão, 56% dos votos.
0: Coisa boa. Você gosta dessa música aí?
1: É o Ian, né, mano?
0: É o Ian, pelo amor de Deus, né? Ah, eu...

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3: Yeah. Tá ligado, né? Rashid, Emicida, Luquinha.

0: 98.1 Rádio que vibra com você, tá aí o Thiaguinho, tão feliz. Rapaz, eu fico sempre feliz quando eu faço esse programa com você, sabia, soldado Ryan?
1: Eu também fico feliz quando você aparece por aqui, meu parceiro.
0: Oh, com certeza.
1: Quando você não tá aqui, tá de noite.
0: É verdade.
1: Fala pra galera aí, pô.
0: Isso aí, a galera que tá participando aí, sempre a partir das 10 da noite, a gente dá um playzinho aqui com a sequência dos 45 minutos. E só lembrando que a gente tá liberando aquele cartão no valor de R$1.000, tá? Você anota 3 sons ou 3 artistas e manda pra gente no site ou no app.
2: Rebobina.
0: E aí, soldado?
1: Bora relembrar aquelas musiquinhas antigas que tocam diariamente aqui no nosso Rebobina, ao meio-dia, de segunda a segunda, na Rádio que Vibra com você. E a gente quer saber o seguinte, hein? No Quiz Rebobina de hoje, cite o nome do cantor que ficou famoso neste grupo entre 1994 e 1999. Valendo um prêmio misterioso. Planetinha, solta a música pra galera, vai.
0: Vambora.

0: Minha mãe dizia que eu era o marrom bombom dela. Você concorda ou não?
1: Você é o marrom bombom aqui da Rádio Globo, meu garoto. Você é o nosso bombonzinho.
0: Ah, gosto muito.
1: Se você fosse um bombom, planeta, qual bombom você seria?
0: Ah, pelo amor de Deus, eu
1: não sou... Se você falou que era um bombom, um marrom bombom. Se você fosse um bombom, que bombom você seria?
0: Choquito.
1: Choquito, moleque. É só botar o dedo que treme, né?
0: Não, jamais, que isso, cara. Ah, pelo amor de Deus.
1: Olha só, bora aí pro nosso DJ Bobina. Resultado de hoje do Quiz Rebobina. Galera, muita gente não prestou atenção na pergunta, hein?
0: Uhum.
1: A gente perguntou o nome do vocalista dos Morenos, né? O Vaguinho. Muita gente respondendo, Marrom Bombom, os Morenos. Não, o nome do vocalista, do cantor do grupo é o Vaguinho, né? Obviamente aí o Marcel Seixas faturou aí um par de ingressos UCI Cinema. Vai curtir o cineminha, vai ver o Miranha na conta da Rádio Globo. Tirou onda, o Quiz Rebobina.

0: Que vibra com você, Ian com Ferrugem. Que dupla, meu amigo soldado Ryan.
1: Pô, os bravos. Ian tá pra vir aqui, em breve tá aí, trocando uma ideia com a gente.
0: É mesmo, os dois?
1: O Ian,
0: né?
1: O Ian também, quem sabe.
0: Ah, né? Com certeza. Ah, pelo amor de Deus, Ferrugem. Marca tá a presença difícil aqui. Bom demais. E aí, fechou, né?
1: Fechou, show de bola. Olha só, tem resultado de promoção, né?
0: Tem resultado de promoção e essa ambientinha aqui é boa, hein?
1: Coisa linda, meu garoto.
0: Aí eu lembro muito como eu falo para o alto e avante.
1: É, tu gosta, né?
0: Vamos lá.
1: É o seguinte, @alexandre.teixeiradasilva. Você faturou um voucher de R$200 no Midnight Burger. Tirou onda, vai levar a família para comer o melhor hambúrguer artesanal do Rio de Janeiro. Parabéns, semana que vem tem mais. Segunda-feira do hambúrguer é só aqui na Rádio que Vibra com você. E assim que a gente se despede, o É Nós vai pra conta, né não, Planetão?
0: Tá certo, fechou a tampa, né, meu amigo?
1: Garoto, vambora, partiu?
0: E partiu. Um abraço,
1: daqui a pouco tá? Tem Baile da Globo com um homem que tá com ansioso pra começar esse Baile da Globo.
0: Tá mesmo? Vai pagar o lanche hoje, duvido que não. Hoje ele não sai daqui sem pagar o lanche. 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E a nós fechou a tampa, meu parceiro.
2: 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E a hora certa.
1: 4:58 no Rio.
0: Fechou.
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5: Muito bem, tem resultado de promoção, hein? Aquela promoção da Mondial. Atenção, Diogo Araújo tá levando a airfryer. Se deu bem, meu parceiro. Fica tranquilo, hein, que a produção vai entrar em contato com você. Valeu, Diogão, um abraço. Tudo de bom, hein?
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7: 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Vamos para o Alto e Avante, hein? Falar com ela. Fala comigo, Milena, que só você pode ver.
16: Bora, planeta, muito boa tarde para você, para todo mundo que tá ligadinho aqui na Rádio Globo. Começando com um destaque sobre a Avenida Pastor Martin Luther King Jr. no sentido Pavuna. Estou observando dificuldades para o motorista na altura de Tomás Coelho. Há reflexos na altura de Inhaúma pela Estrada Velha da Pavuna. Estou observando melhores condições. Atenção, porque uma faixa permanece ocupada na altura do metrô de Irajá no sentido Pavuna por conta de um acidente envolvendo um carro. Estou observando fluxo intenso no trecho no sentido Del Castilho. Boas condições para o motorista nesse momento. A Avenida Dom Helder Câmara com boas condições também nos dois sentidos, por enquanto sem grandes dificuldades no trecho entre Manguinhos e Del Castilho. 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Daqui a pouco eu volto, planeta.
7: Valeu, um beijo! Valeu.

0: Boa tarde, mas
1: pelo amor de Deus, cara.
0: Tá indo de quê?
1: Hoje é segunda-feira ainda, meu garoto.
0: Hoje é segunda-feira, meu querido Planetinha. Planetinha, eu tô me ouvindo, fica tranquilo.
1: Tá te ouvindo mesmo?
0: Ah, tô.
1: Sei lá, tá como funcionando. Tá bom.
0: Tá funcionando, ó.
1: Tá funcionando. HD de um terço, mas tá funcionando.
0: Hoje é segunda-feira, cara. Vem suave. Você vem muito acelerado,
1: mas tem que ser acelerado, eu sou assim mesmo, cara.
0: É isso, esse é o planeta, querido. Olha só, essa é a Rádio Globo em 98.1. Esse é o Baile da Globo, eu sou o DJ Brinquinho. Segue a gente lá no @DJBrinquinho, @Rádio.Globo. E segue o planeta também.
1: Isso.
0: Planeta Locutor.
1: O único.
0: É isso?
1: É isso aí.
0: Tem algum L mais? Não,
1: não, não, não é tudo igual. Minúsculo, é.
0: Tudo.
1: É, só pra mim. É. Vambora, DJ. Vambora.
0: Vai, rapaz. Vai, DJ, vai. Solta aí, vai.

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1: Coloca, DJ, que a gente dá o like.
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0: Nossa mixagem dele, DJ Brinquinho.
1: Agora sim! Ah, agora tá funcionando direitinho.
0: Tá funcionando,
1: né?
0: É, tô isso.
1: Tô aprendendo, né, mexer aí, né?
0: É, isso aí,
1: é difícil mexer na.
0: É, é difícil, é. Tô aprendendo no rádio agora.
1: Tá aprendendo,
0: tô aprendendo, é isso aí. Tem que aprender, né?
1: A cabeça com o mesmo tamanho, né?
0: É, não.
1: Olha aqui.
0: Ah.
1: Tá aí rolando o Tap Tap na telinha. Tap Tap na telinha com o MC Caioba, rapaz. E beatizada.
0: Muito
1: tap,
0: bom.
1: Tap Tap é boa, né?
0: Boa,
1: maneirinha,
0: sensacional.
1: Pra caraca.
0: Quer esse single aí, por favor,
1: aí.
0: Tá?
1: Ó. Gente, dá um like. Tap Tap na telinha. Pra lá que fica suave.
0: Que, ó.
1: Que isso, mano?
0: Ah, moleque. É o passinho, cara. É o planetóide aqui, cara.
1: Que
0: faturado,
1: isso?
0: DJ. Daqui a pouquinho a gente volta.
1: Calma, tá nervoso, velho? Tá nervoso?
0: Tá nervoso o quê, mano?
1: Segue na loja lá no arroba DJ Brinquinho, arroba rádio.globo e arroba Planeta Locutor.
0: Isso. Tá ao vivo aí no Insta?
1: Tamo ao vivo lá no TikToks.
0: Eu posso aparecer aí, não?
1: Claro.
0: Posso? Então
1: vou botar você dançando agora lá.
0: Pelo amor de Deus,
1: querem
0: duvido.
1: Querem ver o Planeta dançando? Vai pra lá agora. Corre lá no arroba DJ Brinquinho. Vai lá, vai lá, vai lá, vai lá.
0: Vai botar das antigas?
1: Hoje não, TBT, TBT.
0: TBT, mais uma só, cara, pelo amor de Deus.
1: Se você fizer um passinho, eu toco contigo hoje.
0: Samuel, open your eyes.
1: Se fizer um passinho, eu vou tocar a funk.
0: Então demorou, então já é. Aguenta aí que a gente volta já, rapidinho, hein?
1: 5h33 no Rio.
0: Aguenta aí.
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0: 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Atenção, final de telefone aqui, rapaz 55, é a Luciana Dantas. Ô, Lu, se deu bem, hein? Fica tranquilinha que a produção vai entrar em contato com você. Tá bom, querida? Arrebentou! Parabéns! Valeu! Valeu! Vamos para Trânsito, o Alto e Avante.
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0: Vamos falar com ela, fala comigo, minha amiga Milena Viana.
4: Bora, planeta, agora com destaque sobre a ponte Rio-Niterói, porque o motorista que está em direção a Niterói já enfrenta dificuldades na altura do voo central, também nos acessos. Estou observando dificuldades para o motorista. Segundo a Ecovias Ponte, o tempo estimado de travessia estava em torno de 26 minutos. No sentido Rio de Janeiro, fluxo normal, 13 minutos é o tempo estimado de travessia pelo viaduto do gasômetro. Estou observando lentidão para o motorista que está em direção à Avenida Brasil e Ponte. Há reflexos na Via Expressa do Porto e também na Binário, na saída do centro para o gasômetro, de preferência pela Avenida Francisco Bicalho. Estou observando boas condições até a chegada rodoviária. 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Daqui a pouco eu tô de volta, planeta.
0: Valeu, beijo, menina. Arrebentou.
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0: Só posso falar uma coisa, hein, DJ? Essa versão é sensacional, hein?
1: É.
0: Chove lá fora.
1: Sai a versãozinha do meu parceiro, meus parceiros, né? Renato Sadam e Cláudio Krau.
0: Krau.
1: É, mais conhecido como Claudinho Mocochoque.
0: Mocochoque,
1: é
0: verdade.
1: Aí tem vários apelidos, né? Claudinho Krau, Claudinho Mocochoque. Enfim, eles fizeram essa versãozinha aí de Patrícia Marx.
0: É isso aí, dona de 1994, foi tempo da novela Viagem, né?
1: É mesmo?
0: Foi.
1: Que isso, moleque?
0: Gosto muito.
1: Quando
0: fechou a tampa, nessa chuvinha maravilhosa no Rio de Janeiro, nesse clima. DJ Briquinho, de volta amanhã, né, DJ?
1: Amanhã, depois da nós, tem mais Baile da Globo aqui na 98.1 Rádio Globo, meu garoto.
0: Isso aí, tá seguindo lá o DJ Briquinho?
1: Vai lá no arroba DJ Briquinho, todas as redes sociais, é Brinquinho com QUI, Brinquinho com QUI. Segue a gente lá, tem sempre uma novidade, tem sempre alguma coisa acontecendo. Segue também nosso querido Planeta, é Planeta Locutor. E segue a nossa mamãe, né?
0: Rádio.Globo. Valeu, DJ, obrigado, hein?
1: Valeu.
0: Pela moral aí, pra essa oportunidade.
1: Como sempre,
0: hein?
1: Como sempre, é sempre bom.
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2: 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E a hora certa.
1: 6:04, você fica muito nervoso, você
0: não
1: fica muito
0: nervoso, não,
1: com a mão cortou, frenético, apertou, eu ia falar. Eu ia elogiar você, é sempre bom estar aqui com você.
0: Então tá
1: bom,
0: tá uma trilhinha aqui.
1: Então, agora a gente vai embora. Tchau, então, tchau, tá bom, tchau, tchau,
0: tchau.
1: Tchau,
0: fechou.
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0: Vamos nessa, agora são 6:07. Vamos para o Alto e Avante, hein?
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0: Vamos nessa, fala com ela novamente. Fala, Milena.
13: Vamos, Planeta, agora com destaque sobre o pneu Santa Bárbara, porque estou observando lentidão para o motorista que está em direção à zona sul da cidade, inclusive chegada ao viaduto Engenheiro Noronha, também apresenta retenção até a rua Pinheiro Machado. Você, motorista que sai do centro

0: 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Daqui a pouco tem mais, planeta.
1: Valeu, beijão.
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0: 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Vamos nessa, vem chegando as músicas mais pedidas feitas por você e pra você, que liga, se liga todo dia, o dia todo, chegando ao número 10. E aí, votou na sua? Vambora, hein? Uma por uma. Começou.
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0: 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Sai daí não, é rapidinho, a gente vai de volta.
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0: Bora, planeta, pro último hashtag Globo desta segunda-feira, dia 24 de agosto, meu irmão. Falar de precaução aqui no Rio de Janeiro por causa do tal do El Niño que tá se aproximando, hein? Falar também do Botafogo, daqui a pouquinho a bola vai rolar no Campeonato Brasileiro. E da Perla, falando sobre o fim do casamento. Xiii, vem treta aí, planetinha. Solta a vinheta, mano.
1: Tá no ar,
0: hashtag
1: é
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0: Hashtag precaução. Entre os dias 25 e 28 de agosto serão realizadas oficinas de preparação para os impactos do El Niño nos 92 municípios aqui do Rio de Janeiro. O treinamento vai reunir aí representantes municipais da atenção primária, vigilância em saúde, assistência, enfim, várias áreas aí responsáveis pela precaução de possíveis, né, danos e problemas causados pelo El Niño aqui no nosso estado.
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0: Hashtag a bola vai rolar para Botafogo e Atlético Paranaense. Pois é, rapaz, lá no estádio Nilton Santos, às 8 da noite, o Glorioso vem de uma eliminação na Copa Sul-Americana para o Cienciano, só que agora é hora de virada de chave, mano. Sim. Esquece que passou, foca no Campeonato Brasileiro, onde o Fogão está na 11ª posição com 30 pontos.
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0: Hashtag tá na rede. Perla falou sobre o fim do casamento com Patrick e Abraão e reafirmou mais uma vez que a decisão partiu dele, ele que pediu o divórcio, tá? A cantora, porém, se disse surpresa quando se deparou com os rumores espalhados aí por perfis nas redes sociais de que agora o ex-marido estaria vivendo um novo affair com a cantora Bianca. Ih, ai, preto.
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0: Planeta, vou ficando por aqui, meu irmão. Um abraço pra você e até amanhã. Beijo pra galera. Tchau.
1: Valeu.
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0: Muito bem, agora são 6h30, vamos falar com ela novamente. Fala aí, minha amiga Milena, diz que só você pode ver.
10: Vamos, planeta, agora com destaque sobre a zona norte da cidade. Pelo Boulevard 28 de setembro, já estou observando o trânsito lento para o motorista até a chegada à Praça Barão de Drummond, a partir da Rua Justiniano da Rocha. Então, atenção redobrada, nesse momento, pela 8 de dezembro, estou observando melhores condições até a chegada à Rua Torres Doma. E motorista que segue pela Teodoro da Silva está encontrando boas condições até a chegada à Avenida Professor Marcos Manuel de Abreu, rua Maxwell, com boas condições nos dois sentidos, fluxo apenas mais intenso na passagem pela rua Uruguai para quem está em direção ao Andaraí. Nesse momento, a Avenida Repelé com fluxo intenso em direção ao Grande Meia, principalmente na altura da estação do metrô até a chegada à rua São Francisco Xavier, pela rua Visconde de Niterói, estou observando melhores condições, ainda chove em alguns pontos, pistas escorregadias. 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Daqui a pouquinho eu tô de volta, planeta.
4: Valeu, até já. 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

0: 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Que fã, meu Deus do céu. É o mesmo, meu parceiro, me perdoa, gente. Acaba distraindo aqui, a gente fica fascinado pela música, né? E você fica assim, meio anestesiado e tal. Me perdoa, gente. Bom, passou por aqui o Thier, hein? Eu lembro de tudo. Você lembra? Então tá aí, ó. A música mais pedida, feitas por você e pra você que liga, se liga todo dia, o dia todo. Vou pro intervalinho, daqui a pouquinho eu volto, mas eu quero te dar um recado aqui importantíssimo, tá? 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Rádio Globo agora são 6h41, aguenta aí.
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5: 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Muito bem, vamos falar com ela novamente. Fala, Milena.
6: Bora, Planeta, agora com destaque sobre a zona norte da cidade, porque daqui a pouco, às 8 horas da noite, tem jogo no Nilton Santos, por isso já começaram os bloqueios no entorno do estádio. A rua Doutor Padilha está interditada entre as ruas Arquias Cordeiro e Rua das Oficinas, então atenção redobrada para o motorista, lembrando que o acesso à linha amarela será mantido aberto das 5 horas da tarde até meia-noite de hoje. Na linha amarela, o motorista encontra dificuldades em direção à Barra da Tijuca, na altura de Bom Sucesso, acesso pela Avenida Brasil com muita lentidão para o motorista. Mesmo o panorama está observando no acesso pela linha vermelha, pela autoestrada Grajaú-Jacarepaguá, são melhores as condições. Só atenção redobrada, tem uma faixa ocupada por conta de um caminhão enguiçado na altura do retorno do Hospital Cardoso Fontes, no sentido Jacarepaguá, não impacta o trânsito, mas é importante o motorista redobrar atenção também, principalmente por conta das pistas escorregadias. 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Daqui a pouco eu tô de volta, Planeta.
5: Valeu, até já.
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0: Você. Primeiríssimo lugar, Xande de Pilares. Grande defila marcando presença aqui com Ainda Bem. Bom, a segunda posição ficou com Cleito Romário. Aliás, Cleito e Romário. Participação de Zeneto e Cristiano. Olha, não namora, hein? Aí sim, a terceira posição com Ian. Foca na gente. Foca na Rádio Globo. Pois é, obrigado a você que participou lá, anotou, pediu teu som. Fica à vontade. Se a sua não tocou hoje, parceiro, fica tranquilo, fica relax, que amanhã tem mais, tá? E a gente dá um playzinho aqui na programação. Valeu pela moral, hein? Continue sempre aí com a Rádio Globo, hein? Agora faltam 5 minutos para as 7, tá na hora.
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0: Diz, Milena, trazendo aqui as últimas informações do trânsito, que só você pode ver.
2: Quaresa voltando a falar sobre a zona norte da cidade, Boulevard 28 de setembro. Atenção para o motorista, tem semáforo apagado na altura da rua Gonzaga Bastos. Importante motorista redobrar a atenção. Estou observando nesse momento trânsito lento até a chegada à Praça Barão de Drummond. Motorista que segue pela rua 8 de dezembro e Torres Homem está encontrando melhores condições nesse momento. Atualizando também a movimentação na rua 24 de maio, fluxo intenso, principalmente na passagem pelo Riachuelo no sentido centro da cidade, Avenida Marechal Rondon, tem pistas livres. 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Eu fico por aqui, um beijo, planeta, e até amanhã.
0: Valeu, um beijão, até amanhã. Boa semana pra você. Bom, tá certo, fechou a tampa aí, então só quero lembrar você o seguinte, a gente vai tocar mais música aqui, daqui a pouquinho tem, né, o pré-jogo, esse jogo aí do Botafogo, que promete, você que é botafoguense, ah, meu amigo, boa sorte pro Botafogo, hein? Já a gente tá com uma ideia.

0: meio-dia tem o Rebobina Rádio Globo. Agora de segunda a sexta você dá um playzinho aqui na programação. Sábado e domingo a gente continua, claro. Ó, quero lembrar você o seguinte: sábado e domingo, meio-dia, de segunda a sexta também com a Camila Gomes aqui na Rádio Globo. Fechou a tampa aqui com o Planetão. Quero lembrar você o seguinte: obrigado aí você mais uma vez, tá, pelo carinho, pela audiência. Continua aí com o nosso amigo Mola, que amanhã tá de volta, tava de chinelinho, tá? E vem aí o Globo Esportivo. Não, hoje tem um pré-jogo, porque terá um jogão, né, meu presuntinho? Jogão, Botafogo e Atlético Paranaense. Vai ser um jogaço. Você quer Botafoguense? É ele mesmo. Tá bom, lá ele, hein? 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Rádio Globo 71, hein? Aguenta aí que a gente volta já, e claro, né? A gente traz pra você aquele momento especial pra falar sobre esporte. Beijo! 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

0: 7:06 no horário de Brasília. Muito, muito boa noite, galera do Futebol Globo CBN. Tá no ar o Enquanto a Bola Não Rola, porque hoje é dia de fogão no Campeonato Brasileiro.
1: Botafogo, Atlético Paranaense.
0: Depois da eliminação na Copa Sul-Americana, o fogão agora só tem o Campeonato Brasileiro até o final de 2026. O desafio de daqui a pouco às 8 no Nilton é passar por cima do Furacão e subir na tabela de classificação. A bola rola daqui a pouco às 8 para Botafogo e Atlético Paranaense e você vai curtir toda emoção do jogão com ele, a maior fera do Futebol Globo CBN. Ao lado dele tem a opinião da Michele Silva, mais um talento do nosso timaço e todas as informações da partida com a Thalita Gidzi. Eu estarei o tempo todo, sabe onde? Na Central da Bola. De olho em tudo, eu disse em tudo, do esporte no Brasil e no mundo. E você participa com a gente. Manda mensagem pelo WhatsApp 97.000-9988. Já vou fazer perguntinha aqui pra gigante galera alvinegra. Gente, é só uma perguntinha. Tá confiante no fogão hoje? O fogão passa pra primeira página de classificação do Campeonato Brasileiro? Ou você tá com medinho do Furacão? Você tá com medinho do Furacão? Ah, porque o Furacão tá no G4, porque o Atlético Paranaense... Ou você tá confiante no fogão? Pode mandar mensagem pra gente. Tá chegando agora no estádio Nilton Santos.

0: 97.999.988. E é só uma perguntinha. Tá confiante no fogão? Ou tá com medinho do furacão? É só uma perguntinha. 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
0: Então tá o que, galera? Tá combinadaço. A bola vai rolar, a gente conta tudo e você faz um montão de coisa. Você faz um montão de coisa. Nesse climinho, ó, você interage, você participa, você curte, você compartilha. Mas eu sei que você gosta mesmo é disso aqui, ó, ó, ó, ó. Ah, você gosta de cornetar. Gosta ou não gosta? Fala pra mim.
2: Eu gosto disso.
0: Ah, você e o...
3: Brasil.
0: Inteiro. 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É. 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
2: Eu gosto disso.
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0: Na Globo, na CBN, 7:10 no horário de Brasília, com a produção da fera brabíssima, o João Aquino, e na mesa de efeitos, a criatividade de sempre do Jorge Presuntinho.
5: Acertou!
0: Vem aí aquele F5 do seu feed aqui no Enquanto a Bola Não Rola. Hoje é dia de fogão no Campeonato Brasileiro e eu vou lá pro estádio Nilton Santos. Tem Botafogo e Atlético Paranaense. O primeiro destaque do jogo, ela sabe tudo do fogão. Fala você.

Que fecha a rodada entre Botafogo e Atlético Paranaense. E aí, parafraseando o botafoguense Zeca Pagodinho, pro Botafogo acabou a Liberta, acabou a Copa do Brasil e acabou a Sula. Sobrou apenas o Campeonato Brasileiro. A equipe caiu na pré-Libertadores, caiu na Copa Sul-Americana e foi eliminado na Copa do Brasil. Neste momento, está na 11ª posição do Campeonato Brasileiro, tem a competição como única chance de chegar a Libertadores em 2027, de acordo com as lideranças do elenco, esse é o objetivo da equipe. No entanto, a sequência não será fácil. E aí, olhando pelo lado positivo, o Botafogo tem uma boa sequência de jogos no Rio de Janeiro, que começou na última quinta-feira contra o Cienciano e que só vai terminar após o duelo contra o Bragantino, que está previsto para acontecer na segunda semana de setembro. Olhando pelo lado negativo, a sequência dos próximos 3 jogos não é nada fácil. O Botafogo enfrenta hoje o 3º colocado do Brasileirão, na próxima rodada enfrenta o 2º colocado, o Flamengo, no Maracanã, e por fim fecha a sequência de 3 jogos contra o Palmeiras, líder do Campeonato Brasileiro, aqui no estádio Nilton Santos. E até por essa sequência dura, a direção não planeja tirar Rodrigo Belão do comando do time nesse momento. É claro que tudo é condicionado pelos resultados, mas também rendimento. E a avaliação inicial da diretoria alvinegra é que o rendimento contra o Cienciano foi positivo, apesar da eliminação na Copa Sul-Americana, até porque a eliminação está muito mais na conta no jogo de ida do que propriamente em relação ao jogo da volta. E aí, a teoria é que é melhor manter um cara que já conhece o elenco, todas as suas particularidades, para essa sequência mais complexa no Campeonato Brasileiro, do que trazer agora um treinador novo que não conhece absolutamente ninguém e que vai ter uma sequência difícil pela frente, onde eles precisam vencer, né? O Botafogo precisa buscar a vitória diante dos 3 times, ainda mais jogando 2 dos 3 jogos em casa. Para a partida de hoje contra o Atlético Paranaense, ele tem alguns desfalques. Além do Arthur Cabral, que está suspenso porque foi expulso no duelo contra o Vitória, o Botafogo informou há pouco que o Danilo Santos, volante, está fora porque sentiu um problema muscular.

0: Além dele, o Arlesson também tá fora, jogador por conta daquele choque que ele sofreu no duelo contra o Cienciano, levou 12 pontos no queixo e por conta disso é ausência para hoje. Em relação ao banco de reservas, o zagueiro Lucas Monzon também não é opção por conta de uma gastroenterite. E aí, por conta dessas alterações, dessas ausências, o técnico mexe no meio campo e também mexe no trio de ataque. Meio campo hoje será formado por Alan, Edenilson e Medina. Trio de ataque será formado por Álvaro Montoro, Cauã Toledo e pelo Danilo Pereira, autor do gol contra o Cienciano. Do lado do Atlético Paranaense, técnico Odair Hellmann sofre com uma imensidão de desfalques nas laterais. Do lado direito, Gilberto Moraes está fora. Do lado esquerdo, são três ausências: Esquivel, Léo Derick e Claudinho. A tendência é que o Odair vá a campo hoje com Teran Aguirre e o garoto Arthur no trio de zaga e nas alas, o Benavides e também o Mendonça. Lembrando, Botafogo e Atlético, retrospecto, jogando aqui no Nilton Santos é mais positivo para o Botafogo, mas não chega a ser um retrospecto de vitórias, e sim empates. De qualquer forma, a última vez que o Atlético Paranaense venceu o Botafogo em casa, aqui no Nilton, foi em 2021, Chiquinho.
1: Legal, Talita Jutsi, e as primeiras informações de Botafogo e Atlético Paranaense. A bola rola daqui a pouco às 20h. Tem Hugo Lago, tem a Talita Jutsi. Eu estarei no comando da central da bola e a opinião com ela. Comentarista do Futebol Globo CBN. Boa noite pra você, o que esperar do jogo? Fala você, Michele Silva.
2: Tudo bem, Chico? Boa tarde pra você, boa noite, né? Pra você, pra todo mundo que tá na nossa audiência. Olha, um grande jogo, né? Duas equipes que têm o Campeonato Brasileiro pra olhar e, portanto, tem esse sonho, esse objetivo de escalar a tabela de classificação do Campeonato Brasileiro. Enquanto outros times dividem foco, tá aí uma janela de oportunidade, tanto pro Furacão como também pro Botafogo. E para o Botafogo, a gente tá falando de mais um duelo, né? Que coloca frente a frente equipes com projetos e momentos de futebol e de preparação dos times bem diferentes, né? A Thalita falava agora há pouco a respeito do Belão e do projeto que o Botafogo tem, pelo menos até o fim desse ano de 2026. Pelo lado do Atlético Paranaense, é o Odair Hellmann que já está pensando em renovação contratual, é o Odair Hellmann que já tem um trabalho de muito mais tempo à frente do Atlético Paranaense, mais de um ano à frente do Furacão, conseguiu acesso para esse ano de 2026, está buscando algo mais e por isso faz essa excelente campanha de Brasileirão, se mantendo ali no G4 da competição. E o Atlético Paranaense contou com o tropeço, né, do Flamengo, ao mesmo tempo que viu o Cruzeiro chegar mais perto ali da posição dele. Então, é importantíssima a vitória para o Furacão, mesmo que seja fora de casa. É um time que já está acostumado a encarar o gramado sintético, então não vai ser uma novidade para os comandados do Odair Hellmann. O Botafogo tem uma janela de oportunidade também pelos lados do campo, considerando que são laterais aí, não titulares, mas vale ressaltar. O Mendonça faz a ala esquerda, com muita frequência ao titular da ala esquerda, e o Benavides foi por muito tempo titular da lateral direita. Então pode ser que a reta final do jogo, para cima do Mendonça ali, com o Mendonça de repente já mais cansado, o Botafogo some algumas oportunidades. Também estou curiosa para saber como esse Botafogo vai se comportar sem Arthur Cabral, que foi para mim um dos problemas do Botafogo contra o Cienciano. Botafogo criou o suficiente para chegar perto dos gols que precisava no último jogo aqui no Nilton Santos, mas ficou pelo caminho na Sul-Americana muito em função de um centroavante que não consegue botar a bola na casinha, que não consegue fazer os gols que as chances existem, né? A gente vê chances reais e o Botafogo não consegue fazer isso. Do outro lado, de olho sempre em Viveiros, que tá ali na disputa da artilharia do Brasileirão, junto com o Pedro do Flamengo. É um dos grandes nomes do futebol brasileiro em 2026 e dentro da área ele é praticamente implacável. Então o Botafogo tem que tomar muito cuidado. É um jogo para a zaga do Botafogo estar muito atenta. E claro, o Atlético Paranaense que vai querer esse jogo rápido. O Botafogo tem que ser ainda mais rápido do que o Furacão.
1: Michele Silva é comentarista do Futebol Globo CBN. 7:18 no horário de Brasília, na Central da Bola. Central. Rodada 24 do Campeonato Brasileiro. Será fechada hoje, né, gente? Com esse jogo do Fogão. E ela foi aberta lá no sábado. No Maracanã, o Fluminense venceu o Remo por 2-1. Internacional e Atlético Mineiro empataram por 0-0. De virada em Belo Horizonte, o Cruzeiro ganhou do Flamengo. Ontem, domingo, goleada do Verdão, hein? Palmeiras 4, 1 para a equipe do Vasco. O Bragantino, no finalzinho, nos acréscimos, ganhou do Grêmio por 1-0. E no Bavi, deu Bahia. 2 Bahia, 0 Vitória. O Santos, em casa, ficou no empate com o Mirassol, 1-1. E a Chapecoense, segunda vitória da Chapecoense no Campeonato Brasileiro. Tá lutando a Chape, hein? Tá lutando a Chape. 1 Chapecoense, 0 São Paulo. Lá no Couto Pereira, vitória do Coritiba, 2 Coxa, 1 para a equipe do Corinthians. E para fechar a rodada, já já tem Botafogo e Atlético Paranaense. O G4 da competição. O Palmeiras é o líder com 51. Flamengo, segundo colocado, com 45. O Palmeiras com jogo a mais. Atlético Paranaense é terceiro com 41. E o Fluminense fecha o G4 com 41 pontos. O Botafogo, que joga daqui a pouco, é 11º colocado com 30. E o C4 da competição tem o Mirassol em 17º lugar com 24. O Remo, 18º com 23. O Vasco é 19º com 22. E a Chapecoense é a última com 14 pontos.
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1: Aiello. Na Globo, na CBN. Tô esperando é a sua participação pelo WhatsApp. Tá chegando no estádio Nilton Santos. Você que é da Gigante Galera Alvinegra, pode mandar mensagem pra gente. Não vai ao jogo, vai ficar curtindo o Futebol Globo CBN? Ah, então pode mandar mensagem também. 97.9988. Se tiver fora do Rio, coloca o 21 na frente. Quero saber, hein? Tá confiante no fogão hoje? Ou você tá com medinho do Atlético Paranaense? Você tá com medinho do Furacão? Ah, porque o Furacão tá dentro do G4. Ou você tá confiante no fogão? Porque isso aqui é Botafogo. Pode mandar mensagem pra gente. 9. Olha ela aí, ó. Foi falar nela, gente. Quem é que aparece? Olha ela. Canta, canta, gigante. Isso. Não provoca não, amigo. Não provoca que ela aparece. Essa é a gigante galera alvinegra. Outro destaque do Botafogo, Thalita.
0: 12 gols sofridos, Chiquinho, nos últimos 10 jogos. Em apenas 3 deles, o Botafogo conseguiu terminar a partida sem ser vazado. É claro, precisa a gente ressaltar. 12 gols sofridos, sendo que 6 deles aconteceram no duelo contra o Cienciano pela Copa Sul-Americana. E aí, é óbvio que a zaga, o goleiro, acabam ali levando aquela culpa imediata. Mas a defesa tem sido uma dor de cabeça pro Botafogo. Se a equipe tem o quarto melhor ataque do Campeonato Brasileiro com 35 gols marcados, tem também a marca negativa de ser a sexta pior defesa, com 34 gols sofridos. Fora os problemas no gol, Botafogo também sofreu com perdas na zaga. Apesar disso, em 7 dos últimos 10 jogos, a dupla de zaga formada por Justino e Ferrarese tem sido mantida. O jovem jogador de 20 anos joga ao lado do mais experiente e venezuelano Ferrarese, que conquistou a comissão técnica de forma muito rápida. A gente lembra que na última semana o Botafogo inclusive anunciou a contratação definitiva do jogador com um contrato válido até 2029. Hoje, diante do Atlético Paranaense, eles terão que se preocupar e muito com um tal de Viveiros. 14 gols marcados no Campeonato Brasileiro, todos de dentro da área. 12 com bola rolando, 9 com pé direito, 3 com pé esquerdo. E aí, se for possível citar uma fraqueza do Viveiros, a bola aérea, que o Odair Helm inclusive já ressaltou que é um ponto que ele precisa evoluir. Ainda não conseguiu marcar de cabeça na temporada de 2026. Ou seja, a zaga, o sistema defensivo vai precisar ficar atento aos toques rasteiros para buscar terminar hoje de novo, em mais uma partida, de certa forma, a segunda consecutiva, sem sofrer gols. E a expectativa, claro, para que isso aconteça, tá aí nessa dupla meio experiente pelo lado do Ferrarese, com 27 anos, e um pouco mais em desenvolvimento, que é o lado do Justino, com apenas 20 aninhos, Chico.
1: Legal, Tata. Michele, essa dupla é capaz de parar o Viveiros, artilheiro da competição, artilheiro do Atlético Paranaense, Mi?
2: É difícil, viu, Chico? É difícil. Mas, assim, penso que uma das principais missões não focar somente no Viveiros, mas em como essa bola chega até ele, né? É claro, ele é um jogador que se movimenta muito, né? Então ele sai muito da referência, ele sai muito da área. A Thalita trouxe muito bem os números dele, né? Nesses 14 gols marcados no Campeonato Brasileiro, dos 32 que tem o Atlético Paranaense, então ele participa aí de muitos, né? Quase a metade dos gols do Furacão vem dos pés do Viveiros, principalmente pé direito, como a Thalita já trouxe. Mas como essa bola chega nele, né? Ele não é um cara que finaliza de fora da área, então quase sempre de dentro da área, quase sempre rasteiro. O Botafogo, ele vai ter que fazer um trabalho bem de concentração, de foco, de estratégia para não deixar essa bola chegar nele. É uma das principais e mais efetivas formas de marcar o Viveiros. Outro caminho do jogo de hoje, o Atlético Paranaense, ele inverte muito o jogo. Então, às vezes, o Atlético Paranaense está com a bola do lado esquerdo, ele joga a bola para o lado direito, né? Ele inverte o corredor, todo mundo vai marcar um lado do time do Furacão, eles conseguem inverter muito rápido e pegar o outro lado completamente descoberto. O Botafogo tem que estar muito ligado nisso. Todos os jogadores defendendo. Hoje é fundamental que todos os jogadores do Botafogo estejam muito ativos nessa tarefa defensiva. E aqui eu vou fazer uma menção para um cara que pode preocupar um pouquinho mais, que é o Cauã Toledo. O Cauã Toledo é um jogador da base do Botafogo, né? Foi muito bem, inclusive no Campeonato Carioca, naquele momento com o Belão, dividindo atenções entre estadual e também a Copinha São Paulo de futebol júnior. Ele foi bem, ele deu boa resposta, mas é um jogador em formação. Ele ainda tem a melhorar tecnicamente com a bola no pé e precisa melhorar e muito na recomposição, na tarefa de voltar para marcar. O Montoro, ele é o jogador mais desequilibrante do Botafogo no ano. Ele não pode ficar tanto com essa tarefa defensiva, porque aí vai colocar ele mais distante do gol. Também é o jogador que pode pifar o Danilo Pereira, que foi muito bem contra o Cienciano, mas hoje tem uma tarefa mais difícil. Agora, um dos principais pontos, Edenilson e Cauã Toledo, ajudarem muito na marcação para o Botafogo não ficar descoberto. Porque o Atlético Paranaense é um time que ataca muito rápido, que sim tem a força do Viveiros, mas é uma equipe que também, a partir do momento que abre o placar, o jogo fica muito confortável para o Furacão se fechar e só jogar nas transições. Enquanto o Botafogo mantiver o 0-0, o jogo fica muito aberto e fica um pouco mais fácil de marcar o Viveiros.
1: Legal, Michele, 7h26 no horário de Brasília, outro destaque da Central da Bola, tá aqui no GE.Globo, hein? O Palmeiras entrou em acordo com o Manchester City para negociar Alan. O clube inglês aceitou pagar os 40 milhões de euros pedidos pelo time brasileiro, que são 240 milhões na cotação atual. Então, Palmeiras está vendendo Alan para o Manchester City. Outro destaque do Fogão. Vai aonde? Eu sei que tá chovendo, vai chover. Tá de capa, tá de bota, né?
2: Tá preparadinho. Tá ansiosa pra descer.
1: Isso.
2: Tá ansiosa pra descer.
1: Exatamente.
4: Assim mesmo.
1: Isso.
4: Olha aí. Você vai ser.
1: E na voz da madrinha, né? Da Beth, olha aí, ó.
2: Tá tocando madrinha aqui no Newton
1: Santos. Olha aí, ó. Madrinha muito.

0: verdade. Já já tá ali Thalita no campo de jogo, super protegida. No sábado não caiu a chuva no Maraca, mas eu acho que hoje não vai ter jeito. Mais uma do fogão, hein, Tatá?
1: É, tô com a capinha aqui da Rádio Globo, aquela cinza bonitona.
0: Bonita pra essa capa não é pra todo mundo, não, cara.
2: Eu gosto disso.
0: Essa capa é bonita pra caramba, rapaz. Essa capa é muito estilosa. Que saudade de usar essa capa e tomar essa chuvinha aí atrás do gol, hein, Thalita?
1: É, não tenho dúvidas, Chiquinho, não tenho dúvidas de tudo que você tá falando aí, com certeza, é com muita verdade, com muita saudade. Olha só, o time que mais finaliza no gol no Campeonato Brasileiro, que tem aí o quarto melhor ataque da competição, mas que ainda assim sofre com dificuldades para balançar a rede do adversário na temporada e com uma referência ofensiva que não marca quase um mês. Um artilheiro do time que é o volante, mesmo ele não marca quase 3 meses. E aí, para resolver todos os problemas ofensivos, Botafogo foi atrás de um ídolo. Atacante, 1,87 de altura e que, somando as últimas 3 temporadas, marcou um total de 16 gols. De 2025 para 2026, 2024 para 2026, na verdade, total de 98 jogos, ou seja, o jogador que precisou aí de, em média, 7 jogos para conseguir marcar um golzinho. Botafogo, que quer buscar uma vaga na Libertadores de 2027, para isso precisa vencer e, claro, precisa aí de alguém que consiga balançar a rede do adversário. Essa média de gols é hoje a mesma média que o Arthur Cabral tem com a equipe do Botafogo, 1 gol a cada 7 jogos. Eu tô falando de Chiquinho Soares, que desembarcou hoje no Rio de Janeiro, inclusive chegou aqui no estádio Nilton Santos junto com a delegação alvinegra. Tendência é que ele feche um contrato com o Botafogo até o fim de 2026, com uma meta a ser batida, que aí pode ampliar esse contrato automaticamente, se ele conseguir fazer 7 gols nesses últimos meses que restam aí para o Campeonato Brasileiro terminar. Fez 7 gols, contrato é ampliado automaticamente. A gente lembra, a melhor temporada do Chiquinho Soares com o Botafogo foi em 2023, quando ele fechou com um total de 29 gols marcados. Em 2026, pelo Mirassol, fez apenas 10 jogos, conseguiu marcar apenas 1 golzinho. Então é um jogador que nos últimos anos não tem conseguido fazer aquele Chiquinho Soares que o torcedor alvinegro tanto viu em 2023. Mas a diretoria alvinegra está apostando aí que essa é uma solução importante para resolver o problema da efetividade da equipe do Botafogo. Aielo.
0: Legal, Thalita. 7:30 no horário de Brasília. Só falta meia hora para a bola rolar no estádio Nilton Santos. E você tá ligado aqui no Futebol Globo CBN. Dá um clique aí, ó, e acessa geral. A gente tá no Facebook, no X, no YouTube e também no Instagram. Acessa aí, ó, e dá aquela curtida legal. Participe também pelo WhatsApp, mandando mensagem pra gente. 97.9988. Mensagem de áudio, galera. Diz o seu nome, de onde você tá falando e dá a sua opinião. Você tá confiante no fogão hoje? Pode mandar mensagem pra gente. 97.9988. Já já eu vou te ouvir. No

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0: 7h36 no horário de Brasília. Já já tem jogo do Fogão no Campeonato Brasileiro. Já já tem Botafogo e Atlético Paranaense. E na hora que a bola rolar, ele vai contar tudo. Ele é simplesmente a maior fera do nosso timaço. Ao lado dele tem a opinião da Michele Silva. E a Thalita Giudice que traz agora outras informações do Fogão, hein, Tatá?
1: Vou sim, Chiquinho, mas antes, Chiquinho, me permita, antes de falar do Botafogo, desejar aqui nesse Futebol Globo CBN, parabéns pra uma pessoa que é tudo que eu sou, tudo que, enfim, eu me tornei como pessoa, como mulher. Se eu for 1% do que ela é, eu com certeza já vou ter alcançado tudo na minha vida.
0: Não acredito que hoje
1: é aniversário da minha mamãe, Dona Selma, tá comemorando aniversário hoje, então aproveitar aqui pra desejar parabéns pra ela, tá fazendo aniversário. Então comemoramos antes desse jogo aqui no Nilton, então só para mandar um parabéns que ela tá ouvindo a gente aqui no Futebol Globo CBN. Então,
0: bacana.
1: Parabéns,
0: Dona Selma. Beijo, toca o parabéns aí, presuntinho. Pode tocar o parabéns. Pode tocar o parabéns pra Dona Selma, que merece demais. Pode tocar o parabéns. Olha aqui, ó. Não existe empadinha melhor da Dona Selma. Não existe.
2: Maravilhosa.
0: Pode existir igual. Alguém pode tentar fazer. Mas não existe. Não existe melhor acarajé empadinha. É impressionante. Quem tiver interessado, vai no meu Instagram, que eu vou lá passar todo o contato lá da Dona Selma, que assim, é imperdível. Pode ir lá no meu Instagram, que eu vou dar todo o contato pra você pedir, e depois você vai me dizer se a empadinha da Dona Selma não é a melhor do Rio de Janeiro, gente. É impressionante. Dona Selma, beijaço, beijaço pra senhora aí. Ó, parabéns aí pra senhora, ó, parabéns aí, ó. Valeu, beijão pra Dona Selma. E agora sim, informações do Fogão, hein, Thalita?
1: Bora lá, Chiquinho. Botafogo que hoje precisa aí começar a realmente vencer uma sequência difícil, né? Como a gente trouxe no giro de destaques, Botafogo tem pela frente, e aí a parte boa é jogando somente no Rio de Janeiro. Tem o Atlético hoje, depois enfrenta o Flamengo no dia 30 de agosto. E aí fecha essa sequência contra equipes que estão dentro do G4, na verdade o G3 do Brasileirão, em setembro contra o Palmeiras ali no dia 6 de setembro contra a equipe Alviverde, jogo que acontece também aqui no estádio Nilton Santos. Então não é uma sequência fácil, Rodrigo Belão deve ser o técnico da equipe alvinegra por esses 3 jogos, até por conta disso, de conhecer o elenco, de conhecer os jogadores, ter a confiança dos atletas do Botafogo e as próprias lideranças da equipe, não só o treinador interino, mas também nomes como o próprio capitão Alex Telles falaram na zona mista após a vitória em cima do Cienciano, mas a eliminação na Copa Sul-Americana sobre isso, né? Que o grupo precisa agora realmente ter esse foco muito forte no Campeonato Brasileiro por ser, não só por ser a única competição que tem para jogar, mas porque tem um objetivo muito claro, que é conseguir uma vaga na Libertadores. Nesse momento o Botafogo está na 11ª posição, tem ali uma distância grande se a gente considerar esse grupo ali, esse pelotão que está na parte de cima da tabela, porque é um pelotão que não está tropeçando tanto assim no Campeonato Brasileiro. O Botafogo ainda tem um jogo para jogar, o jogo contra o Grêmio, que foi adiado por conta dos compromissos do tricolor gaúcho nos playoffs da Copa Sul-Americana, então tem uma partida a menos, isso é importante também aí nessa contagem de pontos, mas não é uma situação tão fácil para um objetivo que é único, que é conseguir uma vaga na Libertadores. 5 vagas, a gente destaca, o quinto colocado entra nos playoffs, os 4 primeiros fase de grupos da competição. É claro que isso muda em relação a caso quem estiver dentro do G4 conseguir a vitória, né? Conseguir a Libertadores. Ou, e aí, o Alex Telles falou um pouco sobre isso, sobre esse momento do Botafogo, sobre essa fase da equipe alvinegra, não só de mudanças em campos em relação ao comando técnico, mas também mudanças nos bastidores e como momento mentalmente falando para esse objetivo que é conseguir a vaga na Liberta de 2027.
3: É óbvio. Hoje é o campeonato que a gente tem. Como foi ano passado, a gente, nosso objetivo é Libertadores, é classificar o time para Libertadores ano que vem. Elenco nós temos para isso. E, cara, sinceramente, esse momento do Botafogo é um prato cheio para vocês, né? Vocês falam muito do Botafogo, mas como foi em 2024, de 23 para 24, a gente vai voltar. Eu renovei por causa disso, porque eu acredito no projeto, acredito nos homens que aqui estão. É, conversei muito com os que estão chegando, com a diretiva, com o elenco que a gente tem. E eu acredito no projeto, por isso que eu fiquei também, por amor ao clube, porque eu quero conquistar títulos aqui novamente. E eu peço, por favor, que a torcida continue com a gente. Não é momento de desunião, porque como foi de 23 para 24, a gente vai fazer de novo, com muito trabalho. O Gabriel chegou, ele também está muito ilusionado com isso. E eu peço ao torcedor, como eu também fiquei acreditando no projeto, que continue acreditando, por mais que seja difícil. Porque hoje quem fala mal do Botafogo vai ver nós voltando de novo e a gente vai conquistar títulos novamente, se Deus quiser.
1: O Teres deu uma cornetada aí na imprensa por conta das notícias, mas vamos lá aos fatos. Bastidores do Botafogo não estão fáceis desde a reta final de 2025. Um clube que sofreu com 6 transfer bans ao longo dos últimos meses, começando em dezembro, né? O presente de Natal do torcedor alvinegro foi o transfer ban provocado pela dívida envolvendo o Thiago Almada e o Atlético. Então é uma equipe que realmente vem sofrendo com muitos problemas nos bastidores. Existe essa perspectiva positiva em relação ao Gabriel de Alba, mas eu sempre gosto de lembrar: o Gabriel de Alba ainda não assinou o contrato. Oficialmente, ele ainda não é o dono da SAF do Botafogo. Está aqui no Rio de Janeiro, enfim, ajustando questões burocráticas, ajustes no contrato e tudo mais.
0: Mas está botando dinheiro já no clube?
1: Está botando dinheiro.
0: Meu Deus do céu, que loucura isso.
1: Ele já está colocando, né? Segundo o próprio presidente, o JP Magalhães, confirmou, ele já investiu ali cerca de 50 milhões no Botafogo. Mas é isso, oficialmente o Gabriel de Alba ainda não é o dono do Botafogo, da SAF Alvinegra. E mais do que isso foi algo que a gente chegou a trazer quando houve ali aquele primeiro afastamento do John Textor. Judicialmente, o Textor ainda tem recursos para conseguir dizer que a SAF não foi comprada pela Eagle. É que são muitos termos judiciais que a gente não tem acesso a todos, então isso também é muito difícil. Mas o Textor ainda está na justiça buscando tentar reaver a SAF do Botafogo. Mas o JP garante que isso não vai acontecer e que sim, o Botafogo muito em breve vai ser oficialmente do Gabriel de Alba, que é o dono da Didier Lumaque. Em meio a tudo isso, a saída do Franklin Carvalho, a chegada aí do interino Rodrigo Belão, pela terceira vez comandando a equipe alvinegra, e no momento ofensivo do Botafogo, que não é dos melhores. Os dados são até estranhos, porque é um time que consegue ter um volume ofensivo muito bom. A gente, inclusive, destacou aqui, é o quarto melhor ataque do Campeonato Brasileiro, com 35 gols marcados. Tem um volume ofensivo muito bom, é uma das equipes que mais finaliza no gol na competição, mas também perde muitas chances, como a gente também viu no duelo contra o Cienciano. Então é o Rodrigo Belão tentando ajustar tudo isso em meio a esses processos de mudanças que estão acontecendo também nos bastidores. Para hoje, ele mantém a linha de defesa, precisou mexer no gol por conta do problema sofrido pelo Arlesson. Então o Gabriel Batista hoje faz sua estreia como titular no Botafogo. A linha de defesa é mantida e aí ele mexe no meio campo. Ele não conta com o Danilo, mas tirou o Guinho. O jogador vai começar no banco de reservas e ele optou pela experiência do Alan para começar entre os titulares, assim como o Edenilson, formando ali o trio de zaga ao lado também do Medina. No ataque, sem o Arthur Cabral, que está suspenso, ele optou pela titularidade do Cauã Toledo. É importante a gente pontuar que o Belão conhece a base do Botafogo, ele é o técnico do Sub-20. Então trabalhou e ainda trabalha com muitos nomes que estão aí nesse processo de base e time profissional. É um técnico que sabe potencializar esses jogadores, mas são jogadores também que já estão com o time principal do Botafogo há um bom tempo, até por conta das circunstâncias, são jogadores que estão sendo exigidos no time profissional. Botafogo já escalado com Gabriel Batista, Vitinho, Ferrarese, Justino e Teles, Alan, Edenilson e Medina, Álvaro Montoro, Cauã Toledo e Danilo Pereira. Chico.
0: Legal, legal, Thalita. O Michele, assim, não tem mais Copa do Brasil, não tem Libertadores, não tem Copa Sul-Americana, só restou o brasileiro. Que seja uma reta final de temporada tranquila para esse Botafogo. Pelo amor de Deus, hein, Michele?
2: Até porque a gente, como imprensa, fala porque tem motivo para falar, né? E nem sempre tá ligado diretamente a alguns jogadores, né? O Teles até deu uma cornetada ali na resposta dele, faz sentido, enfim, né? Cada um pode falar o que bem entende, mas também é válido dizer que o Botafogo, ele só também está numa situação de movimentos financeiros serem bem pensados e serem bem avaliados antes de sair dizendo amém para qualquer investidor ou qualquer coisa boa que surja, boa entre aspas, Porque tem o trabalho da imprensa para investigar também. Tem o trabalho da imprensa para falar aquilo que talvez o Botafogo lá com o texto não queria que fosse falado. Eu imagino que, por exemplo, a notícia de que o Botafogo sofreu um transfer ban, ela é uma notícia que, se dependesse do Textor, acho que ele não gostaria que viesse a público. Mas veio. E é fundamental pro Botafogo depois ser repensado todo o processo dele. Enfim, agora a gente espera, né, Chico, que o Botafogo tenha um pouco mais de tranquilidade, mesmo que os movimentos do Botafogo acabem não sugerindo isso, né? O Belão é um técnico que tem um trabalho excelente na base do Botafogo, de construção, de reconstrução da base do Botafogo, fundamental para desenvolvimento de atletas. Assim, olha, quase que do zero ele fez um trabalho muito interessante, mas ele ainda é um técnico inexperiente, né? Então, ele vai ter um caminho a trilhar, um caminho a percorrer, e algumas decisões dele eu confesso que eu não entendo muito bem. O Huguinho é um dos melhores jogadores do Botafogo desde que ele precisou assumir essa posição no meio de campo. Aí ele fica fora, só se for alguma questão de desconforto, algo assim. O Edenilson do nada ressurgiu contra o Cienciano, um jogador que não deu resposta nesse ano de 2026. Fez um ou dois jogos bons. Então, assim, me deixa muito na dúvida esse apelo que ele faz a alguns nomes mais experientes, ele sendo um técnico que comanda a base, ele sendo um técnico que tem essa origem na base, inclusive na base do Atlético Paranaense, né? Ajudou a formar aí Arthur Dias, que vai jogar hoje aqui, João Cruz, Dudu, que vão jogar hoje aqui pelo Atlético Paranaense, comandando sub-15, sub-20 do Furacão. Depois chegou ao Botafogo. Então, alguns movimentos eu não entendo muito bem. A gente espera que seja um ano mais tranquilo a partir de agora. Botafogo só tem o Brasileirão para cuidar. Que seja uma campanha que leve o Botafogo, não a pré, mas a uma vaga direta na Libertadores da América. Creio que é isso que todo mundo espera. E aí, se é com o Belão, se não é, aí o Botafogo vai ter que se adaptar nesses meses que restam em 2026.
0: Bacana, valeu, Michele. A galera tá participando com a gente, tá bombando aqui o WhatsApp do futebol, Globo CBN 97.9988. Fala aí, galera.
4: Fala, rapaziada. Quem tá falando aqui é Vitor Messias de Maricá, Rio de Janeiro. Hoje é Botafogo 2-0.
0: Isso.
4: Danilo Santos inventaram um miguezinho pra ele. Tava merecendo um banco mesmo. É. Vamos, Fogão, pra cima.
0: Valeu, Vitão. Obrigado pela participação. É Fogão hoje, gente. Hoje vai dar Fogão. 97.9988. Fala aí, galera.
5: Fala, Rádio Globo. Aqui é o Luciano, de Altino, Nova Iguaçu, motorista de aplicativo. Fala, Lu. Tô participando.
0: E aí, Lu?
5: Olha, hein, tá difícil, tá confiante, mas página virada.
0: Isso.
5: Boas novas vem por aí.
0: Com certeza.
5: Valeu, torcedor Fogão. Hoje a gente, 2-0 Fogão, hein.
0: Valeu, Lu. Obrigado pela participação. Buzina pra ele aí. Pode isso, rapaz. Pode buzinar pra ele. Tá ligado aqui no Futebol Globo CBN. 97.9988. Fala. Fala aí, galera.
6: Boa noite, amigos da Rádio Globo Rio. Opa. CBN, William Vascaíno de Berlândia.
0: William, olha, meu parceiraço,
6: hoje é um jogo,
0: cara,
6: difícil pro Botafogo, hein? Eu vou, meu palpite é empate.
0: É mesmo?
6: Valeu, um abraço.
0: Valeu, William, tá sempre ligado, fechado comigo também nesse Futebol Globo CBN. São 7h49, já tem jogo do Fogão e a gente vai fazer o quê? A gente vai fazer o quê? A gente vai contar tudo no Futebol Globo CBN.
7: Eu gosto disso.
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0: no horário de Brasília e tá na hora de quê, gente? Do jogo do fogão no Brasileirão. Cadê ela? Cadê ela? Cadê ela? Isso, olha ela aí, ó. A gigante galera alvinegra. Hoje é dia de Botafogo e Atlético Paranaense. E vem aí a melhor transmissão do futebol Globo CBN com ele. Ele é simplesmente a maior fera do nosso timaço.
1: Aquele abraço pra você ligado no futebol Globo CBN. Nesta segunda-feira, hoje é dia 24 de agosto e a bola vai rolar aqui no estádio Nilton Santos. Já já, o fechamento da 24ª rodada do Brasileirão, com as emoções de Botafogo e Atlético Paranaense. Jogo que nós vamos transmitir aqui na Globo, aqui na CBN. Eu tô nessa com a Michele Silva, aqui na cabine do Nilton Santos. Comigo ela pronta para analisar e opinar durante os 90 minutos, no intervalo, no fim de jogo. A Thalita Gitsi tá lá embaixo. Alô, Tata, com todas as informações desse confronto. E o Francisco Aiello atualizando tudo pra gente dentro da central da bola. Eu confirmo pra você, a 24ª rodada do Campeonato Brasileiro acabando hoje aqui no estádio Nilton Santos. Será que o Botafogo passa o Corinthians? Será que o Botafogo ganha uma posição na tabela de classificação? É o que nós vamos contar a partir de agora. O Atlético Paranaense é time do G4, tá lá em cima, tá fazendo uma boa campanha no Campeonato Brasileiro, conta com Viveiros, um dos principais atacantes do Campeonato Brasileiro, do Brasileirão. Será que a defesa do Botafogo neutraliza esse jogador hoje? Será que o ataque do Botafogo vai conseguir, vai funcionar, vai fazer os gols? Será que o Fogão sai daqui do Nilton Santos com a vitória? Estamos na expectativa. Dia chuvoso no Rio de Janeiro, esse 24 de agosto, nesse momento chuvisco aqui no estádio Nilton Santos, né? A chuva vai e volta e a gente tá aqui acompanhando o gramado molhado, sim. Estamos vendo que há pouco também houve aquele serviço de drenagem dando um reforço, umedecendo ainda mais o gramado sintético aqui do estádio Nilton Santos, para esse jogo que vai começar já já aqui no Nilton Santos, a casa do fogão, a casa da galera alvinegra. O Botafogo buscando mais uma posição no Campeonato Brasileiro, vencendo, garante aí uma posição, ganha uma posição dentro da classificação. É isso que a galera tá esperando, fogão. É hora de virar a página da Copa Sul-Americana, é hora de olhar para o Campeonato Brasileiro não apenas como único objetivo, mas como um grande objetivo para encerrar a temporada 2026 com o pé direito. Será que o fogão chega a Libertadores, seja na fase de grupos ou na fase pré da competição? Esse vai ser o objetivo. 7:54, faltando 6 minutinhos para a bola rolar aqui no Nilton Santos. Eu confirmo que está na hora do pontapé inicial na nossa conexão com você. Você, meu amigo, você, minha amiga, tá todo mundo aqui com a gente? Então vamos juntos a partir de agora curtir na voz da Thalita Gitsi as escalações. Sim, ela vai contar pra gente como vem o fogão, como vem o Atlético Paranaense, além do time de arbitragem no Futebol Globo CBN. Aqui tem jogo.
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0: objetivo na temporada, a classificação para Libertadores de 27. Para isso, precisa vencer o Atlético Paranaense hoje aqui no Nilton. Fogão é escalado com 12, o estreante no time titular, o goleiro Gabriel Batista. Na lateral direito, camisa 2, Vitinho. Dupla de zaga com 5, Ferrarese, 34, Justino. E na lateral esquerda, fechando o setor defensivo, o camisa 13, capitão Alex Telles. O meio campo do Botafogo, com 25, Alan, 88, Edenilson e 6, Medina. O trio de ataque é com 10, o craque Álvaro Montoro, 59, Cauã Toledo e 9, Danilo Pereira. No banco de reservas, o técnico interino Rodrigo Belão tem 32, Rian Luca, 62, Kleber Lucas, 4, Matheus Ponte, 42, Cadu, 21, Marçal, 75, Huguinho, 91, Domingos Andrade, 23, Sancho Rodrigues, 7, Júnior Santos, 11, Matheus Martins, 77, Vidalba e 37, o panameño Kadir.
1: Atlético Paranaense.

0: Helma. Vem escalado com 23, o goleiro e capitão Santos. Trio de zaga com 25, Dantas, 33, Aguirre e 4, Arthur Dias. Ala pela direita é o 29, Benavides. O ala pela esquerda é o camisa 7, Mendonça. O meio com 14, Luiz Gustavo e 16, Jadson. O ataque com 8, João Cruz, 21, Leozinho e 9. Tem que ficar de olho nele, o artilheiro do Campeonato Brasileiro. O artilheiro do Atlético Paranaense na temporada, Viveiros. Banco de reservas com 1, Mikael, 3, Léo, 22, Teran, 2, Gilberto, 5, Filipinho, 10, Apelli, 27, Portilha, 53, Dudu, 18, Vargas, 19, Rivaldo, 47, Chiquete e 70, Renan Peixoto.
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0: por Leone Carvalho e Gilberto Wesley no bar, Pablo Ramon.
1: Às 7h59 vai começar aqui no estádio Nilton Santos, já já, as emoções de Botafogo e Atlético Paranaense. E quem tá aqui comigo é a Michele Silva. Boa noite, Michele.
0: Tudo bem, Hugo? Boa noite pra você, pra Thalita, principalmente. Boa noite, Michele. Pra todo mundo que tá na nossa audiência. Olha, expectativa de um grande jogo aqui no Nilton Santos, né? O gramado rápido ainda com a chuva, tendência de muito jogo de transição, de velocidade. O Atlético Paranaense gosta muito disso. O Botafogo, do mais uma vez recém-chegado, né, ao time principal, Belão, nessa terceira intervenção dele aí à frente do comando do Botafogo, né, nessa terceira vez que o Botafogo necessita dele na temporada. E aí o Botafogo fica naquele meio do caminho, né, um pouco do trabalho de um, pouco do trabalho de outro, o que que os jogadores podem fazer em campo. Hoje, com mais uma vez, o Belão apostando no Edenilson, uma peça que eu confesso que não entendo muito bem porque que ele tem esse prestígio, ainda mais em relação ao Huguinho, por exemplo, que está fazendo uma grande temporada. Mas é o Botafogo que vai tentar vencer esse jogo contra um adversário muito difícil. O Atlético Paranaense ocupa a posição que o Botafogo adoraria ocupar. O Botafogo e o Atlético Paranaense têm o mesmo objetivo na temporada, chegar à Libertadores de 2027, e é por isso que jogam aqui no Nilton Santos.
1: A saída vai ser do Atlético Paranaense neste primeiro tempo. Já estou vendo a movimentação, jogadores do Furacão posicionados no círculo central, também os do Botafogo, nesse momento prontos para o início da partida. Vai começar aqui no estádio Nilton Santos a 24ª rodada do Campeonato Brasileiro, para o Botafogo, para o Atlético Paranaense e para todo mundo que está ligado aqui no Futebol Globo CBN nesta noite de domingo. Chegou agora você, meu amigo, você, minha amiga, então sejam todos muito bem-vindos. Eu tenho um negócio para te contar nesta noite de segunda-feira. Sabe o que é? O árbitro apitou, e aqui no Nilton Santos já temos bola rolando. Atlético Paranaense.
2: Quem é que conta, eu ou você, Thalita?
3: Não vai não. Mandou voltar.
2: Mandou voltar. Então vamos lá, vamos lá. Peraí. Vamos lá.
3: Zero.
2: Ele apitou.
3: Zero cronômetro.
2: Vamos lá. Um, dois, olha o último. Três.
1: O árbitro apitou, e com a saída do Furacão aqui no Nilton Santos já temos bola rolando. Botafogo, Atlético Paranaense. O Atlético perdendo a posse de bola. O time do Botafogo consegue a recuperação com a bola dominada agora pelo lado esquerdo, buscando para cima da marcação. Cauã Toledo. A bola tirada pela zaga do Furacão. Saiu em arremesso lateral pelo lado esquerdo do campo de ataque. Já estou vendo o Alex Telles preparado para executar a cobrança. Com menos de um minuto deste primeiro tempo, a bola vai rolar aqui no estádio Nilton Santos, com o posicionamento agora do jogador que é o Telles. Busca a jogada para cima da marcação. Devolve mais atrás com a tentativa do Álvaro Montoro na devolução, que não aconteceu. A roubada do time do Atlético Paranaense. Busca a jogada com o Leozinho no toque desviada, chega ali tocando por último o Alan, e a bola saiu em arremesso lateral para o Atlético Paranaense cobrar pelo lado direito. Já preparado Dantas para fazer a reposição de bola, ainda com o time do Atlético vendo a movimentação no campo de ataque. Segura, para, prende, volta, ainda com o posicionamento dos jogadores do Furacão, parando ali também agora o Benavides para cobrar esse arremesso lateral. Tocada de bola agora pelo lado direito, buscando Viveiros no tentativa do domínio. Proteção aconteceu, mas o corte também chegou tirando na defesa do Fogão. Era o posicionamento ali no campo defensivo do jogador que era o Medina, também pedindo a jogada pelo lado direito. Agora busca a jogada, é o Benavides, recomeça tudo agora com o jogador que é o Dantas, lá no campo de defesa do time do Atlético Paranaense. Para, prende, volta, Aguirre, na intermediária defensiva, ele toca novamente agora pro Dantas, passe curto, aparece Jadson para receber, fazendo o lançamento na ponta direita, muito forte, Benavides não correu, a zaga do Botafogo apenas acompanhou ali com o Justino, a chegada do goleiro Gabriel Batista. Qual é a informação, Thalita?
3: Tá vendo que o Nilton, o Gão, tá com tons terrosos no gramado, mais conhecido como tá marrom.
2: Ah, tá, então. Deixa eu te perguntar, porque eu, na ignorância, não sabia o que era terroso.
3: Tá marrom. Já completo, Gão.
1: Beleza, vem cá o Toledo pelo lado esquerdo e pela ponta, segurando pra cima da marcação, ele consegue fazer o giro, levou pro pé direito, não deu pra cruzar, tá dando opção mais atrás, Alex Telles. Dois minutos deste primeiro tempo, segura a jogada agora mais uma vez, era o Alan buscando de primeira, Medina fazendo o lançamento, pode completar, Thalita.
3: Foi uma manutenção que o Botafogo tá fazendo no gramado do estádio Nilton Santos, gramado sintético, e jogou granulados de cortiça, que é um dos materiais que compõe o sintético para tornar ele um pouco mais macio, por isso que a aparência não é das melhores. E o gramado em si também não está com aquela qualidade que o Botafogo tinha, principalmente quando aplicou.
1: O Viveiro está indo lá, na cara do goleiro Gabriel Batista, tomou a frente do lance o Ferrarese, mas eu nem vou continuar narrando porque o Viveiros estava impedidaço em Tatá.
3: É, não sei se ele desistiu do lance porque percebeu isso, mas de qualquer forma, ele conseguiu um domínio, invadiu a grande área e o Ferrarese conseguiu ali a recuperação e fazer o corte, mas não estava valendo mais nada porque na hora que ele recebe o lançamento ali do Leozinho, ele estava bem à frente, o corpo todo à frente, bem marcado o impedimento.
1: E nessa informação, nessas informações que você trouxe sobre o gramado, Thalita, você me causou sustos repentinos, mas que também repentinamente já me fizeram voltar ao meu eu normal, que também não chega a ser uma grande tranquilidade, né, em relação a tudo que você sabe a meu respeito. Mas enfim, é, quando você falou alguma coisa terrosa, eu falei terra no gramado artificial, aí você foi lá e explicou, beleza. Aí quando você falou granulados, eu já pensei no quê? Naquele brigadeiro lindo, né, na forminha lá. Aí você falou, aí você falou granulados disso. De cortiça. Aí eu
3: cobertura
1: já...
3: de chocolate, aquela, aquela mais craqueladinha.
0: É, craquelada, né?
1: É, craquelada é bom, craquelada é bom. Pra quem comeu, né? Verdade. Vem pela esquerda agora, segurando a jogada, Alan, na defesa do time do Botafogo, entuburrando a jogada agora do recuo, novamente agora pro Gabriel Batista, na entrada da pequena área, ele leva pro pé esquerdo, tira o perigo lá de trás, a bola amortecida, tenta ali novamente, era o Danilo Pereira, a bola escorada pelo Alan, buscando pelo lado canhoto, indo no campo de defesa com o Alex Telles, segura a jogada pra cima da marcação, Álvaro Montoro descolou o lançamento, saiu da marcação, buscando o lance, ainda pelo lado esquerdo, cruzamento do Denilson pra grande área, chega a zaga do Furacão, tirando, e ó, a posição era boa, hein, Thalita?
3: A posição era legal, o lançamento do Montoro foi perfeito pro Edenilson, o problema foi o Edenilson, ele tinha três opções, ele tinha o Danilo, tinha o Cauã Toledo e tinha o Alan, só tinha um jogador marcado, Danilo Pereira, pra quem ele deu passe? Pro Danilo Pereira.
1: É, quase 4 minutos e meio deste primeiro tempo, segura a jogada agora, Alex Telles aparecendo na meia entrada da grande área, escorada novamente, a tentativa agora do Edenilson, voltou, Telles de direita, bateu pra fora! Não deu pra levar pra canhota, caiu no pé direito do jeito que veio, ele bateu. Essa aí levou perigo, o goleiro Santos não ia achar não, hein, Tatá?
3: Não ia, não ia. Boa jogada ali do Botafogo, conseguiu pressionar um pouco ali na meia-lua e o Telles. Finalização com o pé direito, canhoto, Alex Telles, finalizou bem, rasteiro, ela passou à direita ali do goleiro Santos. Se tem a direção do gol, o Santos não ia chegar não.
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1: A bola voltou a rolar aqui no estádio Nilton Santos com um toque pelo lado direito, defesa do Atlético Paranaense com Dantas, fazendo o lançamento com Benavides lá no campo de ataque, ele tirou do primeiro marcador, estava ali o Cauã Toledo tentando a roubada, Edenilson chegou mais atrás, tentando o corte de cabeça, conseguiu Justino, a bola aparecendo com o Alan, ele no pé esquerdo conseguiu fazer o lançamento, amorteceu ali com recursos o Danilo Pereira, empurrando a jogada agora pela ponta esquerda, para cima da marcação, Cauã Toledo para cima, tentativa agora do cruzamento, ele trouxe pro pé direito, rolada na entrada da grande área com Montoro empurrando na canhota, Alan segurando novamente, Montoro pedindo Alan. Ele preferiu o passe, ainda com Danilo Pereira, entrada da grande área, foi empurrado, o árbitro deu vantagem, o time do Botafogo tem a posse dela agora com o Montoro, da esquerda ele gira pelo lado direito, Vitinho, matou no peito, tirando o primeiro marcador, invadiu a grande área, tentativa do chute direto, mandou longe, e essa bola saiu por cima, caprichar, é possível, Thalita? Na próxima, claro, né?
3: Eu também não acho que não. O Alex Telles com o pé não dominante, um direito, chutou melhor que o Vitinho, que chutou com o pé dominante. Já falei, né? O Vitinho é inimigo do gol. É lateral, mas perde muitas chances claras, perdeu mais uma, andou muito longe do gol do Santos.
1: Arranca o Furacão, Jadson tentou da direita, o cruzamento era para entrada da grande área, Viveiros não conseguiu dominar, tomou a frente o Ferrarese, tocou curto ali com o Montoro, pelo lado esquerdo, fala Michele.
0: É detalhe justamente com relação ao Vitinho, né, que ele tem ali quase 10 finalizações nesse Campeonato Brasileiro, mas nenhuma certa, né, e mesmo assim ele tá insistindo, mesmo assim ele tá tentando, né, os adversários já até têm deixado ele com a finalização mais livre, porque sabem que ele não finaliza bem, então talvez uma opção de passe seria uma opção um pouco melhor nesse tipo de lance, mas o jogo, Hugo, ele já tá desenhado, né? Um jogo de transição dos dois lados, um jogo de velocidade e ataque ao espaço.
1: Tentava o ataque, o time do Bota pelo lado esquerdo, lançamento longo não alcançou, o Álvaro Montoro roubada, resposta do Atlético Paranaense, Luiz Gustavo tabelando com o Viveiro, ficou ali pedindo a falta, o árbitro deu, só que a sequência do jogo, o Botafogo tendo a posse de bola, 7 minutos do primeiro tempo, 7 minutos, primeira etapa. Então deixa eu aproveitar aqui para mandar então, reforçar o desejo de um feliz aniversário da Thalita para Dona Selma, também conhecida como mãe dela, Dona Selma. Alô, Dona Selma! Tá na Piedade, comemorando, celebrando mais um dia de vida, sim, essa história de, ah não, gente, é um dia comum. Não, não é dia comum, não. O nosso dia, o meu dia, seu dia, Michele, o dia da Thalita, o dia do Alan, o dia do Chico Aiello, o dia da Dona Selma, também conhecido como 24 de agosto, precisa e deve ser muito comemorado. Dona Selma, feliz aniversário, muitas bênçãos para a senhora, saúde, que é o nosso grande patrimônio, e que esse seja o primeiro grande dia de um feliz novo ano de vida. Vamos comemorar, Dona Selma, e para além disso, obrigado pelo bolo e pelo pudim, estavam maravilhosos.
0: E pela
1: estavam,
0: não estavam.

0: Ouro, ou melhor, botar as duas ali, ó. A barra de ouro vale alguma coisa, alguma coisa. Até vale. Bom, é isso aí. Mandar um abraço também pro meu amigo Guilherme Alves, jornalista Guilherme Alves, que é o Guilherme Grilo. Trabalhou com a gente aqui durante muitos anos no Sistema Globo de Rádio. Também é aniversariante de hoje, 24 de agosto. Alô, Grilo, meu irmão querido! Um beijo para você, felicidade. Desejo a você tudo de melhor. Presu também, Presu também. Olha lá, é ou não é, Presu?
1: Eu bota gosto, aí um, eu gosto disso.
0: É isso aí. Galera com a gente. Quase 9 minutos desse primeiro tempo. Botafogo com a bola dominada no campo de defesa. O jogo estava parado aqui, voltando agora a rolar a bola. Fonteles segura, volta ainda no campo de defesa com o Álvaro Montoro. No pé direito ele inverte, jogada da canhota, chega lá pelo lado direito. Agora com Ferrarese. Pelo lado direito tem Vitinho na tentativa do lançamento para o campo de ataque, buscando jogada agora com Danilo Pereira, que está movimentando bastante. Apareceu agora pelo lado direito. A bola tirada. Quem tocou por último nessa aí? Foi o Vitinho ou foi o jogador do Atlético? Fala, Thalita.
2: Foi o Vitinho. O gol, na hora que ele tentou ali dominar a bola, acabou batendo na canela. Ela ali foi direto pela linha lateral a favor do Furacão.
0: Já tem a posse de bola o time do Atlético Paranaense. Da esquerda, a bola invertida, chega pelo lado direito com Benavides, arranca, chega ao campo de ataque na movimentação para cima do Calvão Toledo. A bola devolvida já, só quem fica com ela dominada para, prende no campo de defesa, tem novamente domínio agora o time do Atlético Paranaense com Aguirre, empurra lá pelo lado esquerdo, aparece Arthur Dias também no campo de ataque para fazer a movimentação, pedindo o jogador Mendonça, Leozinho mais centralizado assim como Viveiros. A bola volta no campo de defesa novamente com o jogador que é o Arthur Dias. Ele descola o lançamento pelo lado esquerdo, a bola vem pela direita, dominada do Benavides. Adiantou demais, melhor pro Cauã. Chega tirando pelo time do Botafogo, tabelando com Teres, Alan, dois giros para cima da marcação. Experiência a serviço do meio campo do Botafogo, novamente o Alan com a bola dominada, ele larga de pé direito ali na altura da intermediária defensiva, na tabela com Medina, voltando novamente com Alan, busca, para, prende, a tentativa do Botafogo no campo de defesa, e eu confirmo a hora certa, são 8:11. Ligado no nosso timaço, você confere agora o tempo e o placar do jogo. Passados 10 no primeiro tempo para o time do Atlético Paranaense, a perda de bola, o cruzamento para dentro da grande área, o chute, defendeu o goleiro, voltou, João Cruz de cabeça, emplacou. Gol do Atlético Paranaense. Na bola tocada de cabeça, depois da tocada pelo lado direito, a saída errada do Fogão, veio o chute cruzado, o goleiro Gabriel Batista ainda conseguiu fazer a defesa, na primeira não deu, mas aí na sobra de bola, na entrada da pequena área, veio o João Cruz para de cabeça tocar fundo das redes, abrindo o placar aqui no Nilton Santos. 10 minutos deste primeiro tempo, 10, primeira etapa, João Cruz abre o placar.
3: Atlético Paranaense
0: 1,
3: Botafogo
0: 0.
2: Erro conjunto do Botafogo. Está pressionado, é só dar o famoso chutão. Uma bola ali que o Justino poderia ter dado aquele chutão lá pra frente. Preferiu dar um passe na pressão pro Alex Telles, que toca com o Medina. E aí o Medina tinha dois jogadores na marcação ali do Atlético Paranaense. Tenta sair da marcação, não consegue. Acaba perdendo a bola pro Leozinho, que na grande área, pelo lado direito, finaliza. Gabriel Batista faz a defesa, mas a bola sobra na cabeça do João Cruz. Jogador revelado também pelo Rodrigo Belão, formado também por ele. De cabeça, manda pro fundo da rede com o goleiro já batido. Oitavo gol de cabeça que o Botafogo sofre na temporada de 2026 e o João Cruz faz. Atlético 1, Botafogo 0.
0: É, e o detalhe, Michele, é que foi uma bobeada do Botafogo na saída de bola. Aliás, não foi uma bobeada, foram duas, porque teve a bobeada, aí veio a recuperação e aí veio a bobeada de novo. Aí a finalização, o goleiro defendeu e na sobra o João Cruz, 1-0, Michele.
4: É, e aí a gente tem que falar a respeito de como o Botafogo deu mole nesse lance, mas foi o Alan que deu, acabou sobrando ali a bola na área, né? Porque o Medina, ele perde a bola, mas ele consegue mais difícil. Primeiro, né? O Telles dá o passe nele, sendo que o Jadson estava indo pressionar o Medina. O Jadson é um dos volantes mais mordedores do Campeonato Brasileiro. Então essa bola já estava muito pressionada. Lá na origem do lance, o Alan dá o passe para o Justino pressionado pelo Viveiros. Se você está tão pressionado assim, não faz isso.
0: Tentativa do Atlético Paranaense, nova saída de bola errada, recebeu o Viveiros, chutou rasteiro e emplacou! Paranaense, Viveiros! em nova saída errada do Botafogo. Um minuto e meio depois de levar um gol na saída de bola errada, o Botafogo repete o erro com o Alan depois de uma tentativa no campo.

0: campo de defesa, e aí o Viveiros recebeu na entrada da grande área, tranquilamente, a bola tocada para o fundo das redes, com o goleiro Gabriel Batista sem condições nenhuma de tirar essa jogada. É o segundo do Atlético, 12, primeiro tempo, Viveiros, 9 na camisa, aumenta.
1: Atlético Paranaense,
0: 2,
1: Botafogo,
0: 0. Que houve, Thalita?
2: A gente citou, né? O artilheiro do Atlético na temporada, 15 gols, agora 16. É o artilheiro do Brasileirão, tinha 14, agora é o artilheiro isolado com 15 gols marcados no Campeonato Brasileiro. 12 gols com o pé direito, tinha 9 gols com o pé direito, 3 com o pé esquerdo. Furacão tem um grande jogador no ataque. E aí o Cauã Toledo, de costas, não conseguiu fazer bem a proteção, perde a bola numa disputa normal ali na intermediária ofensiva do Atlético. E aí a bola sobra para o Viveiros, cara a cara na grande área com o Gabriel Batista. O cara fez 14 gols, os 14 gols, os 15 gols no Brasileirão feitos dentro da grande área. Atlético 2, gol de Viveiros, Botafogo 0, com mais um erro na saída de bola.
0: Bom, Michele, fala aí sobre o primeiro gol do Atlético Paranaense no erro da saída de bola. Ou melhor, Michele, fala sobre o primeiro e o segundo gols do Atlético Paranaense na primeira e na segunda saídas de bola erradas, porque pode ser que aumente aqui.
3: É, o curioso é que bem quando eu tava falando, não dá pra sair jogando pressionado assim, eu fui completar e aí eu fechei o microfone pra você falar o gol, né, que tava ali com o Viveiros. Quando ele pega assim, de frente, dentro da área, a gente já sabe que vai ser o gol. É impressionante o que joga esse cara, mas o Botafogo deu mole demais, o Botafogo falhou demais e passa.
0: Tentativa do cruzamento que vem da direita, tocada de cabeça, Danilo pra fora! Ele chegou na entrada da pequena área, quase que de peixinho, acertou a finalização, só que errou a direção e o Fogão quase diminuiu, Thalita.
2: Era uma boa jogada pelo lado direito, o Edenilson por cima encontra bem o Vitinho, o lateral faz um cruzamento com efeito e o Danilo faz a movimentação correta, consegue sair dos marcadores e de cabeça. Tinha ali a chance de diminuir o placar, mas conseguiu mais difícil, mandou pra fora.
3: Hugo, só para completar...
0: Completa rápido aí.
3: Pois é, tá difícil, né? Só para completar, o Cauã Toledo falhou, tá? Mas é uma falha também do cabeça, o jogador à frente da defesa do Botafogo. O Alan é o jogador mais experiente em campo, junto com o Edenilson. Você tá pressionado, você tem que orientar o teu time a não sair jogando assim. E nas duas jogadas ele não conseguiu fazer isso. É ele que tem que chamar essa responsabilidade. Nas duas jogadas ele não fez isso.
0: Eu já queimei a língua aqui, porque há pouco eu disse, Alan, toda a experiência a serviço do meio campo do Botafogo, nem toda assim está a serviço nesse dia.
3: É, e detalhe, né, ele foi escalado como titular, sendo que o titular estava sendo o Huguinho, e o Huguinho não teve falhas assim até agora, que é muito mais jovem, e que a gente aceitaria muito mais esse tipo de falha. O Botafogo está tentando jogar no mano a mano, ali no de igual para igual, com um time que tem um trabalho há mais de um ano com o mesmo técnico. Vai sofrer.
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0: Pelo lado direito, Jadson dominando pelo Atlético Paranaense, a bola tocada mais atrás, segura a jogada, bota na frente, a tentativa agora do Dantas, ele faz ali a ultrapassagem para cima do jogador que era o Danilo Pereira, na tentativa do lançamento veio o corte do Justino, a bola saiu pela linha de lado, arremesso lateral, marcado para o time do Atlético cobrar, não tem pressa para bater, já está contando ali o árbitro, 5 segundos, fala, Thalita.
2: Só para dar um detalhe sobre o Alan, a última partida que ele começou como titular foi dia 28 de abril, contra o Independente Petroleiro, o Botafogo venceu por 3-0, mas era aquele jogo ali que o Botafogo tava mais cumprindo tabela, né? Já tava bem classificado na fase de grupos da Copa Sul-Americana. Foi a última vez que ele começou como titular. É um jogador que mais do que rendimento, né? Não conseguiu entregar com o Botafogo. Ele que tá desde 2024, ele também tem sofrido com lesões. Então é um atleta que acaba não conseguindo ter uma sequência com a equipe do Botafogo. Até começou a temporada de 2026, mas por conta das lesões também acabou voltando aí ao DM e posteriormente ao banco de reservas.
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0: esquerda de defesa, Alex Delli segura a jogada agora pela canhota, ele vê a movimentação, jogadores do Botafogo lá no campo de ataque, o Botafogo tá com prejuízo grande no placar, 18 minutos, 2 a 0 pro Furacão, em dois erros bizonhos da defesa do Botafogo, a marcação, né, na hora da saída de bola do Botafogo, o Atlético Paranaense fez 1 a 0 com o João Cruz e 2 a 0 com o Viveiros, em um intervalo de pouco mais de um minuto e meio, que loucura, Fogão, agora tem impedimento ali do Danilo Pereira, a arbitragem tá parando para marcar a irregularidade no ataque do Fogão, na verdade, era o Cauã Toledo quem estava impedido e a arbitragem parou para marcar. 18, eu confirmo. Passados 18, quase 19 deste primeiro tempo. A bola tocada na cobrança de falta, chega na inversão. Agora o Dantas levando lá pelo lado esquerdo, agora com o Mendonça, ajudando tudo lá atrás, fazendo toque. Ainda no campo defensivo, comanda Arthur Dias, busca a jogada agora no levantamento para o campo de ataque. Viveiros, do que ele dominou, já tentou ele tirar do Ferrarese. A bola voltou com o Viveiros. É bom jogador, muito bom jogador. Leozinho segura a jogada na altura da intermediária, faz o lançamento com o Benavides na ponta direita, já amorteceu no pé direito, fez o toque para dentro da área, o cruzamento rasteiro, falhou na primeira zaga do time do Botafogo, a bola sobrou, João Cruz, toque de calcanhar, não entendeu Mendonça, a bola direto pela linha de fundo, vai saindo, é só tiro de meta para o goleiro Gabriel Batista cobrar, e o medo nesse momento, pelo menos a preocupação, acho que a palavra melhor é essa, Michele, é para que o mental não sofra o abalo que, por exemplo, sofreu naquele jogo com o Cienciano lá na altitude de Cusco.
3: É, e aí tem uma diferença também em qualidade técnica e tempo de trabalho dos dois times, né?
0: Correto.
3: O Atlético Paranaense é um time muito mais completo, muito mais inteiro, com um trabalho muito mais longo. É um dos melhores trabalhos técnicos do futebol brasileiro, o do Odair Helman à frente do Atlético Paranaense. Do outro lado é o Belão. É um interino. Então, assim, o Botafogo vai sofrer. Se o Botafogo não se fechar, ele vai ficar tomando contra-ataque atrás de contra-ataque. E na saída de bola, Hugo, nada do Alan chamar a responsabilidade. Essa bola tá no pé do Justino.
0: Danilo Pereira dominando bola da meia-lua, girou, voltou com o Cauã Toledo no pé direito, mandou a bomba, o goleiro Santos defendeu, não tinha impedimento não, o auxiliar não marcou corretamente a irregularidade, eu confirmo a hora certa, 8h22. Ligado no nosso timaço, você confere agora o tempo e o placar do jogo.

0: Campeonato Brasileiro. É a 24ª rodada da competição aqui no estádio Nilton Santos. Confere aí.
1: Atlético Paranaense.
0: 2, João Cruz e Viveiros.
1: Botafogo.
0: 0. Com você nesta noite de segunda-feira e as emoções do encerramento da 24ª rodada do Brasileirão. Medina faz boa jogada na altura da intermediária, empurra na ponta direita com o Álvaro Montoro, cruzamento na segunda trave, a bola passa por todo mundo, vai saindo pela linha de lado, é só arremesso lateral para o Atlético Paranaense cobrar pela direita. 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
0: Cobra o arremesso lateral pelo lado direito agora o jogador que era o Benavides, tocando bola lá na frente, Jadson correu, mas antes tinha uma falta, o árbitro marcou com Viveiros aqui pelo lado direito, ajudando na saída. Qual o detalhe, Thalita?
3: Em Viveiros, com a ajuda do nosso querido João Aquino, né? Porque eu tô aqui no setor norte, né? O gol do Atlético tá sendo nesse
0: momento, claro.
3: Setor sul, então eu não consegui ver, mas assim que ele fez o gol, ele levantou a camisa com uma mensagem de apoio à Colômbia, por conta do terremoto, né? O colombiano Viveiros, a gente lembra, né? Um terremoto de 7.4, magnitude 7.4, mais de 320 mortos, Viveiros prestando uma homenagem também para o seu país depois do gol marcado em cima do Botafogo.
0: Verdade, muito legal o Viveiros se posicionar dessa forma, ele que vai se notabilizando ao longo das partidas que vai fazendo, né, ao longo da carreira de jogador de futebol, como um grande nome da história do país dele, da Colômbia, e acho importante fazer essa menção, porque sempre falamos, né, gente, o futebol não está inserido numa bolha, o futebol é parte, sim, fundamental de um contexto social, do qual também faz parte essas questões, fazem parte essas questões, incluindo esse terremoto que vitimou de forma fatal centenas de pessoas na Colômbia. Fala, Michele.
4: E até um detalhe a respeito disso, né? O Kevin Viveiros, o John Córdoba, que também jogou a Copa do Mundo, e o John Arias, né? Só dos que eu posso me lembrar, todos os jogadores colombianos que mandaram ajuda humanitária para a Colômbia.
0: Verdade.
4: Para prestar esse apoio, essa solidariedade. Não vivem no país, mas a conexão é para sempre. Nessas horas, toda ajuda, ela é importante.
0: Mandando um abraço aqui pro Rony, meu amigo Rony. Alô, Rony, lá em Irajá, ele é motorista de aplicativo. Buzina pra ele, buzina. Isso, frescura. Ele é explosão, ele tá torcendo, era pro Botafogo, tá torcendo pro Botafogo, né? Que o Atlético Paranaense tá ali com o Flu, ó, na parte de cima, né? Brigando por G4. Então ele tá torcendo, é pro Botafogo, mas por enquanto tá dando furacão. Valeu, um abraço pra você, meu amigo. 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
0: 23,5, passados 23,5 neste primeiro tempo, por enquanto 2-0 pro Atlético Paranaense aqui no Nilton Santos. Michele Silva, cadê o Botafogo?
4: Tá com dificuldade de jogar, né? O Atlético Paranaense, eu mencionei isso até antes do jogo começar, é um time muito forte, nos primeiros 15 minutos dos jogos, e também é uma equipe que depois de fazer o primeiro gol, parece que isso é padrão, né? Mas não é. Tem alguns times que só fazem o primeiro gol e recuam. O Atlético Paranaense até faz isso, mas ele é um time muito mais forte depois que ele marca primeiro. Ele fica com um jogo muito mais desenhado para transição, para esse ataque em velocidade. Por quê? Porque o adversário se obriga a sair, ele fica um pouco mais fechado, nega os espaços e vai atacando as costas da marcação. Então, esse jogo, nesse momento, com 2-0 a favor do Furacão, está muito mais desenhado para a proposta do Atlético Paranaense, que é sair em velocidade. E até um detalhe rápido a respeito dos gols do Atlético Paranaense, né? 16 dos 31 gols marcados do Atlético Paranaense foram nos primeiros ou nos últimos 15 minutos dos jogos. Hoje, com 13 minutos, já estava 2-0.
0: 24, agora 25 minutos no primeiro tempo. Contra-ataque para o time do Botafogo. No toque do Montoro, agora buscando o Calma Toledo na ponta canhota. Ele vai invadir a grande área, postou corrida na tentativa do corte. Dantas tocou por último. A bola sai pela linha de lado e arremesso lateral. Botafogo vai bater pelo lado esquerdo. Vem para a cobrança Alex Telles pelo lado esquerdo. Botafogo no prejuízo. Está querendo aí diminuir essa condição negativa no placar. Está 2-0 para o Atlético Paranaense. Duas saídas erradas do Botafogo. Dois gols do Atlético Paranaense dados de prejuízo. Presente pelo Botafogo. Tentativa da resvalada de cabeça do Justino para dentro da área. Vai sair o gol do Botafogo. A bola tocada. Tentou o Danilo. Bate na trave. Era o Cauã. Na proteção, goleiro Santos já estava batido. batido. Não ia dar pra ele não, hein, Thalita?
3: Não ia dar pro goleirão do Atlético Paranaense, numa jogada que começa no lateral, cobrado pela equipe do Botafogo pelo lado esquerdo. Tem um desvio de cabeça primeiro do jogador do Botafogo, e o Edenilson consegue ali de certa forma vencer a marcação e dar um toque na bola que bate na trave esquerda para na sequência o Santos fazer a defesa.
0: 26 minutos, primeiro tempo, 26, primeira etapa. Olha o Botafogo aos poucos tentando chegar. É isso aí, Fogão. Não pode se render no jogo. Segura a jogada agora pelo lado direito ali na tentativa do lançamento. Saiu o goleiro Gabriel Batista. Foi lá para fazer a defesa. 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
0: Bola no campo de defesa, agora centralizado, aparece o Alan, ele gesticula, ameaça o toque na canhota, preferiu o passe lá na direita com Ferrarese de primeira, dando tapa Medina, tentando giro, voltando também de primeira, Justino errou na tentativa do passe, faz ali a jogada evoluir agora pro Atlético Paranaense, lançamento, João Cruz antes dele, corta de cabeça Alan, na defesa do time do Botafogo, a bola volta ainda com o Atlético Paranaense, Jadson, no pé direito ele escora lá pelo lado esquerdo, agora com Mendonça, recebendo novamente o Arthur Dias, vamos chegando a 27 minutos neste primeiro tempo, o Botafogo no prejuízo, querendo aí chegar ao campo de ataque, mas a posse de bola é do Atlético Paranaense, a bola invertida, chegou o Arthur Dias de primeira, Dantas entregando novamente no campo de defesa, agora com Aguirre aparecendo novamente pelo lado direito, Dantas descolando o lançamento, pé direito, mandando a bola pro campo de ataque, chega ali o Alan, chegou também o Gabriel Batista, saiu errado, olha o time do Atlético Paranaense, o chute de três dedos! Olha, o Leozinho, ele tentou um chute de três dedos, só que os três dedos faltaram, hein, Thalita?
3: Ele pensou, ele planejou.
0: Não.
3: Então, ele pensou.
0: Ele pode ter planejado.
3: Planejou.
0: Pensado, ele não pensou, não.
3: Não, assim, ele pensou, o que eu vou fazer?
0: Então tá.
3: Três dedos. Planejou, três dedos. Meu amigo, o chute foi muito ruim. Foi bater lá no escudo do Botafogo, que fica ali direto. Foi direto, assim, não desviou ninguém, não desviou em nada. O chute dele direto lá no escudo do Botafogo, que fica atrás do gol, passou muito longe do Gabriel Batista.
0: Agora, pensamentos à parte, chutes errados também. E essa defesa do Botafogo que tá entregando tudo aí, Michele?
4: É que o Atlético Paranaense, ele vê que o Botafogo tem que sair mais pra jogar, e é um meio campo que não consegue jogar, né? A bola quase sempre no pé do Justino, o garoto mais jovem ali em campo pra criar, e fica toda aberta, né? Então por isso que tem tanta dificuldade assim. E nesse caso ali foi só uma bola lançada pro Viveiros contra três. Agora, zaga e goleiro não se entenderam. Tem mais essa ainda, não, né, Hugo? Porque o Belão tá assumido interinamente, mas o Gabriel Batista chegou faz pouco tempo também. Então ele não tem entrosamento com essa defesa. O Arlesson tava sendo titular. Então tem toda uma questão de entrosamento aí também que não tá funcionando. E aí, olha, a sorte do Botafogo é que o Leozinho pegou muito mal.
0: Viveiros na entrada da grande área, ele tenta o domínio agora o Atlético Paranaense, ataque, escora pelo lado direito, Jadson de primeira buscando o lance agora com Benavides de primeira, devolução, Leozinho volta na direita buscando o passe ainda com Viveiros aparecendo na entrada da grande área, o Leozinho fez o desarme ali, o Medina na altura da meia, tirando pelo time do Bota, mas a bola novamente do Atlético agora com Luiz Gustavo, o lançamento João Cruz, tabela feita, devolução, Viveiros errado, Ferrarese consegue a retomada na posse de bola, olha o lançamento do jogador que era o Edenilson buscando, Danilo Pereira, ele amortece na cabeça tentando a matada no peito, tirando o primeiro, era três jogadores, ele conseguiu seguir com a bola dominada, acabou perdendo, mas mesmo que ele ganhasse, não ia valer não, Thalita?
3: Não, porque na hora do lançamento, o Danilo Pereira estava um pouco à frente ali, impedimento marcado, gol.
0: Pois é, e a zaga do Atlético agora posicionada para reposição de bola. A tocada do Dantas ainda buscando jogada com Benavides, campo de defesa pelo lado direito. Tá todo mundo orientado ali pelo treinador Odair Helman. Tá ali, ó, na área técnica, agitado. Odair Helman, grande trabalho à frente do Atlético Paranaense. Chegou o árbitro, olha o juizão aí, olha o juizão. André Luiz Bento. Bota ele na tua lista aí, Thalita.
3: O árbitro tem um nome enorme.
0: Por isso que eu já sintetizei aqui, ó.
3: André Luiz Schettino Policarpo Bento.
0: Policarpo. Policarpo, lembrei do Candinho.
3: A primeira foi muito boa.
0: A segunda também foi,
3: Mas a melhor foi a original.
0: É, verdade. Lá em casa, na casa da minha mãe, todo mundo assistia. É, verdade. Bom, confirmando a hora certa, 8h32. Ligado no nosso timaço, você confere agora o tempo e o placar do jogo. passados 30 no primeiro tempo, 15 para o intervalo e no placar do Futebol Globo CBN Campeonato Brasileiro. É o encerramento da 24ª rodada da competição aqui no Nilton Santos. Confere aí. 2, João Cruz e Viveiros. 0. Tem falta para cobrar o time do Botafogo pela meia direita. Teles já está preparado para cobrança. A linha defensiva do Atlético Paranaense posicionada ali na meia lua, enquanto o árbitro já autorizou a cobrança. O Botafogo quer diminuir a desvantagem. Pé esquerdo na bola, levantamento. Teles, olha o Ferrarese de cabeça. O goleiro Santos foi lá para defender. Bom, 31 minutos do primeiro tempo. Michele, e o jogo?
4: O Botafogo tentando chegar, né? Acho que essa foi a principal finalização, depois daquela do Edenilson que acabou pegando na trave, mas está com muita dificuldade, né? Montoro pega a bola, ninguém aparece para jogar. Edenilson só ataca o espaço, né? O Danilo Pereira tá sempre ali entre os defensores do Atlético Paranaense. Cara, o Montoro, eu fico com dó dele, sendo muito honesta, porque ninguém aparece para jogar com ele. Ele tem o passe, ele consegue servir os companheiros, mas se ninguém oferecer linha de passe, ele não vai conseguir ajudar o Botafogo. É impressionante, assim. E o jogo, o ritmo de jogo que coloca o Atlético Paranaense, deixa o Botafogo numa situação bem ruim, assim. Bem difícil de reverter, mas o Botafogo tá tentando, com as armas que tem, tá tentando.
0: Pela direita vem Vitinho, roubada de bola do time do Botafogo com o Alan. Pelo lado direito fazendo o lançamento, bico direito da grande área, bola tocada novamente do Vitinho pro Alan, ponta direita, aparece novamente para descolar o cruzamento. Será que a bola vem como o Denilson não preferiu agora pela ponta direita novamente? O drible não aconteceu, Vitinho tenta tirar do adversário, a bola tocada agora recupera o time do Atlético Paranaense. Na pedalada pelo lado esquerdo, o lançamento pro Viveiros, na correria chegou agora o Justino, tentou ali uma gingada de corpo, iludido a marcação, recuando pro goleiro Gabriel Batista. Aos 32 deste primeiro tempo. 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
0: Pelo lado direito, evolui na jogada ofensiva o time do Botafogo, a bola voltou com Medina girando, recomeçando tudo com Ferrarese. Da direita no campo defensivo, ele aparece agora no campo de ataque, no meio de dois jogadores adversários, tocou curto, aparece também o Medina, pede jogada o Justino, ele preferiu recuo pro goleiro Gabriel Batista, lá fora da grande área, novamente com a bola dominada, aparece agora para fazer a tentativa agora do desarme, não parou com Ferrarese, novamente pelo lado direito, gesticula bastante, pede a movimentação, agora pelo lado direito vem Vitinho, articulando jogada pelo time do Botafogo, descolando o lançamento na ponta direita. Edenilson olhou para dentro da grande área, tirando o primeiro adversário. A bola tocada por último no zagueirão, era o Arthur Dias. Saiu em arremesso lateral, vai cobrar ali pelo time do Botafogo. Vitinho pelo lado direito, já vendo a movimentação dos jogadores do Bota lá no campo de ataque. Edenilson, no que ele dominou, girou, levou na linha de fundo. Tentativa da jogada agora, levou novo cruzamento. A bola bate no jogador do Furacão e sai em escanteio pela direita. É pro Botafogo, Thalita.
3: Botafogo tem 5 gols marcados na temporada de 2026 a partir de escanteios. Pode ser a bola para. Lá pelo lado direito, a equipe alvinegra tem a oportunidade com o Alex Telles na cobrança.
0: Vamos lá, Telles, capricha na cobrança desse escanteio. É pro Botafogo diminuir a desvantagem. 34 minutos quase neste primeiro tempo. O árbitro autorizou, Telles foi pra cobrança, levantamento, entrada da pequena área. Zaga tocou para trás, a bola vai se perdendo pela linha de fundo. Tentou ali evitar a saída do Leozinho, mas a bola saiu. O escanteio que foi cobrado pela direita, agora vai ser batido pela esquerda. Com ele mesmo, Telles já cruzou todo o campo para fazer agora aqui pelo lado esquerdo, a cobrança desse escanteio que pode acarretar no primeiro gol do Botafogo. Botafogo tá no prejuízo, tá 2-0 pro Furacão, primeiro gol marcado pelo João Cruz, o segundo pelo Viveiros e o Fogão agora no campo de ataque. Já temos quase 34 minutos e meio deste primeiro tempo. Telles prepara pra cobrança do escanteio pelo lado esquerdo, tem empurra na grande área, o árbitro autorizou. Telles, levantamento, primeira trave, chegou tirando a zaga do Atlético Paranaense, a bola voltou com o Toledo, furou na finalização, na sequência puxou ali o Viveiros e tome amarelo pra ele, Thalita.
3: Vai tomar cartão, que matou o contra-ataque que seria puxado ali pelo Viveiros. O Toledo primeiro tenta finalizar, fura e aí proporciona o contra-ataque. Para matar o contra-ataque, ele faz a falta.
4: O Toledo não tá pronto ainda, né? Para esse nível de jogo ainda não tá pronto, é um caminho, enfim, ele vai percorrer, tem as ferramentas para isso, tá num clube que pode dar essa oportunidade para ele, mas ao contrário de Justino, de Huguinho, que entraram e jogaram, o Cauã Toledo não tá nesse lugar ainda.
0: Viveiros faz bem a proteção, agora recebe na ponta direita, bico da grande área, entregando mais atrás a Jadson, no pé direito ele entrega também o passe. João Cruz tirou do primeiro adversário, tentou o chute direto pro gol, o goleiro Gabriel Batista foi lá para fazer a defesa. 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
0: Lado esquerdo, defesa do Botafogo com Justino, deixando bola ainda na canhota agora pro Alex Telles, devolução pro Justino, tá livre o Alan na intermediária defensiva. O Botafogo vai com toques rasteiros, girando jogada no campo de defesa. 36 minutos quase deste primeiro tempo, quase 36 do primeiro tempo. Bola tocada agora pelo lado direito com o Alan, achando o posicionamento do Ferrarese, avança ao campo de ataque no pé direito, toca rasteiro para Vitinho, tira do primeiro, voltando com o próprio Ferrarese. Campo de defesa, o time do Botafogo tem a bola dominada. Alan, o Atlético Paranaense tá tudo lá atrás, o Botafogo tá tudo lá na frente, agora buscando jogada com o Alan, gesticula, pede a movimentação, entrega o passe novamente pelo lado direito, é com Medina abrindo o lance pelo lado direito, Ferrarese curtindo mais de atacante, faz o cruzamento para dentro da área, dominou na tentativa, agora vai fazer o gol Danilo, a bola tirada pela defesa, afastou e ela saiu em escanteio. Danilo Pereira tomou a frente ali na grande área, Italita Giudice
3: conseguiu o domínio na grande área depois do lançamento do Ferrarese, a bola passou pelo Aguirre, sobrou nos pés do Danilo Pereira, mas ele não conseguiu ficar com contato com a bola, e aí a zaga conseguiu fazer o corte. Escanteio lá pela direita, Alex Telles com aquele beijinho na bola, vai pra cobrança.
0: Vamos lá, Telles, passados 36,5 neste primeiro tempo, o árbitro já autorizou, correu pra bola no pé canhoto e fez o levantamento ali pra entrada da pequena área, tentativa da corte, o corte da zaga, chegou tirando meio esquisito ali, o Aguirre, e a bola saiu em escanteio. O árbitro tá dizendo que não tá querendo conversa não, mas é, não, é escanteio, mas é que, escanteio, é que eu pensei, escanteio, pronto, já vai ser batido. Escanteio pro Botafogo. E fica na tua aí, ô zagueirão Aguirre. Prepara pra cobrança, Telles. Mais uma, Telles. Manda essa bola lá pra dentro, Telles. Pro Botafogo fazer o primeiro gol do jogo autorizado. Telles, pé esquerdo, levantamento, entrada da pequena área. Justino de cabeça. A bola acabou indo pela linha de fundo. Subiu. Na verdade, não foi o Justino, não. Foi o Edenilson que chegou testando ali na primeira trave. E a bola foi direto pra fora. 37 minutos e meio deste primeiro tempo. Prepara pra cobrança o goleiro Santos. Ô, Michele Silva. Você sabia que o Atlético Paranaense tem um goleiro chamado Santos, mas o Santos não tem um goleiro chamado Atlético Paranaense?
4: Não sabia, sério?
0: Eu achei que eu já tinha contado essa. Tá bom.
4: Não, mas assim, tá, é uma baita sacada, ninguém prestou atenção nesse, nesse aspecto importante.
0: Você tá vendo aí? Você tá vendo aí?
4: Não, e faz falta, né? Um goleiro do Botafogo com o nome de Botafogo, um goleiro do Bragantino com o nome de Bragantino. É, não, Bragantino fica ruim.
0: Não, não tem, não tem. Pode pesquisar aí, não tem, não tem.
4: Mas também é difícil achar o Arlisson, né?
0: É verdade, é verdade, verdade. Todo mundo louco. Acharam lá na casa dos pais dele, é isso aí. Vai, Telles, preparado. Preparado pra cobrança do escanteio, levantamento, Ferrarese de cabeça, o goleiro Santos, do Atlético Paranaense, fez a defesa, Thalita.
3: Não sei quem é mais doido, quem proporcionou essa tese ou quem contribuiu com ela, mas é um negócio de maluco mesmo. Foi, Ferrarese de cabeça, estou buscando o cantinho esquerdo, mas o Santos chegou antes para fazer a defesa, o Santos, do Atlético Paranaense.
0: É verdade, verdade. Aí, ó. Não, para, não faz, bota, chega, chega, para, tira, tira, tira, tira. Depois, depois, essa aí depois. É muito boa, mas, bom, chega. 39 minutos deste primeiro tempo, para o time do Botafogo tentando sair do campo de defesa, mas aí acabou sofrendo a falta, o árbitro parou para marcar, foi em cima do Danilo Pereira, o time do Botafogo tentando partir para o campo de ataque, tentando chegar lá na frente, mas está difícil, hein, Michele?
4: Muito difícil, né? E as principais oportunidades pelo alto, né? Aquela com Edenilson na trave, depois Ferrarese cabeceando ali com facilidade para a defesa do Santos, e agora por último, mais uma vez o Ferrarese, essa bola está encontrando o Ferrarese dentro da área, vou dar um bastidor aqui, antes eu falei pra Thalita, ó, vai ser o gol do Botafogo, Ferrarese de cabeça, tá maturando, vamos ver, daqui a pouco,
0: loading, já tô vendo aqui, ó,
4: tá carregando. carregando, tá carregando. Mas essa bola pelo alto pode ser uma arma importante pro Botafogo. Essa bola tá entrando, né? A defesa do Atlético Paranaense não tá conseguindo tirar e o Botafogo tá chegando nessas tentativas pelo alto. É uma forma de chegar. É simples, mas é uma forma.
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0: Bola na entrada da grande área, agora com o Alan pela ponta direita, descolou o cruzamento, é o gol do Botafogo. Danilo Pereira passou da bola, ela sobra pelo lado esquerdo, agora com o Cauã Toledo, ele tenta vencer a marcação, entregando mais atrás, Alex Teres, no que domina, já tenta ali na bola devolvida, lá no campo de defesa pro goleiro Gabriel Batista, e eu confirmo a hora certa, são 8h42. Ligado no nosso timaço, você confere agora o tempo e o placar do jogo. 40 passados, 40 no primeiro tempo, 5 para o intervalo, e no placar do Futebol Globo CBN, Campeonato Brasileiro, rodada 24 da competição, aqui no estádio Nilton Santos. Confere aí. Dois, João Cruz e Viveiros. 0.
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0: Já no intervalo tem a Central da Bola com Francisco Aiello trazendo informações pra gente. Como é que tá a classificação do Campeonato Brasileiro? Daqui a pouco você vai conferir. E aí, esse primeiro tempo na voz da Michele Silva, você também vai conferir tudo aqui dentro da Central da Bola. Já no intervalo, temos nesse momento 41 minutos e meio, quase, de bola rolando no primeiro tempo. O Atlético tenta sair agora com Mendonça, desarmado por baixo. Vitinho tentou a roubada, conseguiu, mas a bola acabou desviando no jogador, camisa 7 do Atlético Paranaense. Arremesso marcado, já cobrado pelo time do Bota, buscando Edenilson pelo lado direito agora com Ferrarese, pede livre na defesa agora Justino na intermediária defensiva. O Atlético Paranaense baixa as linhas, vai recompondo agora no campo de defesa. 42 quase neste primeiro tempo, bola tocada da esquerda, chega pelo lado direito no campo defensivo do time do Bota com Ferrarese, ele ganha o campo de ataque para fazer a proteção, protege, vai ali no lançamento para cima do primeiro marcador, a bola voltou com o toque feito do Medina na ponta direita, tentativa do Vitinho, cruzamento para grande área, para ninguém. A bola chegou fora dela, tentou Teres de primeira, chegou batendo e a bola foi direto pela linha de fundo. Do jeito que veio, ele pegou, hein, Thalita?
3: O chute com o pé direito foi melhor do que o chute com o pé esquerdo agora. Ele também chegou desequilibrado da forma que dava ali pra finalização. Passou à direita do gol do Santos, mas quase que na bandeira de canteiro.
4: A impressão que dá é que o Botafogo, ele cria na base da sorte, né? Do aleatório. Jogou um dado ali e viu como é que vai sair a jogada. Porque em termos práticos, assim, de qualidade de jogo, de troca de passes, e aí pode ser até um jogo mais direto de lançamento, mas o Botafogo erra muito, não tem meio campo, né? O jogo não aparece para os meio campistas, definitivamente essa escalação do Belão não funcionou.
0: Ô Michele, eu até poderia estar te perguntando aqui se o Marisco vem do mar, o Francisco vem da França, mas eu queria saber uma outra coisa de você, cadê o Montoro, Michele?
4: É, ele tá tentando jogar, né? Ele tá tentando aparecer, mas o meio campo do Botafogo não funciona. Alan, por exemplo, tá correndo atrás pra caramba, mas não tá achando nada, como agora.
0: Pela ponta esquerda, cruzamento do Luiz Gustavo pra grande área, chegou ali o Justino dominando, na verdade era a tentativa do desarme, a bola voltou com o Álvaro Montoro, lá atrás Ferrarese, na verdade, tocando pro Alan, a bola devolvida, aparece Denilson pelo lado direito, perdeu a posse de bola, Arthur Dias, tocando bola pelo lado esquerdo, é o time do Botafogo perdendo a posse de bola no campo defensivo. 43 passados neste primeiro tempo, Futebol Globo CBN, aqui tem jogo.
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0: Tapa de primeira tentando ali o passe dentro do campo de ataque, Leozinho perdeu a bola, bateu no Teres, sobrando agora pro Cauã Toledo, ele arranca pelo time do Botafogo, bola tocada pela meia direita, antes do Edenilson, Edenilson também é cara, chegou ali naquela corrida, acelerando no pedal do meio, hein, Michele?
4: É, também não tá conseguindo jogar, né? E é isso que chama a atenção, o Montoro é um jogador jovem, até o Cauã Toledo pra mim não tá pronto ainda pra ser titular, foi escalado dessa forma, discordo, mas é jovem. Agora o Alan, o Edenilson, poxa, são jogadores experientes, o Alex Telles agora deu um passe horroroso, o Belão reclamou com o Justino. Os jogadores experientes do Botafogo têm que chamar a responsabilidade nessas horas.
0: Pelo lado esquerdo na meia, agora com o Álvaro Montoro, contra-ataque pro Bota, vamos lá Montoro, tô esperando mais de você. Chega agora do lançamento, a bola da esquerda sai pelo lado direito, aparecendo o Vitinho perto do bico da grande área, deu opção no corredor, a bola não chegou, ele tentou o chute de esquerda, a bola bateu na zaga, chegou Arthur Dias, chegou na zaga, a bola não bateu na zaga, a bola chegou, porque o chute foi tão fraco. que eu fiquei até envergonhado, hein, Thalita?
3: Ele tinha a opção de dar o passe ali pelo lado direito, porque quem chegava era ali, inclusive, o Ferrarese. Tinha também a opção pelo lado esquerdo com o Toledo e o próprio Montoro, mais aberto, que pediu o passe, preferiu a finalização mais fraca, direto nos pés do jogador do Atlético.
0: Medina pela meia direita, empurrando o jogador agora pela ponta, buscando o Ferrarese, tapa pelo lado direito, Vitinho, novamente para Ferrarese, era o campo de ataque, o Botafogo chega, tentativa agora do passe, novamente com Medina de primeira, Alan, segurou, parou, prendeu, Viveiros está mais à frente, vamos a 47 neste primeiro tempo, já passamos os 45, olha a bola lançada, não chegou ali no Danilo Pereira, sobrando com o Álvaro Montoro no pé direito, ele tentou o chute pro gol, ela explodiu no Benavides, voltou com o Alan, ameaçou o chute, conseguiu o corte, mandou a bola para fora! Alan, a intenção foi boa, mas na hora do chute, é você, Thalita, que fala.
3: A execução foi horrorosa, né? Mandou por cima do gol do Santos, tinha a opção do Vitinho, tinha a opção do Edenilson pela esquerda, o Vitinho pela direita, finalização de longa distância, mas pegou muito embaixo, passou bem longe do gol do Santos.
0: Já com quase 46, vamos entrar já no último minuto deste primeiro tempo. Quase 46 da primeira etapa. O árbitro prometeu 2 minutos mais além dos 45. Vamos a 47, portanto, Jadson tabelando com o Luiz Gustavo. A bola volta ainda com o Jadson. De primeira, o tapa no campo de defesa. Aparece o Aguirre para fazer ali a proteção. Pé direito nela, empurra lá pelo lado esquerdo. Vai o Mendonça, amortece, mata no peito, bota no chão. O árbitro já olhou para o cronômetro. Vai acabar o primeiro tempo aqui no estádio Nilton Santos. Já com mais de 46 minutos deste primeiro tempo. Lançamento do Jadson, tabela com Viveiros, a bola volta pelo lado esquerdo com João Cruz arrancando pelo time do Atlético Paranaense, chegando no campo de ataque, ele vai para cima, bota na frente, ganhou na corrida, tentativa do cruzamento não aconteceu, passou da bola na verdade, ali o Vitinho conseguiu tomar a frente do lance, olha o Edenilson tocando bola na altura da intermediária com o Alan, vai fazendo a inversão, é da direita, a bola chega na esquerda, amortecida no bico da chuteira direita do Álvaro Montoro, ele protege, chega ao campo de ataque, gira, volta, para, prende, o árbitro já olhou novamente pro cronômetro, pode ser o último lance, capricha, Botafogo com o Edenilson, bola tocada, Ferrarese, ele se lança pro ataque, botou no pé direito, ameaça o lançamento, a bola explode na zaga do Furacão, saiu em arremesso lateral, já chegamos a 47 neste primeiro tempo, capricha, cobra logo esse arremesso lateral, toma distância e bate Vitinho, já bateu, só que o árbitro apitou pela última vez, fim de primeiro tempo aqui no Nilton Santos, 2 com gols do João Cruz e do Viveiros, 0. 8:48, faltando 12 minutos para as 9 da noite, eu anuncio que vem aí na Globo e na CBN mais uma atração para você.
7: Central da Bola. Globo da CBN, 8:49 no horário de Brasília. Ah, gente, não foi legal não, hein? Esse primeiro tempo do Botafogo não foi legal, gente. Em 12 minutos, o Botafogo tomou 2 gols. 12 minutos, já estava 2-0 para o Atlético Paranaense. Aos 10, João Cruz. E depois, aos 12, o Viveiro. O Botafogo tomou 2 gols em 2 minutos. Assim complica demais. Assim complica demais. 97.9988. Quero ver a galera alvinegra, né? Dá para ter esperança no segundo tempo? Vamos ouvir o Edenilson, jogador do Botafogo, em entrevista ao Sport TV.
8: Atenção no meio-campo para ajustar ali, subir a linha. Mas ele sente a dificuldade para entrar na defesa do Atlético Paranaense. O que precisa ser feito? O que você está sentindo em relação a isso?
9: Não, acho que criamos chances, mas não pode dormir num jogo difícil como esse. A gente deu os 2 gols para eles, né? Acho que não foi criação deles, foi a gente que tentou sair jogando, né? Mas tem horas ali que não tem que arriscar, tem que jogar simples. E acho que esse foi o nosso grande erro.
7: Obrigado. Muito bem, tá aí o Edenilson, né? Dizendo que o Botafogo errou 2 vezes, e foi isso mesmo. A Michele Silva, Thalita Giudice e o Hugo Lago falaram sobre isso nos 2 gols da equipe do Atlético Paranaense. João Cruz fez o primeiro gol do jogo e fala em entrevista ao Sport TV.
10: Me criou o volume, queria que você avaliasse esse contexto e falasse sobre o seu gol também, por favor.
11: Primeiramente, boa noite. É um resultado muito bom que a gente conseguiu botar na primeira parte. Um 2-0 que não dá umas vantagens pro segundo tempo. O Botafogo tá chegando com perigo, mas agora a gente tem que entrar ali, acertar a nossa marcação, acertar certinho, ficar um pouco com a bola, para que a gente consiga ampliar ou continuar com esse resultado para sair com a vitória. Sobre o gol, só tenho a agradecer a Deus, toda honra e glória a Ele. Fico feliz em poder ajudar a minha equipe e da melhor forma com o gol, né?
7: Certo, obrigado. Muito bem, tá aí o João Cruz, que fez o primeiro gol do jogo aos 10 minutos de cabeça, e depois o Viveiros fez o segundo 2 minutos depois, aos 12 minutos. 97.9988. 97.9988. Tô esperando já a participação da galera alvinegra, né, gente? Dá pra confiar no segundo tempo? Dá pra acreditar no segundo tempo ou o jogo de hoje já era? Não dá mais pro Botafogo. Pode mandar mensagem pra gente. 97.9988. Até a galera do Flusão, né? A gigante galera tricolor também ligada aqui no Futebol Globo CBN. Tá torcendo pro Botafogo. Você que é fluminense, continua acreditando no Botafogo no segundo tempo? Já era também. É o furacão que dispara dentro do G4 do Campeonato Brasileiro. Pode mandar mensagem pra gente. 97.9988. Eu quero te ouvir no Futebol Globo CBN.
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0: 8h52, no horário de Brasília, Michele Silva, comentarista do Futebol Globo CBN. Qual é o seu destaque? O resumo desse primeiro tempo, que já já você vai contar tudinho, Mi.
1: O contraste do placar 2-0 para o Atlético Paranaense em 13 minutos de jogo talvez ilustre muito bem o que é em campo e o que é o momento das duas equipes, o trabalho de cada time, e que no futebol não existe mágica, mas o Botafogo tem caminhos para melhorar. E quem sabe e muito quem sabe buscar esse resultado no segundo tempo. Mas para isso tem que mudar.
0: Já já, Michele Silva vai falar e você vai ouvir tudo isso no Futebol Globo CBN.
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0: Na CBN, hora de opinião nessa central da bola. O que foi o primeiro tempo de 2 Atlético Paranaense, 0 Botafogo? Tudo do jogo, sem atropelos, com ela, Michele Silva.
1: É um primeiro tempo em que o Botafogo teve dificuldade para jogar. A gente já percebeu desde os primeiros minutos que seria um jogo de transições, né? O que eu quero dizer com isso? Um jogo de velocidade dos dois times, né? Tentando explorar esse ataque rápido, o ataque ao espaço, né? As duas equipes buscando muito essa jogada mais direta. Então não troca tantos passes antes de atacar rápido, antes de atacar o espaço. Tenta muito essa bola nas costas da linha defensiva adversária. A gente tentou ver ali, a gente viu, na verdade, o Botafogo tentando essas jogadas de mais transição e até nos primeiros minutos estava bem aberto. Mas primeiros mesmo, né? Porque o Botafogo acaba sofrendo gol muito, muito cedo no jogo. E eu destaquei antes do jogo começar, quando o Atlético Paranaense, ele sai na frente dos seus jogos, acaba sofrendo ali, né? O time adversário acaba sofrendo para conseguir criar, porque o Atlético Paranaense fica muito mais fechado. O Atlético Paranaense, ele consegue fechar muito bem os espaços e o jogo fica muito mais desenhado pro Furacão, para sair nos contra-ataques, para sair nas transições, que é o melhor jogo desse Atlético Paranaense. Esse é o jogo que levou o Atlético Paranaense ao G4 do Brasileirão nessa campanha de retorno à Série A do Brasileiro. Esse jogo de transição, de velocidade, de inversão rápida de jogo e de pressão alta. O Jadson é um cão de guarda nesse time do Furacão. É o segundo volante ali ao lado do Luiz Gustavo. O Jadson, para quem não lembra, jogou também muito tempo no Juventude. O Luiz Gustavo, que esteve no último clube dele antes de chegar ao Furacão, estava no São Paulo. Formam essa dupla de volantes, que é uma dupla de muita pegada, mas desarma já armando. Rouba a bola e arma o jogo. Rouba a bola e arma o jogo. Então tem esse ritmo muito forte. Pressionando alto, conseguiu ali, diante de um meio campo relativamente novo, que eu digo novo, não é por idade, obviamente, né? A gente tá falando do Alan, que tá com 35 anos, Dedenilson com 36, mais novo aí é o Medina com 24, e claro, o Montoro com 19, além do Cauã Toledo, e a gente vai pro campo de ataque. Mas é um meio campo novo no sentido de um trabalho muito recente. O Botafogo tá pagando hoje muito por essas rupturas que fez da temporada. É um goleiro que a gente tava fazendo as contas aqui, é o quinto goleiro do Botafogo no ano. É uma linha defensiva que ela está bem ajustada, né? Está jogando junto há mais tempo, mas tem um meio campo que tem o Alan inserido ali, voltando voltando de lesão, parece não estar com o ritmo que o jogo pede, está só soltando a bola nos companheiros e não está ele levando o time para frente. Ele não está nem conseguindo coordenar o meio campo do Botafogo, e ele é a liderança ali, ele deveria acalmar as coisas, ele deveria sinalizar para o Justino quando é que ele tem que dar um chutão, por exemplo, já que ele é o jogador mais experiente hoje contra um adversário que marca muito bem lá no alto. E no lance do 1-0, é ele que dá o passe para o Justino, depois tem uma troca de passes ali, a bola acaba ficando com o Medina, que falha, pressionado, muito bem pressionado, falha. Ele, Medina, consegue corrigir, rouba a bola do Viveiros dentro da área, que é uma tarefa difícil, dá no Alan, que não consegue dominar. Aí o Alan, pressionado pelo Jadson, que tem muito mais vigor, muito mais pegada do que o volante do Botafogo, o Jadson retoma a bola, finaliza, o Gabriel defende, o João Cruz completa pro gol. No 2-0, que foi nem dois minutos depois, o Botafogo mais uma vez tenta sair jogando. E a bola tá no pé de quem? Do Cauã Toledo, que recebe a bola para receber de costas, sendo que ele não tem característica de fazer pivô, ainda mais contra marcadores como o do Atlético Paranaense, um time muito físico. Então ele é acionado, um garoto acionado de costas contra um time que marca muito bem, para ele resolver. E aí ele tenta girar em cima do Dantas, zagueiro muito mais experiente, né? Foi muito bem no Paulistão, inclusive, consegue retomar a bola. O Dantas praticamente janta o Toledo no lance, consegue dar esse passe para frente, Viveiros frente a frente com o goleiro, nem preciso contar o resto, é claro que é o 2-0 do Atlético Paranaense. Depois disso, o Botafogo com mais posse de bola, mas não conseguiu ser um time conectado em campo, tem muita dificuldade de se conectar. Se o Belão, e eu imagino, né, ele treinou isso, né, ele treinou com o Edenilson, ele treinou com o Alan, eu imagino que isso tenha acontecido, ele treinou com o Cauã Toledo, mas em campo não parece, gente. Em campo é um trabalho muito, muito frágil, uma criação frágil, um time que não consegue se conectar, que não encontra seus melhores jogadores em campo, Montoro e Alex Telles, por exemplo, e que tá jogando muito em cima dessa bola pelo alto. Então, assim, o Guinho é uma peça que pode ajudar a dar um pouco mais de sustentação pro meio campo, de repente libera o Alan para jogar um pouco mais, protegendo a frente da defesa nesse jogo, não tá rolando. O Edenilson tá no meio do caminho entre atacar e defender e não fez nenhuma coisa nem outra no primeiro tempo. São várias